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1: Agora já 9 horas mais 7 minutinhos, a primeira hora do 9:15 já se foi, né? 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E finalzão de semana tem karaokê, o karaokê agora está sendo realizado dentro do Palácio do Forró, viu? Todo sábado e domingo. Por falar do Palácio do Forró, sabadão é aniversário do Palácio, né? 34 anos e a festa vai ser grande. O Fernando Del Monte, seus convidados vão estar lá fazendo aquele bailão para você. E a noite toda aquele forrozão. Né? Vai lá prestigiar o aniversário, né? 34 anos do Palácio do Forró e Choparia Araguaia. De sabadão. E as mulheres até às 11 não vão pagar ingresso, tá legal? Ô, Dorinha, minha amiga, como é que você tá? Tudo bem? A Dorinha ligou pra cá, pediu o Newton Serra, né, Dorinha? Um beijão pra você, felicidade. Mandando pra toda a galera que curte a Vale.

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Ah, essa música é linda, né? Eu foto o Amperta. É o Julio Iglesias, a Natasha e a Julie Zenatti na tradução de hoje aqui na Vale. É para ouvir e amar.

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12: Que legal, né? Agora já 9 horas mais 25 minutinhos. Passa rápido, né? 9 horas mais 25. Um abração para o Deusinei, o Rony Crei, o Alas, o Divino, o Anaildo, a Lívia, a Sofia Aparecida. Tá lá no Senamax, né? Curtindo o Love Hits para o Vilhamã. Ô, Mutuquinha, tá tudo bem por aí? Mutuca, Netinha, lá no bar do Mutuca. A Isabânia, o Gilmar, lá na área 51, Aragaça, também tá comigo. Paulão, lá, em, lá no Palmares, né, o Paulão, tudo bem? Dinho, Renato, todo mundo aí. Dona Terezinha, mãe que a senhora, tudo bem, tranquila? Lá no Jardim Mariano. Olha, o Love Hits é para ouvir e amar até às 11 na minha companhia. Muito mais viajar, né? Viajar no tempo. Rod Stewart, Ever Be All My Heart. É cada batida no meu coração.

que legal, né? Amanhã talvez a Joana, nesse decide dessas meninas que apesar da idade não perderam a vitalidade. Roger Stewart, Ever Beat on My Heart. Agora já 9 horas mais 34 aqui na Vale.

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1: Que legal, né? Legal. Você ligando, participando comigo até as 11, né? Até as 11 aqui no 9 Hits para ouvir a mãe. 14 de julho. Metade do mês já foi embora, né, meu amigo e minha amiga? Olha, você que tá chegando por aqui, seja bem-vindo, tá? Temporada de praia, temporada de férias. Barra do Garças, Aragarças, Pontal do Araguaia te recebe de braços abertos. Seja bem-vindo por aqui, tá bom? Final de semana tem bailão lá no Palácio Forró, tá? Você vai curtir aí todo o dia todo na praia e à noite tem o aniversário lá do Palácio Forró, bailão com o Fernando Del Monte, seus convidados, a noite toda. E as mulheres não vão pagar ingresso. Olha que maravilha, né? É no sabadão, tá bom? Lá no Palácio do Forró. Neil Diamond, I am Saint. É para ouvir e amar.

Que legal, né? Essa viagem gostosa aqui do Love Hits para ouvir, né? Se tu te vas, Henrique Iglesias. Oração de um jovem triste. O Antônio Marcos. É para ouvir e amar até às 11 na minha companhia. Hey.

0: 22 horas e 1 minuto.
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3: É, agora já 10 horas mais 24 minutinhos. Abração pro Jaziel lá da a TV Gaúcha. Ô Jaziel, tudo bem? Tranquilo? O Gaúcho lá da Jori Veículos também está comigo. O Edmilson Baiano, da Ótica Certa. Boa noite, Edmilson. Tudo bem? Tranquilo? Carlos Wagner, lá em Aragaças. Elvis Presley. Olha, também muita gente está comigo, né? Está comigo o Toninho, lá em Barra do Corda. Também está comigo, né? Toninho, Barra do Corda, Maranhão. Marconi, lá da Paraíba. A Maria, na Cidade Ocidental. O Ananias, lá na Quiniquina, Ceilândia. É uma viagem total no Love Hits para ouvir e amar. Julio Iglesias e Willie Nelson.

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1: Legal. Gostaria de dedicar essa música ao Bernardo Amaral, ao Pepe, todos os seguranças, e especialmente ao rapaz do som. Se me dê motivo. Melô do último a saber. É. Engraçado. Às vezes a gente fica pensando que está amando, que está sendo amado, e que encontrou tudo que a vida podia oferecer. 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Até que a mulher que a gente ama vacila e põe tudo a perder. E põe tudo a perder.

Esse cameraman aqui também se identifica com essa música, pode ver. Diz que ele tá do meu ladinho assim, só captando o som, entendeu? Tchá, tchá, tchá, tchá. Ed Murphy, esse é o nosso Ed Murphy. Alô, Pato Roubo! É, a vida é espelho. Espero que seja feliz. Ficar contigo não faz sentido. Espero que seja feliz no seu novo caminho. Esquisito pra gente ficar junto, mano.

0: 22h41.
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2: 22 horas e 45 minutos.
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4: É, que legal, já tá chegando a reta final do Love Hits para ouvir e amar, né? Tá chegando a reta final, agora faltando 15 para as 11. Mas dá até um pedacinho ainda, tá bom? É um pedacinho para você matar a saudade. Aquela música que marcou época na sua vida, né? I Believe in Love, Nica Costa.

que peninha, né? Tá acabando por aqui mais um Love Hits para ouvir e amar. Hoje, terça-feira, dia 14 de julho de 2026. Mas olha, eu vou deixar uma programação legal para você curtir a noite inteira aqui na Vale, tá bom? Amanhã cedinho, o Milton o Araújo vai estar por aqui de 5 da manhã até as 7. A Mel Farias, Eurides Filho, de 7 às 9. De 9 às 11h30 eu estou por aqui no Bom Dia Comunidade. E à noite eu volto no Love Hits para ouvir e amar. A Vale do Araguaia FM é um verdadeiro show de rádio. Obrigado por tudo que você teve comigo até agora, tá? Obrigado. Eu sou apenas uma nuvem passageira que com o tempo se vai. Eu sou Vicente Kersu. Eu sou aquele cara que gosta muito de você. Valeu, hein? Obrigado. Tchau, tchau.

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2: 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Meia-noite e 27 minutos.

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6: Meia-noite e 46 minutos.

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0: Obrigado. Acabou já? Daqui a pouco quero ouvir vocês pedindo as músicas que vocês gostam mais, tá bom? Certo?
1: Uma hora e 27 minutos.

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0: 2 horas e 28 minutos.
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4: 2 horas e 46 minutos.

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Bom dia, 5 horas e 13 minutinhos, 5 e 13, muito bom dia. Estamos começando mais um programa Paisagem Sertaneja. Eu sou Milton Araújo, é um prazer enorme estar contigo até às 7 horas da manhã com o programa Paisagem Sertaneja aqui na Araguaia FM, direção geral do Fernando Del Monte e apresentação desse amigo de vocês, Milton Araújo, de segunda a sexta-feira, trazendo as melhores músicas. Hoje, quarta-feira, dia 15 de julho. O tempo tá bom, o tempo tá com 18 graus hoje em Barra do Garças e toda a região. Estamos começando o programa Paisagem Sertaneja, trazendo aqui o melhor da música para você. Não, vamos rodar esse aqui, ó. Goiano e Paranaense, Franguinho na Panela. 5h14, bom dia!

Tá aí, Goiânia e Paranaense, franguinho na panela, olha a hora certa, 5h18, bom dia. Tá chegando mais uma aí, Sérgio Reis, o menino da gaita.

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Estamos de volta, chegando Barreirito, o menino da Canda. Você já rodou, moço. Já, acabamos de rodar ela, vamos rodar outra aqui. Vamos atender um pedido primeiro? Depois nós roda a próxima música. Vamos lá? Quem nos ligou aí foi a Gerlane Vidal, lá da Vila Maria. Ela pediu a música Rachando o Aluguel e oferece para mim, para todos os locutores da rádio, com muito amor e carinho, para todos os ouvintes que estão ligadinhos na nossa programação. Beleza? Agora são 5h31, vamos tocar a música dela? Rachando o Aluguel, vamos lá. Rachando o Aluguel com Rogério e Regiane. Bom dia. Depois tem Amado Batista, Lista de Compra.

Tá aí, Amado Batista, lista de compra. Agora são 5 horas e 37 minutos. Bom dia para você que está acompanhando a nossa programação em qualquer ponto da cidade. Desejo de uma ótima quarta-feira, hoje 15 de julho de 2026. Rapaz, você viu a Copa do Mundo ontem? Vocês assistiram? Hã? A França viajou, hein? Quem deu palpite na França aí já perdeu a tábua. Para você que tá ligadinho aí, ó, a gente tá fazendo uma promoção de quem acertar o palpite, quem for campeão da Copa do Mundo, agora ficou fácil, né? Argentina e Espanha na final. Será que a Argentina passa hoje? É, tá difícil, hein? Vamos lá. Você viu que surpresa? 5 horas e 38 minutos. Eu quero dar um bom dia pro pessoal que tá ouvindo a gente, ligadinho na nossa programação. A Camila Neri e toda a família, o Gugu, o esposo dela, o filho dela, o Sam Jones, e também as duas funcionárias dela, a Tamila e a Pabline, ligadinho lá na Credile. 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Pra você que está ouvindo a nossa programação, desejo de um ótimo dia pra você. 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Agora são 5 horas e 40 minutos, vamos de música? Vamos trazer agora Zezé de Camargo e Luciano. Não saia daí, ó. Zezé de Camargo e Luciano, Saudade Bandida. Depois vamos para um rápido intervalo comercial e tem muito mais música boa hoje, hein? Não saia daí. Bom dia.

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9: Ok, estamos de volta, 5 horas e 49 minutinhos, 5 e 49, bom dia para você. 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

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Agora são 5h51. Ó, 51, uma boa ideia, né? Ai, ai. Vamos de música? Trazer música? Agora eu vou atender o pedido aí do pessoal que tá participando, tá? Não saia daí. A Dorinha. Bom dia, Dorinha. Bom dia, quem mais? A Dona Alzira, a Lindinha. Todo o pessoal que tá participando aí, né? A minha amiga Gerlane Vidal participou já. Agora eu atendo vocês, tá bom? Antes eu vou trazer uma música. É, quem vai cantar agora? De Paulo e Paulinho? Telefone mudo. Rapaz do céu, fui lá no fundo do baú agora, hein? De Paulo e Paulinho, telefone mudo. Confira a hora certa, 5h51. Bom dia, até às 7 horas eu te faço companhia na melhor. 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

0: Tá aí, telefone mudo de Paulo e Paulinho. Confira a hora certa, 5h56.
1: 5h56.
0: É, me imitando aí, né, rapaz? Pensou se tivesse falado a hora errada? Quer dar um bom dia pra Dona Alzira aí, ligadinha na nossa programação? Alô, Dona Alzira, bom dia, tudo bem?
2: Bom dia, Milton Araújo. Dona Alzira de Nova Barra Norte da Rua Santana. Gostaria de ouvir a música como Tuquinha, A Noite do Nosso Amor. Oferecer para Lindinha, Gerlândia, Vidal, Dorinha, Marli do Baiano, Marli da Aragaça, Janete Segato, Janete Cometa Moto, Helena Fistão, Tatu e sua esposa, Antônio Tomalá da Cada, Ana Maria Rita, Genesina no bairro São Benedito, para o Isaac, para Genesi, para Jane, os vizinhos do Mutuquinha. Ofereço também para meu genro cuiabano, minha filha Erika Paula, no Lava Jato do Cuiabano, na Rua Aurora, próximo Antigo Ferro Velho do Rômulo, Nova Barra Sul, que está ligado em você também. Tenente Gomes, Ieda Cordeiro e seu esposo Luiz, minha amiga de infância de Nova Barra Sul, e sua mãe Dona Valdinha. Para todos, está ligado nessa rádio de Deus, sem esquecer de ninguém.
0: Certo.
2: E fica com Deus, viu, meu amigo? Tô aqui ligado em você, fazendo meu cafezinho aqui, meu radinho ligado, com Deus. E o Deus abençoe todos vocês dessa rádio de Deus.
0: Amém. Uma hora dessa eu vou aí passar aí pra experimentar esse café, hein, Dona Alzira? A senhora faz propaganda desse café, eu vou passar aí, hein? Tá? Tá certo, então. Olha a hora certa, 5h58. Vamos atender o pedido dela, então? De Paulo e Paulinho? Não. Essa aí é Noite do Nosso Amor, tá? De Paulo e Paulinho a gente já ouviu. Vamos lá? A senhora foi lá no fundo do baú, hein? Nossa do céu.

6 horas da manhã. É hora de agradecermos a Deus por mais uma noite abençoada. Pai nosso que estais no céu, santificado seja o vosso nome. Venha a nós o vosso reino, seja feita a vossa vontade, assim na terra como no céu. O pão nosso de cada dia nos dai hoje, perdoai-nos as nossas ofensas, assim como nós perdoamos a quem nos tem ofendido, e não deixeis cair em tentação, mas livrai-nos do mal. Amém. Ave Maria, cheia de graça, o Senhor é convosco, bendita sois vós entre as mulheres, e bendito é o fruto do vosso ventre, Jesus. Santa Maria, Mãe de Deus, rogai por nós, pecadores, agora e na hora de nossa morte. Amém.

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3: Ok, estamos de volta aqui com o seu programa Paisagem Sertaneja. 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Gerente lá, nosso amigo João, tá ligadinho, ele e a esposa. Manda o nome da sua esposa aí, moço, pra mim dar um alô pra ela também. A sua filha, eu não lembro do nome da sua filha. Manda aí o nome do pessoal aí da família que eu mando um alô pra vocês, tá bom? Bom dia aí pro Diogo, pro meu amigo Gleitz, que tá ouvindo lá no hotel também. Já tá ligadinho, o Gleitz pula cedo, né? Ele, o Gabriel e os amigos aí do Gabriel que tá aí, o sócio dele também tá aí. E estão lá no hotel ouvindo a nossa programação. Tem um solteiro aí, né, Gleitz? Depois você manda o telefone dele que eu vou passar o contato dele pras gatinhas aqui, beleza? Tá doidinho pra casar? Ontem eu tava ouvindo vocês lá no jornal. Ei, Gleitz, arrumando casamento pro menino. Moço, não faz isso não, deixa o menino solteiro. É 6 horas e 10 minutinhos. Vamos de música? Ou vamos atender? Vamos atender, né, um pedido aqui. A minha amiga Dorinha tá ligadinha na nossa programação. Alô, Dorinha, bom dia.
4: Bom dia, Milton.
3: Deus bom
4: te
3: dia.
4: Abençoa, que você tem um dia amém. Abençoado.
3: Amém, amém.
4: Milton toca música com André Andrade, Seresteiro da Lua.
3: Oh,
4: eu ofereço para você, pro Caetano, Vicente, Antônio. Obrigado. José, Serginho Esteca, Edu Bem, Francisco, Giovanni da Vila Maria,
3: certo.
4: Helena Fistan, Janete Segatti, Lindinha, Miralva Lacerda, Maria Rita, Gerlano Vidal, Zira do Novo Barra, Joana, Mel, André da Band, e quem estiver ouvindo e gostar da música.
3: Mel.
4: Com Deus, Jesus te abençoa grandemente.
3: Amém, amém, amém, amém, nós todos. Muito obrigado pela sintonia, Dorinha, tá? Vamos lá de música? Seresteiros da Lua, André e Andrade, 6h11, bom dia. Não saia daí, já já tem momento de reflexão aqui no nosso programa Paisagem Sertaneja.

0: Tá aí, Seresteiros da Lua, Andrei Andrade. Bom dia para você que está acompanhando a nossa programação em qualquer ponto da cidade. Desejo um ótimo dia para você, que esta quarta-feira seja excelente, que Deus abençoe você, sua família, e muito obrigado de deixar eu adentrar no seu lar, você me dando carona aí na BR-158, aqui na cidade vizinha, né? Aragaças, Pontal e também Araguaiana. O pessoal de Araguaiana está ouvindo a gente lá. Nova Chavantina, o Juraci. Juraci está me ouvindo lá. Todos de Nova Chavantina aí ligadinho na nossa programação. Vamos atender pedido? Vamos lá? Quem está na linha aí? Lindinha, lá do Poço Fiscal. Alô, Lindinha, bom dia.
1: Bom dia, Milton. Tudo bem?
0: Tudo.
1: Milton, já estou saindo do trabalho. Ah. Agorinha eu estou lá.
0: Certo.
1: Você pode rodar minha música, tá bom? E vou pedir a música Zé de Camargo e Luciano, Será Que Foi Saudade? E ofereço para você, ofereço para sua família, para minha família, para todos nós do Porto Fiscal, também para Janetinha Segade, para o Francisco, para Dorinha, Alzira, Geilane Vidal, para Miralva Lacerda, para Deus lá no bairro São João, para Fernanda, a Leila, a Helena Epistan, para o Tonhão, para a Melzinha, a maioria dos filhos, tá bom? Para todos. Tchau, tchau, menino. Bom trabalho.
0: Uns fala mel, outros fala melzinha. Tá certo, então. Lindinha, muito obrigado pela sintonia. Que Deus abençoe você também, a sua família, tá? Muito obrigado pela simpatia e pela dedicação todos os dias, né? A Lindinha participa da gente, com a gente aqui no programa. Bom dia para vocês aí do Poço Fiscal, todos os trabalhadores que estão trabalhando nessa manhã de quarta-feira, tá bom? Vamos de música, então? Vamos atender o pedido da Lindinha? Zezé de Camargo e Luciano. Será que foi saudade? Arrasga aí, Mirosmar. Tá doido?

0: Ave Maria. Thaís, Zezé de Camargo e Luciano. Ei, minha amiga lindinha, tá apaixonada, né? Tá certo. 6 horas e 20 minutos. Vamos atender um pedido? Ou vamos pro intervalo comercial? Pro intervalo comercial, já já a gente volta.
1: Ela gosta demais do chapeludo.
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0: Ok, estamos de volta aqui, 6 horas e 27 minutos, aqui no seu programa Paisagem Sertaneja. 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Vamos atender? Bom dia aí pro nosso amigo João Nilson, tá ligadinho. Alô, João Nilson. Bom dia, meu irmão. João Nilson tá lá ligadinho na nossa programação. Bom dia, João Nilson.
1: Bom dia, tô com amor absoluto, Daniel, pra mim ir no programa hoje.
0: Certo.
1: Dá tempo?
0: Sim, dá tempo. Bora lá.
1: Mano, Novo Horizonte.
0: Novo Horizonte. Beleza, então. Vamos lá tocar a música que o João Nilson pediu do Daniel, né? Daniel, amor absoluto. Chegando pra você aí, João Nilson. Pra você, pra sua esposa, pros seus amigos. Desejo um ótimo dia. Linda canção, hein? Daniel, amor absoluto. 6h29. Já já tem momento de reflexão aqui no nosso programa. Bom dia.

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1: Momento de reflexão agora no seu programa Paisagem Sertaneja. Agora são 6 horas e 33 minutos. Hoje a gente vai falar sobre o pai. Pai, se eu sou quem eu sou hoje, é porque tive você do meu lado. Você me ensinou com exemplo, não só com palavras. Me mostrou o valor do trabalho, da honestidade e de nunca abaixar a cabeça diante das dificuldades. Na hora que eu cansei, você me deu força. Nas horas que eu caí, você estendeu a mão. E nas horas que eu venci, seu orgulho foi o prêmio mais bonito que eu recebi. Obrigado pelas broncas que me corrigiram, pelos conselhos que eu só entendi depois e pelo amor que nunca faltou nem nos dias difíceis. Você é meu porto seguro, meu herói, sem capa, a minha maior referência de homem. Onde eu chegar nossa vida, eu vou levar o seu nome com muito orgulho, porque ter um pai como você é bênção, que não tem preço. Agora são 6h34, para você que tem seu pai vivo, dá uma ligadinha para ele, manda uma mensagem, fala que você ama ele, fala que ele é muito importante para você. Eu, infelizmente, tenho 20 anos que eu perdi meu pai e 23 que eu perdi minha mãe. Então, valorize enquanto ele está vivo, tá? Porque depois que morre, a saudade aumenta e não tem jeito de voltar atrás, né? Tá bom? Fica aí a dica. Dá uma ligadinha pro seu pai, manda uma mensagem para ele, porque a gente se emociona por falar em pai, mãe, né? Semana passada eu fiz das mães, eu me emocionei, e hoje estou emocionado de novo, porque é muita saudade, né? Mas tá certo, vamos fazer o quê, né? 6h35, vamos ouvir Padre Alessandro, né? Meu velho pai. Momento de reflexão.

0: Tá aí, ouvimos Padre Alessandro Campos, meu velho pai. Esse foi seu momento de reflexão aqui no nosso programa Paisagem Sertaneja, que vai ao ar todos os dias de segunda a sexta, né? De segunda a sexta, aqui na programação da Araguaia FM. Agora são 6:39. Eu dou um bom dia para você que está acompanhando a nossa programação no seu local de trabalho, para você que está aí na Praia do Bosque, na Praia da Arara, nas praias, né, os barraqueiros que estão ouvindo a nossa programação, beleza? Bom dia aí para Ana Maria, lá no Nova Barra. Ana Maria, não encontrei a música que você me pediu. Se você puder pedir outra aí, tá? Dá tempo ainda. Daqui a pouquinho eu volto e rodo para você, tá bom? Bom dia para Ana Maria, para toda a família dela que tá ligadinho sempre na programação do programa Paisagem Sertaneja. Agora são 6:39, 6:39. Vamos aí para um rápido intervalo comercial e já já a gente volta. Vamos para o comercial ou vamos rodar a música? Vamos rodar essa Zezé de Camargo aqui, depois a gente vai para o intervalo, tá? Vamos lá? Zezé de Camargo e Luciano, Da Boca para Fora. Depois vamos para o intervalo comercial. Não saia daí, tem muito mais música para você. 6:40, bom dia. Alô, Edivan aí do Campeão.
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0: Edivan gosta aí do Melhor Mais.
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0: cabeludo.
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7: Tudo bem, faltando 10 minutinhos para as 7 horas da manhã. 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

0: 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Beleza? Dá um bom dia aí pro Gleidson, pro meu amigo Diogo, são sócios lá, né? Pro gerente lá, o João e esposa, também pros funcionários, ligadinho. E o filho do Gleidson tá aí, né? Na barra de novo, né? Tá ele e os amigos dele, o Gabriel. Os amigos dele eu não tenho nome, por isso eu não vou falar, mas tá um abraço aí, sejam bem-vindos. 6:51, vamos de música? Vamos atender a Ana Maria? Vamos falar com a Ana Maria? Alô, Ana Maria, bom dia.
1: Milton, pode ser o Amado Batista, não faz sentido. Aí eu ofereço para todos vocês, para todos que gostaram da música. Falou, obrigado. Pode ser então a Zezé de Camargo, Luciano, Deus. Aí eu ofereço para todos vocês, para todos que gostaram da música. Falou, obrigado.
0: Beleza, Ana Maria. É, eu não encontrei essa Deus, Maria, mas eu vou te rodar outra música aqui do Zezé. Não aprendi a dizer adeus, quase igual. Tá certo? Porque eu não achei, não encontrei, tá bom? Mas fica para a próxima, tá bom? Agora são 6:51. Vamos de música? Vamos trazer? Agora. Não aprendi a dizer adeus. Leandro e Zezé de Camargo e Luciano chegando aqui no nosso programa Paisagem Sertaneja dessa quarta-feira, hoje 15 de julho de 2026. Até às 7 faço companhia.

Tá aí, não aprendi a dizer adeus com Zezé de Camargo e Luciano. 6h53, bom dia aí pro Fabinho. Fabinho tá ligadinho lá, falando pra mim achar. Nossa, como que acha se não tem aqui no computador? Ai, ai, tá certo. 6h53, bom dia pra você, Fabinho, pra sua família, pro seu filho. E aí, que dia que nós vamos pescar lá no rancho? Só promete, hein, rapaz. Vamos marcar, hein. Tem que fazer uma serva lá pra nós pegar um peixinho, né? Acabou a piracema ou não? Vamos de música? Vamos trazer mais música? Vamos mais uma? Agora chega o Eduardo Costa pra cantar pra nós. Eduardo Costa, sou seu fã número 1. Alô, Fabinho, bom dia. 6h55, bom dia. Já já eu volto encerrando nosso programa. Que pena que acabou, hein? Tá acabando.

Gustavo Lima, acabou, né? Estamos chegando ao final de mais um programa Paisagem Sertaneja, nessa quarta-feira, hoje 15 de julho de 2026. Muito prazer, eu sou Milton Araújo, apresentador desse programa, e a direção geral é do Fernando Monte, que está ligadinho à nossa programação. Fernando, a Lindinha, o Eurides Filho, meu amigo também, que está ligadinho à nossa programação. E avisando que daqui a pouquinho tem o programa Bom Dia Barra, com a Mel Farias e o Eurides Filho, a partir das 7 horas da manhã até as 9, com o melhor das informações, né? As informações e tudo de que você precisa saber sobre notícia, tá bom? 6 horas e 58 minutos, vou deixar minha última para você que tá ligadinho na nossa programação, com Bruno Marrone, Trânsito Parado. Fechando a porteira, até amanhã às 5 da manhã a gente volta trazendo o melhor da música para você. Um beijo no seu coração e até amanhã. Tchau, tchau.

0: 7:02.
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Bom dia. Agora são 7 horas e 11 minutos na Grande Barra. 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Bom dia para você de Aragaça, Barra e Pontal, Sítio Chagres Fazenda e toda a região do Araguaia. Goiás, Mato Grosso e o mundo através da NET. Bom dia com Jesus. Jesus é a nossa força, a nossa alegria, a nossa motivação para viver. Agradeça todos os dias pela bênção que é o poder ser preenchido pelas graças do Senhor e receber um lindo dia repleto

0: 6 ou é 15?
1: Hoje é... é aqui, né? É, 15.
0: 15?
1: É.
0: Hoje é o aniversário do meu enteado, do Gabriel.
1: Opa, vamos cantar os parabéns pro Gabriel daqui a pouco, hein?
0: Minha esposa Juliana tá ouvindo lá também.
1: Bacana.
0: Bom dia pra ela e pra todos os ouvintes aí do Bom Dia Barra.
1: Eu vou falar pra você, eu também tenho um filho, Gabriel, o Gleitz também tem um filho, Gabriel, esses nomes são os nomes abençoados.
0: Eu também tenho um filho, Alex Gabriel.
1: Alex Gabriel.
0: Também.
1: Eu vou contar rapidinho a história. Quando minha esposa estava grávida, já de 7 para 8 meses, ela sonhou com o anjo Gabriel. Como nós somos evangélicos, aí ela falou assim: amor, eu sonhei com o anjo Gabriel. É porque ele ia levar o nome do meu sogro, que o Eurides Neto tem o nome do meu pai, e ia ser Disley Neto o nome do meu sogro. E ele falou: e aí, o que, que você falou? Olha, eu... precisamos ter uma confirmação com Deus, né? Ela falou: mais do que essa revelação, com esse sonho. Aí a mãe dela é pastora, minha sogra é pastora, eu falei: vamos na pastora, que ela vai nos ter uma orientação melhor. E ela falou: olha, é... E assim nós fizemos, trocamos o nome para Gabriel, né? E o Gabriel é o filho da promessa, é maravilhoso, é abençoado, é o meu casca de bala. Era pra estar aqui comigo hoje.
0: Posso contar do meu?
1: Pode, deve, fica à vontade.
0: Eu ia chamar Igor Gabriel.
1: Olha só.
0: E como eu sou palmeirense, e na época aquele Alex estava jogando demais no Palmeiras, eu falei: não, Igor não, vai se chamar Alex Gabriel.
1: Tadinho do menino, rapaz, porque ele não colocou de Zico, Adílio, Andrade, mas a do Alex, rapaz. Mas tem sentido, ficou bacana.
0: Ficou.
1: É, e ele é feliz com esse nome de Alex, que é do time do Palmeiras, mas ele não torce pro Palmeiras não, né?
0: Ele é meio São Paulino e meio palmeirense.
1: Ah, ele tá certo. Ele falou: eu vou pegar um time melhor, um time, né? Naquela época, ele tá com quantos anos hoje?
0: 26, né? Vai fazer 26.
1: É, e naquela época o Palmeiras de São Paulo tava no auge, né?
0: Não, mas ele é São Paulino por causa da mãe, né? A mãe dele é São Paulino.
1: Fez uma boa escolha, não errou, não. Porque o Palmeiras é freguês do Flamengo, né? Então, o Alex Gabriel, você fez certinho, meu filho. Acompanhou sua mãe, você fez certo, né? E essa questão de nomes é uma coisa muito sugênita, né? Onde a gente tem uma pessoa que a gente é fã, que a gente gosta, ou tem um pai, um avô, ou um tio. Então a gente coloca mais esses nomes pra gente referenciar aquelas pessoas que pra gente faz bem na vida da gente, né, Milton Araújo?
0: Sim, e filho é uma dádiva de Deus, né?
1: Bom.
0: Às vezes a gente briga, dá bronca, bate... Não espanca que não pode mais, né? Mas a gente briga, coloca de castigo, é porque a gente ama, né? A gente cuida. Quem ama, cuida, né?
1: Quem ama, cuida. Eu digo pra você, às vezes eu passo do limite com meus filhos, porque eu, do jeito que eu sou aqui, meio bruto, meio sem educação, às vezes eu sou em casa. Porque eu primeiro eu gosto de falar e explicar. A gente fala até 500 vezes, né? O pai e a mãe falam 500 vezes. Aí se ele não decorou, não aprendeu... Aí a gente é mais duro. Mas eu tenho dois filhos abençoados, não me dá trabalho em nada. São meninos evangélicos. Mas nós somos evangélicos não bitulados. Aqueles evangélicos psicopata louco, que tem uns aí que Deus, só ele que vai ser salvo. Só a família dele e dele vai ser salvo. Não, não é assim também não. A gente é evangélico moderado. A gente respeita as outras religiões. Para você ver aqui que eu entrevisto o pessoal do Centro Espírita. E tem grandes amigos do Espiritismo, vários amigos. A gente entrevista aqui outras denominações evangélicas, também o católico também, enfim, nós não temos essa distinção não, muito pelo contrário, porque Deus é só um, né? Não existe dois Deus, existe só um. Agora são 7h17, 7h17 da Grande Barra do Garças, vamos trazer aqui.
0: Hoje tem Inglaterra e Argentina.
1: Né? Ah, rapaz!
0: Às 13 horas. E ontem, você viu, o povo falar surpresa. Não foi surpresa, não. A França era a favorita, mas deu o jogo. 2-0 não é surpresa, não.
1: Na verdade, pode chamar de sargento, você não fica bravo comigo, não?
0: Não, pode. Eu sou sargento aposentado, né?
1: Mas é. A vantagem é que você não é o cabo velho, é o sargento novo.
0: É.
1: Né? Porque, ó, o cabo velho, aí o sargento é sargento novo. Eu tenho um primo que é sargento aposentado, sargento Abrão. Abrão Brito, Abrão Ferreira de Brito, você já conheceu ele?
0: Já.
1: Meu primo. E vou te falar, ele mora num lugar tão ruim, mas tão ruim, que você levanta de manhã, você dá de frente um lago de peixe lá. Ele tem um criatório de peixe.
0: Deixa eu te falar que eu vendi minhas coisas do

0: restaurante pra ele, que eu tocava num restaurante lá no Nova Barra. E ele falou: Sargento, tô precisando de comprar umas coisas. Eu vendi umas coisas pra ele. Panelas, grandonas assim, ó, 12 panelas.
1: Ele tem lá o Pesque Pague lá
0: Tem, eu quero ir lá
1: do.
0: visitar ele.
1: É
0: Vai ter
1: excelente
0: um
1: ali.
0: encontro da família Abel e um pessoal do meu, que é Araújo, também lá, dia 17.
1: 17 agora, esse
0: Dia
1: final de
0: 17.
1: semana? Olha, eu já tenho lugar para almoçar e jantar já, né? Já
0: Nós
1: vou com
0: fomos e demos
1: você.
0: lá 2 dias.
1: Eu tenho 2 dias para almoçar e jantar já,
0: Meu
1: por
0: primo
1: conta.
0: Conceição me ligou ontem avisando, mas ele ligou bem em cima da hora. E é R$ 200 por pessoa.
1: Por pessoa. Quando teve a família Brito e a família. É, teve outra família também, foi lá no Sargento Abrão também.
0: Eu falei para ele, você tinha que ter me avisado antes, que tá bem fraco o papel, né?
1: Mas vai na, como diz outro, na nota promissória, depois recebe.
0: Eurídice, quero falar só do resultado.
1: Fala, fica à vontade.
0: No último jogo da Argentina, não sei se você sabe, a Argentina meteu 3-1 na Suíça.
1: Ó.
0: Entendeu? E ontem a Espanha ganhou da França de 2-0. E eu falo que vai dar Argentina e Espanha na final. O que você acha?
1: Eu acredito que também a Inglaterra, ela tá com um timaço. Só que a Inglaterra é muito limitado, né? O futebol dela não é nem ruim, nem muito bom. É limitado. E tá mais, ela tá mais em conjunto melhor do que a Argentina. Só que a Argentina é a Argentina.
0: Tem ela, o Messi.
1: Ela tem o costume de chegar na final. Uma jogada do Messi define um campeonato. Então eu acredito também, até
0: se ele
1: por...
0: tiver no dia inspirado, acabou.
1: É, porque ontem o Mbappé não estava inspirado, o Bebelei lá, o Dedelei lá também não estava.
0: Melhor do mundo, eu não acho aquele cara melhor do mundo.
1: Eu até acho ele melhor do mundo, só que ele tem que parar de se achar que é o cara, que é o centro das atenções. Ele tem que parar de achar que é Deus. E tem hora que ele tem certeza que é Deus. Por quê? Teve uma falta lá que ele foi bateu com a perna direita. Ele não é direito, ele é canhoto. Aí ele quis se aparecer para dizer que bate com as duas, joga com as duas. E não é assim. É campeonato, Copa do Mundo, é campeonato de um jogo só. Perdeu, vai para casa. Então eu senti muita soberba por parte dele. E ele estava muito nervoso, não estava jogando bem. Estava num dia ruim, tanto ele como o Mbappé, e a tendência foi essa. E
0: não sei se você prestou atenção no negócio de pênalti, ô Eurico. Teve um pênalti nos jogos de Argentina e Suíça e também da Espanha ontem.
1: Teve.
0: Contra a França. Você viu como que o cara bateu a bola? Uma porrada no ângulo. Agora o time do Brasil bateu uma bola colocada na mão do goleiro.
1: Na verdade,
0: eu não entendo aquilo.
1: Na verdade, nós vamos sofrer mais 30, 40 anos sem ter campeão, sem ser campeão mundial, porque quem escala a seleção brasileira não é o técnico.
0: Está arrependido.
1: É,
0: acho
1: mas
0: que na próxima, acho
1: não,
0: que
1: não vai não, sabe por quê? Quem escala é o investidor, é o Gilmar Mendes, que o filho dele está envolvido lá, é o Lula que indica, é a Nike que indica, são os patrocinadores que indicam. Aí você pega, aonde você tem uma seleção, a média de 34, 35 anos, não existe. Não existe.
0: Tem um jogador, dois, até que vai, mas quase todos, essa faixa etária.
1: Então não tem como, cara. Aí você deixar um Endrick no banco, um Luiz Henrique no banco, não tem como. Aí você me leva uns jogadores ali, ó, aquela zaga mesmo ali, a lateral. Não tem como, cara.
0: Danilo, que do Botafogo, que tá voltando pro Palmeiras, tá comendo a bola e o cara fica no banco.
1: Era pra ser titular.
0: Pro Danilo do Flamengo. O Danilo do Flamengo é banco no Flamengo. Aí entrar titular na seleção? Como
1: só na seleção brasileira que acontece isso. Então, quando acabar essas panelinhas, esses esquemas que acontecem...
0: Gosto, só te interrompendo um pouquinho. Eu gosto do jogo do Neymar de 10 anos atrás. O Neymar...
1: Não tem condição.
0: Foi para a seleção contundido.
1: Ele foi porque o Gilmar Mendes falou assim, coloca esse rapaz aí, porque existe uma comoção social. Aí o pessoal vai esquece de mim aqui, dos meus rolos que eu faço do STF. Então manda ele aí. Não dá, cara. A gente tem que ver, não dá. Todos nós temos um período. O senhor foi sargento tantos anos, o senhor resolveu parar. Falou, não, chega e tal, né? Agora parece que o governo está chamando mais 500 policiais que se aposentaram para voltar para ativo, que o pessoal aposentou novo, né? E muitos estão voltando.
0: Estou com 45 anos.
1: Nossa, você está novo demais, tem que trabalhar mais 15, mais 20.
0: O meu irmão que aposentou ano passado, ele tem 57 anos.
1: Aí.
0: Ele trabalhou até o ano passado. E ele é subtenente lá em Canarana.
1: Pois é.
0: Aí ele estava falando para mim, você ainda dá a sua bananeira dá caixa ainda.
1: Dá para trabalhar mais uns 15 anos, tranquilo.
0: Uns 5, né?
1: Uns 15. Hoje mudou muito. Eu me recordo na época do Cabo Farias e do Sargento Abrão, que você pegava uma viatura e ia daqui para Vila Rica, uns Jeep velho, uns Fusca velho aí, quebrava na estrada, você tem que ser arrastado. Hoje não, os veículos tudo tem ar-condicionado, é só carro bom, né? Então mudou muito. E então eu falo, ainda tem muita lenha para queimar ainda, né?
0: Você conhece esse rapaz aqui?
1: Vamos ver quem é esse rapaz. É o Haller, né? Que se fala, é?
0: É o Haller. Meteu 2-0. Moça, eu vi outros jogos dele e ele não fez nada. Só contra o Brasil, só pra...
1: Eu mexi aqui.
0: Ele chegou na Noruega. Já tinha o jatinho dele aí. Foi sozinho.
1: Eu tirei aqui, não, que ela tá igual... Meu celular também tá igual o seu. Vendo muita propaganda aí, foi em cima, eu tirei. Mostra de novo, por favor, aí. Eu estava observando aí que no jogo de ontem, a Argentina está chegando aos trancos e barrancos também. Tá. Pênaltis duvidosos aí. Né? Contra o Egito, aquele foi um escândalo tremendo. Porque existiu a falta dentro da área do jogador do Egito. Né? E de repente, nesse momento, saiu o gol da Argentina. Para ele dar o pênalti, ele teria que anular o gol da Argentina, o juiz. Haller desembarca na Noruega com Quaximin espalhando mais de 3,8 milhões. Rapaz, esse avião é. Ele tá com.
0: É um jato.
1: É um jato e ele tá com um animalzinho, parecendo um gato aqui, né? Mais de 3,8 mil.
0: Milhões o jato dele.
1: Rapaz, eu vou falar pra você, hein? Agora são 7 horas e 24 minutos. Vamos ver o que nos espera aqui. Rapaz, eu esqueci meu fone de ouvido, rapaz. Depois eu vou olhar nessas gavetas.
0: Que bicho é esse? É cachorro?
1: É o Guaximi, parece. Parece um esquilo, né?
0: Nossa, muito é feio.
1: Se fosse do Brasil, o meio ambiente aí, o Ibama já tava prendendo ele. Já tava fazendo já a apreensão aí. Mas como é na Europa, né? Tudo posto.
0: E a sua garrafa de 3 milhões e 800. Garrafa de uísque.
1: Você viu aí?
0: Tá podendo, hein?
1: Tá podendo. O povo no mundo passando fome e ele ostentando aí. Maravilha, né? Morte de monitor escolar após show de raça negra em São Félix do Araguaia causa comoção social nas redes sociais. Rapaz, onde essa morte...
0: Você ficou sabendo da moça também que morreu, que tomou uísque lá em São Félix?
1: Pois é, será que é essa aqui? Essa moça aqui, será que é?
0: Isso,
1: é lá de São Félix, lá. A morte de Ana Caroline Gomes de Carlos, 31 anos, monitora da educação, moradora do município de Novo Santo Antônio e mãe de 4 filhos, provocou grande comoção em toda a região do Araguaia e repercutiu intensamente nas redes sociais deste domingo. Ana Caroline esteve no show da banda Raça Negra na temporada de praia de São Félix do Araguaia. Segundo relatos familiares e pessoas próximas, durante o evento ela consumiu bebida alcoólica. No dia seguinte começou a passar mal e foi encaminhada em uma ambulância para receber atendimento em Água Boa. Durante o trajeto nas proximidades do município de Ribeirão Cascaleiro, a paciente sofreu 2 paradas cardíacas. Apesar dos esforços da equipe de saúde, ela não resistiu e morreu antes de chegar ao Hospital Regional de Água Boa. A confirmação do óbito deu início a uma série de publicações em grupos de WhatsApp e rede social, afirmando que a causa da morte teria sido o consumo de um suposto uísque adulterado com etanol. Entretanto, essas informações não foram confirmadas por nenhum órgão oficial. Até o momento, não existe laudo pericial e exame toxicológico que comprove essa hipótese. A hipótese não pode substituir a investigação. Especialistas na saúde de investigação ressaltam que a definição da causa de uma morte depende de exames periciais e laboratoriais, capazes de identificar com precisão o que ocorreu. Até que esses resultados sejam concluídos, qualquer afirmação sobre a origem do óbito permanece no campo da hipótese. Também chama a atenção o fato de que, segundo informações disponíveis até o momento, outras pessoas presentes no evento também teriam consumido a bebida alcoólica e não há registro oficial de novos casos com sintomas semelhantes. Esse aspecto reforça a necessidade de cautela antes de relacionar o caso com a possível adulteração de bebida. Na verdade, é o seguinte, essa nova geração, não vou dizer que é o caso dessa jovem, eles misturam cachaça, droga e muito mais. Infelizmente, é assim. Na minha época, na época do Milton, a gente ia para a festa, eu me recordo, quem vai levar o litro 51? Eu vou levar. Quem vai levar o limão? Quem vai levar o refrigerante, para fazer o tal da Cuba? Essa era a nossa bebida. Hoje não. Em algum jovem, na sua minoria, mas tem. Quem vai levar a droga? Fulano. Quem vai levar o cachimbo? Fulano. Quem vai levar não sei o quê? Ou eu tô mentindo? Ou eu tô mentindo? Infelizmente é assim. Não tô dizendo que é o caso dessa moça. Antigamente você andava 10, 15 pessoas, era normal. Se você passar de 5 pessoas, é quadrilha. Se uma viatura da Polícia Militar vai passando e vê 5, 6 jovens, já bota na hora. Antigamente você andava de 20 pessoas e era normal. Era normal, você andava, você ia pra festa, ia pra praia, saía. Tinha aquelas danças de salão, que hoje não tem mais. Era 8, 10 pessoas dançando, tudo igualzinho, era bacana aquele ali. Todo mundo queria aprender, era na nossa época, né, a gente queria aprender.
0: Passe.
1: Eram os passes, né? E aquele espacinho, todo mundo queria aprender. Eu nunca dei conta, que era ruim de ser. Eu só sabia dançar lenta, que era dois pra cá e dois pra lá.
0: E abraçada.
1: Aí abraçada. Aí tem uma vez eu fui dançar com a moça, ela falou, não, você tem que aprender de novo. É dois pra um lado e um pro outro. Aí você ficava tipo meio rebolando pra cá e pra lá, e achando bom, né, e, com a menina ali. Então, cara, aí acontece muito isso. Essa nova juventude, que é chamada Juventude Z, ou ela presta ou ela não vale nada. Não existe meio termo. Na minha época, do Milton, da Mel, não. Nós tínhamos que prestar a base de cacete, de pau. Tinha que ia prestar. O pai e a mãe faziam prestar. Quebrava a cara, quebrava o nariz, mas prestava. Não era marra, mas prestava. Depois que ficasse maior e ia ter a própria vida, e se não fosse prestar, o problema era dele. Mas quando estava com o pai e com a mãe, prestava a base de cacete, de pau. Vou te falar para você, Milton. Minha primeira tatuagem que eu fiz... Eu não gosto de tatuagem, não. Me respeito quem tem. Foi aos 8 para 9 anos. Minha mãe pegou uma chinela havaiana, jogou nas minhas costas e ficou a marca da chinela. 33, 34. A marca nas minhas costas. Nunca mais eu esqueci. Foi a primeira a tatuagem que eu fiz.
0: Eu fiz tatuagem quando eu tinha 18 para 19. Quando eu entrei na polícia. Aí tô com elas até hoje. Hein, tem uma notícia quentinha aqui.
1: Opa, pode ficar à vontade.
0: Justiça manda bloquear pagamento da KZTV a Romário para pagar a dívida de 32 milhões.
1: Xiii, rapaz, hein?
0: Ex-jogador teve valores referentes à participação na transmissão do Mundial de 2026 retidos por decisão envolvendo processo do antigo bar. Você viu aí?
1: Rapaz.
0: Quer saber mais um pouquinho?
1: Pode continuar.
0: A Justiça do Rio de Janeiro determinou o bloqueio de valores que Romário receberia pelo trabalho como comentarista da KZTV na cobertura da Copa do Mundo de 2026. A medida foi tomada pela 4ª Vara Civil de Barra da Tijuca para tentar garantir o pagamento de uma dívida que atualmente chega a 32 milhões de reais. A informação foi divulgada pelo portal Lance. A decisão envolve o processo antigo relacionado ao Café 11 Bar, estabelecimento de qual o ex-jogador e o atual senador pelo PL Rio de Janeiro era sócio. Dívidas.
1: A dívida tem que ser paga. Se ela foi contraída...
0: Acabou, e bloqueou tudo, viu?
1: É. Se ela foi contraída, ela tem que ser paga.
0: Tem um amigo meu ontem me falou assim, sargento, eu tô com um probleminha e tal. Falei, o que foi? Aí ele, não, eu tô devendo, e meu CPF foi bloqueado e não sei o que, BBB. Eu falei, quanto que é ele? Não, só 30 mil.
1: Ah, nossa!
0: Só 30 mil, só 30 mil. Aí foi bloqueado mais de 200 mil das contas dele.
1: Meu
0: e
1: Deus.
0: E agora, aí ele falou que vai ter que arrumar um jeito para arrumar os 30 mil para desbloquear os 200.
1: Rapaz!
0: Hoje, se você dever para o governo federal, estadual, para a justiça, eles bloqueiam seu CPF, você não faz nada. É. Até o título de eleitor estão bloqueando se você não votar, se você não pagar aquela taxa lá.
1: Aí é a hora que eu defendo alguns casos do agiota fazer presente na vida do ser humano. Porque o agiota é aquele cara que ele tá na casa dele. É igual o apontador do jogo do bicho. Eu nunca vi o apontador do jogo do bicho sair na casa dos outros batendo palma. Ô, você quer fazer uma fezinha? E eu nunca vi. É a mesma coisa do agiota. Eu nunca vi ele andando na cidade e carro disso. Olha, eu sou agiota, eu empresto. Eu nunca vi. Somos nós que vamos procurar eles. Somos nós que vamos procurar. É? E aí você está numa dificuldade, tem que pagar uma prestação ali, está atrasado, seu nome vai bloquear, seu nome vai ficar sujo, você lembra o quê? Do agiota. Aí você chega lá, tão humilde, diz, ô doutor, eu tô precisando de um dinheirinho aqui, é pouca coisa, é só 5 mil reais e tal, tal, e papapá, e ppp. Aí tem a agiota, que é mais sensível, falaram, olha, eu cobro 4%, eu cobro 3%, eu cobro 5%, eu cobro até 8%, até 10%, beleza. Mas tem uns que é cara de pau, cobra 15%, 20%. Aí pra mim é malandragem, mas tudo bem, é o cara que tá precisando, aí ele empresta o dinheiro. Aí o cara vai lá, paga as dívidas, sai do problema. Aí ele fala, sabe do quê? Vou pagar não, porque a agiotagem no Brasil é crime. Só que eles estão levando ferro agora, porque tem juiz que não está aceitando isso mais não. Quando ele vai lá, doutor, o cara está me impressionando lá, por quê? Ah, porque eu devo para ele, ele é agiota, agiotagem é crime, doutor. Aí eu já vi juízes falando, vem cá, você deve? Devo, então paga. Ah, mas ele está me cobrando 15%. Pois é, mas na hora que você precisou do dinheiro, você sabia que era 15%, você não foi enganado, né? Você não foi enganado. É, rapaz.
0: Sobre o que você comentou ontem.
1: Comentando sobre pois
0: a carta lá do Bolsonaro que proibiu o filho dele visitar. A
1: ala do STF vê erro de Moraes ao questionar carta de Bolsonaro lida por Flávio. Esse Moraes é um malandro. Aí o cara vai, Eurismo, ele é psicopata. Psicopata sou eu. Eu que sou psicopata. Doido sou eu. Ah, aquele é um malandro. Malandro.
0: Dá uma de doido,
1: rapaz. Aquilo é malandro. Psicopata, louco, sou eu. Ora. Então, a questão do agiota, ela é muito importante na vida da gente. Não vou negar, não. Eu conheço vários agiotas em Barra do Garça, Aragaça, Pontal. Conheço financeiras também. Só que se você pegou, cara, tem que pagar. E outra coisa. Aí o cara mandou uma mensagem aqui pra mim. Eurídio, você não sabe nem um agiota que não mata, mas se não pagar ele, não mata, que só bate, espanca. Aí eu tenho, meu amigo, você que mandou pra mim, pediu pra não falar o nome. Eu tenho. Eu tenho um agiota que, se você não pagar ele, ele leva você pra conversar com Jesus. Aí, ó, você vai conversar com Deus daí, né? E essa moça aqui? Bonita, né? Bonita essa moça? O nome dela é Marisa Soares Couto, 45 anos. Faleceu ontem, aqui em Barra do Garça. A manicure Marisa Soares Couto, de 45 anos, faleceu na manhã de ontem, depois de permanecer 8 dias internada em consequência de um acidente de motocicleta registrado em Barra do Garça. O acidente ocorreu no dia 6 de julho, de acordo com o portal Mais BG. Marisa estava como passageira em uma motocicleta, quando sofreu a queda. Ela foi atendida por uma equipe do Corpo de Bombeiros Militar de Barra do Garça, encaminhada para a unidade hospitalar, a UPA. Durante o período de internação, a manicure recebeu atendimentos para lesões provocadas pelo acidente e apresentava quadro clínico considerável estável. Entretanto, na manhã de ontem, houve uma piora repentina em seu estado de saúde. A equipe médica realizou os procedimentos de emergência e tentou reanimá-la, mas a Marisa não resistiu. Conhecida em Barra do Garça pelo trabalho realizado como manicure, Marisa deixa familiares, amigos e clientes enlutados. O velório está sendo realizado no Memorial Pantanal. O site Araguaia Notícias manifesta solidariedade e apresenta suas condolências aos familiares e amigos de Marisa Soares Couto neste momento de dor. Rapaz, que é isso, cara? Eu vou falar uma coisa para você, ô Milton. A mulher tem uma vida toda bonita, né? A manicure aqui, 45 anos, tá nova demais. Agora que ela tá começando a viver.
0: Morte precoce.
1: Precoce, rapaz. E digo pra você, você vai lá no cemitério, o que tem de gente que teria planos pro dia seguinte e não teve essa oportunidade? E é por isso que eu falo pra você, deu vontade de gritar, grita. Deu vontade de xingar, xinga. Deu vontade de sentar no meu fio, senta no meu fio. Deu vontade de viajar, faça. Que eu vejo, porque a gente só encontra os familiares é só em duas ocasiões. Primeiro é um casamento, uma festividade, um aniversário, e o segundo é em velório. Às vezes você fala, fulano, eu ia para aí no meio do ano, que meu filho tá de férias, eu também tô, mas não deu, porque eu tenho umas continhas para pagar, tá, ano que vem eu vou. Mas se alguém morre da família, você arruma um jeito, você arruma um dinheiro emprestado, você vem de carona, vem de rabeira de caminhão, você dá um jeito, vem a pé, não é assim que funciona? Deveria ser o contrário, cara. Deveria ser o contrário. Eu, depois que eu conheci o quanto é bom viajar, que eu também era desses caras também, eu criticava muito quem viajava, e eu agora, chegou o final do ano, eu peguei uma folga no meio do ano, eu vazo, vou curtir. Aí eu disse, mas você podia fazer um investimento da sua casa, podia trocar de carro. Eu falei, não, próximo ano eu troco, mas esse ano eu vou cuidar de mim. Aí, então a gente tem essa preocupação de falar, olha, aí você trabalha a vida toda, quando você chega na certa idade para descansar, aí vem a doença, vem a preocupação, vem isso, vem aquilo. Não adiantou nada, cara.
0: Eurito, você lembra aquele sargento que foi pego, o sargento da FAB, lá de Brasília, que foi pego com 37 quilos de cocaína?
1: Ah, ele era piloto da uma aeronave brasileira aí.
0: Tem uma notícia
1: aqui. E ele tava indo para Espanha, né? E levando essa droga aí.
0: A nova condenação do sargento que transportou 37 quilos de cocaína em avião da FAB, a Justiça Militar busca a extradição de Manuel Silva Rodrigues, preso na Espanha. O juiz federal da Justiça Militar, Frederico Magno Veras, condenou a 3 anos de prisão o ex-sargento do Exército, Manuel Silva Rodrigues, por associação para o tráfico de drogas. Trata-se militar fragado transportando 37 quilos de cocaína em um avião da Força Aérea Brasileira na Espanha, em 2024. Rodrigues já havia sido condenado a 17 anos de prisão por tráfico de drogas. Atualmente, ele cumpre uma pena de 6 anos na Espanha, mas a Justiça Militar Brasileira busca sua extradição. Eu sou o contrário. Se fosse por mim, ele ia ficar lá. Ele, como militar, tinha que dar exemplo. Então, a gente não tem que passar a mão na cabeça, não. Errou, pau na cabeça.
1: Ele vai ser extraditado, né? Vai. Pois é, mas aí que tá. Se ele fica lá, ela é mais rigor. Porque lá não tem parente para levar... Para não levar cafezinho, não levar roupa. Teria que ficar lá mesmo, também concordo também.
0: Luiz, eu crio meus filhos assim. Eu tenho menino de 25 anos. E eu falo para eles, se você errar... O cara bateu na sua cara, você foi lá e matou ele, eu vendo meu carro, vendo minha casa e vou lá e te tiro da cadeia. Agora, se você for preso por causa de droga,
1: espancamento furto, de mulher,
0: furto, agrediu mulher, você pode esquecer que eu não vou lá na delegacia. E eu acho que os pais e as mães deveriam ser assim. A maioria dos pais pensa como eu, mas aí vem o lado mãe e feminino, né, que é mulher. A mulher é mais sensível, ela... Às vezes quebra esse protocolo aí. Vai lá, visita o filho, leva as coisas e tal e tal. Eu sou contra. Porque se errou, tem que sofrer. Porque se você passar a mão na cabeça, ele vai fazer de novo.
1: O grande erro hoje de nós pais, é achar lindo o que o filho faz quando ele é novinho. Eu não vou citar quem não, porque eu já presenciei várias vezes. A criança, ela com 2, 3 anos, 4 anos, aí fica ali, fé da puta, não sabe nem falar o nome direito. Aí, vai tomar não sei na onde, aí, vagabundo, aí xingando. Aí o pai e a mãe, nossa, lindo, e bate palma, ele sabe falar, ele sabe xingar, não sei o que, eu já vi isso. E outra coisa, dá tapa no rosto de pai, mãe, de avô, principalmente de avô e vó. Essas crianças de 3, 4 anos gostam de dar tapa. Gostam de dar tapa, cuspir. Que eu já vi, presenciei isso. E aí o avô, a avó, o pai e a mãe acham bonito. Olha que lindinho, tal, tal. Os meus filhos nunca tiveram esse tipo de comportamento, até porque eu nunca permiti. Acontecia o primeiro fato que me desagradava, se fosse precisar dar um tapinha na boca, eu dava. Se fosse preciso dar um tapa na mão, eu dava. Se precisar dar uma chinelada, eu dava. Se precisar pôr de castigo. Não digo que tem isso, não. Ah, mas é criança, tem 4, 5 anos, não interessa, é de pequeno que se aprende. Porque hoje, eu graças a Deus, eu tenho orgulho dos meus filhos por isso. Não me dá trabalho, não me passa raiva. Você vê, teve essas festividades que tiveram aí na cidade, temporada de praia, não foram em nenhumas. Também não proíbo também, porque eu ia. Falei, meu filho, se você puxasse a metade do seu pai quando na infância, eu hoje acho que eu não estava mais vivo, hoje os cabelos estavam branquinhos. Porque de pular de cima da ponte, andar de barco, ir para Luau, e voltar às 5 horas da manhã do luau. Aí 5 e meia tomava um banho, 6 horas ia trabalhar. Fiz isso muito. Graças a Deus, meu filho não gosta. Ainda bem. E eu falo, filho, duas coisas que eu peço na vida que você não seja: político e radialista. Né? Pode ser frentista, pode ser guarda noturno, ou o que você quiser, filho, mas não vai, pelo amor de Deus, vai ser mototaxista, Uber, mas radialista não. Nem só eu sei 28 anos de vida que eu tenho aqui, o que a gente passa. Porque a comunicação no Brasil hoje, ela é muito ingrata. Ela te dá visibilidade, te dá fama, te dá tudo que você precisa. Mas o principal, ela não te dá respeito, não te dá moral. Porque, principalmente em cidades pequenas, onde grupos de políticos que mandam e desmandam no município, se você falar alguma coisa, questiona alguma coisa, você já é repreendido. O proprietário já vem e falou, você não serve mais, que você está contra a empresa e papapá. Nós tivemos casos de Barra do Gás, gente que foi mandado para Rondonópolis, para Vargem Grande, para Cuiabá, tem gente que foi e não voltou mais. Por questão de porcaria da política. Então, eu gosto de política, eu sou apaixonado por política.
0: Algumas portas se fecham.
1: Se fecham. Eu sou apaixonado por política. Agora eu digo para você, um lugar que eu posso falar e bater no peito e dizer para você que política não interfere nessa empresa é aqui na Vale do Araguaia FM. Aqui não interfere, não. Não é porque o Fernando é meu amigo, etc e tal. Não estou puxando o saco do Fernando, nem para ele. Eu não preciso disso, puxar saco. Mas é que o Fernando tem uma conduta ilibada. O Fernando tem uma conduta ética, uma conduta moral. Se ele vê que o funcionário está atrapalhando a empresa, por isso, por aquilo, ele senta com você e conversa, tudinho, mas não tira a sua razão, muito pelo contrário. Eu sei porque as últimas duas políticas que eu passei aí, só Jesus na causa, tentaram me tirar, e foram atrás, e falaram de mim, papapá, vieram me ameaçar aqui, etc e tal, né? E o Fernando sempre do meu lado, do meu lado. Então, são coisas que a gente tem que ver. E o resto da imprensa da Bahia, infelizmente, não tem como. Meus colegas não tem como. Se alguém falar, aí o pau pega na orelha.
0: Falar em política, você ficou sabendo? A disputa do segundo turno entre Lula e Flávio Bolsonaro em nova pesquisa. Instituto entrevistou 2.000 pessoas.
1: Você tem o nome da pesquisa aí?
0: GERP.
1: GERP, pode falar. Isso. Fala ou não pode falar a pesquisa? Pode falar o resultado.
0: Uma pesquisa GERP publicada nesta quarta-feira, 8 aponta empate técnico em um eventual segundo turno entre Lula e Flávio

0: feira 8 aponta empate técnico em um eventual segundo turno entre Lula e Flávio Bolsonaro na disputa pela presidência. O senador aparece, porém, na liderança numérica, 3 pontos à frente do presidente. A sondagem se baseia em 2 mil pessoas entrevistadas, realizado entre 3 a 7 de junho. A margem de erro é de 2,2 pontos percentuais, com um nível de confiança de 95%. O registro no Tribunal Superior Eleitoral 0067-2026.
1: Tá aí. É, na verdade, ontem eu vi uma fala da
0: Aí
1: Graci.
0: tá 45, né? A 42.
1: 42 é empate.
0: 45 para o Flávio Bolsonaro e 42 para o Lula. Nenhum, 9%, não sabem, não respondem, 4%.
1: Mas 3% é mais de 2 milhões de votos, hein? Aí o Bolsonaro perdeu por 1%, 1,5% pro Lula, foi
0: Como
1: quase 2
0: que.
1: milhões de votos?
0: Ei, não entra na minha cabeça, eu disse, o tanto de coisa que o Lula fez de errado e o tanto de voto que esse cara tem.
1: Mas na verdade, eu vou te falar para você.
0: Acho que o povo gosta de sofrer, só pode.
1: Mas eu tenho uma explicação aí que você vai concordar comigo. Hoje, quem é da direita, geralmente é o empresário, é o policial militar, é o frentista que tem mais conhecimento, é o pessoal que mora na região sudeste, centro-oeste, onde a gente tem uma visão maior, a gente acompanha as redes sociais, jornais, etc. e tal. E o cara da direita tem coragem de falar na cara. Eu sou da direita, eu voto candidato da direita e pronto. Já o cara da esquerda, ele está ali preocupado: o que que ele vai ganhar? Se a cesta básica vai chegar, se vai aumentar aí o salário, Bolsa Família, se vai ter mais bolsa, alguma coisa. E eles querem viver nisso. E eles acreditam que isso aí vai fazer a diferença na vida deles. Naquele momento faz, que ele está desempregado. Mas depois fica ruim, porque ele não pode trabalhar, ele não pode melhorar a vida dele. Porque eu vou falar, eu acho que a ajuda, ela é bem-vinda, ela chega no momento oportuno, chega, mas ela tem que ter prazo, tem que ter validade. O governo tem que começar a buscar essas empresas grandes que estão fixadas nos grandes centros, nas grandes capitais, e levar para o interior. Fala assim: ô fulano, gente boa, você tem um frigorífico aqui no Mato Grosso, 10 unidades, 15 unidades, vamos colocar lá na Bahia também, vamos colocar lá no Pará, vamos colocar lá em Goiás também. Ah, mas eu não tenho para me montar uma planta, ela é muito cara. Não, a gente vai subsidiar isso, aquilo. Dá incentivo ao empresário. Não tem como um carro popular hoje mais barato ser 90 mil reais se 70 mil é só de imposto. Para, não tem como, cara. 70 mil de imposto. Você vai no Paraguai, é o contrário. Se o carro é 90 mil, o imposto é 10%, 90% é o valor do veículo. Você vai eu falo Paraguai, que é Paraguai, não estou falando Estados Unidos, não estou falando Europa, não, estou falando Paraguai. Então nós temos uma diferença muito grande com o Paraguai, muito grande. No Paraguai você sabia que não paga água, só paga energia? Lá não paga água, só paga energia. E a energia tem um preço estipulado. Mas é porque lá no Paraguai, esses novos governos que entraram agora, eles se preocuparam em trabalhar e não surrupiar, roubar do povo. Aqui no Brasil, todo dia tem um escândalo do governo Lula, todo dia tem um rolo, uma confusão. Aí quando envolve o Lula, envolve a Janja foi na rede social dizer que ela foi a melhor primeira-dama da história do Brasil. Ah, vai pro quinto dos infernos com essa Janja também, é uma malandra de carteirinha, uma maloqueira que ficava lá no, na, na, na, quando o Lula estava preso em Curitiba, ficava lá querendo arrumar um casamento bom, uma malandra, para, quieta, cara. Aí eu disse: mas você não gosta da esquerda? Não. Eu tenho muitos esquerdistas que eu gosto. São caras conscientes, pessoas que têm um outro pensamento, outra visão. Eu não gosto do bandido, do vagabundo. Isso aí eu não gosto, não. É por isso que não me dá vontade de entrar em política. Porque eu não tenho como aceitar. Nós temos um Congresso Nacional e frouxo, corrupto, na sua maioria, de deputados federais, de senadores, sua maioria são corruptos. Então não tem como, cara. Tem muita coisa que tem que ser mudada nesse país. Deixa eu aproveitar aqui, agora são 7 horas e 49 minutos. O André me ligou aqui. Ô, André, Bom dia, meu querido. Você me ligou aqui? Rapaz, meu celular tem hora que... E eu com ele aqui. Você viu que eu não saio.

0: dele aqui. Você liga e ele não chama. O André me ligou aqui, o André da Band. Tá ele e o Edinaldo. Deixa eu ver quem tá aqui. É o André, o Edinaldo. Vamos ver aqui, quem é o outro aqui. Parei, parece que é o Domingos que ele falou. Deixa eu ver aqui. Não, se o celular voltar, né?
1: Sensibilidade do celular.
0: Domingos, né? É, tá lá. Ô, Edinaldo, põe esse André pra trabalhar aí, rapaz. Ah, rapaz, eu vou dizer pra uma das profissões mais lindas que eu acho, tem várias, mas uma delas que eu acho é o chamado pedreiro. Cara, ele pega um lote ali, ó, só o mato, ele consegue limpar ali, faz uma estrutura, faz aquelas casas maravilhosas, vários modelos. Cara, eu fico apaixonado por essa profissão. O tal do pedreiro, ele é diferenciado, é diferenciado. Aí, Ulisses, mas um pedreiro hoje, a diária dele é 250, o ticket era R$500.
1: Quem quer ir lá no sol?
0: Quem quer ficar no sol, ficar naquela altura, ficar ali? Aí quando sua casa tá pronta, nossa, minha casa ficou linda. Mas porque teve alguém que trabalhou. Agora, meu amigo André, o André da Band, é muito sem vergonha, sabe? Mas também tá com quase 65 anos, eu até dou razão pra ele também. Ele é chamado o orelha seca, porque tem o orelha seca e o orelha molhada. Você sabe quem é a orelha molhada?
1: Não.
0: Não?
1: Não.
0: Eu não vou falar que as minhas amigas com raiva de mim. Orelha molhada é a dona do lar, é a empregada doméstica, uma orelha molhada, né? E orelha seca é o ajudante de pedreiro. O André, ele era para estar aprendendo a colocar tijolo, fazer levantar parede, mas ele não quer aprender, o André. E hoje, olha o tanto que tá moderno hoje para ser pedreiro. Tem aquelas. Que antigamente você fazia a massa ali no chão, né? Você coloca. Na enxada.
1: Na bitoneira.
0: Hoje tem a bitoneira. Aí o André aqui é tão sem vergonha. Eu vou contar, André. Você não pediu segredo. O André é tão sem vergonha que ele. O cara falou, o Edinaldo falou assim: você sabe trabalhar comigo? Você sabe trabalhar? Não, eu nunca trabalhei, não. Eu trabalhava na imprensa. Não, então você nunca trabalhou na vida. Você trabalhou na imprensa, você nunca trabalhou na vida. Você sempre foi à toa mesmo, sem vergonha. Aí o André foi e falou: o que que tem? Ó, você coloca o cimento aqui. Quantos quilos de cimento? Ah, você pode pôr um saco de cimento. Aí você pega a areia também. Aí ele pegou o saco de cimento e jogou lá dentro da bitoneira. Aí pegou a areia e tal. Aí batendo, aí falou: mas tem um papel aqui dentro, tem não sei o quê. Aí você mandou jogar o saco de cimento. Eu joguei lá. Não, André, você abre o saco de cimento e joga só o cimento, imbecil. Aí joga o André aí dentro também. Hein? É, ué.
1: Dentro da bitoneira.
0: Rapaz, ele não fez isso? Aí eu falei, rapaz, só que o Edinaldo é um cara muito bom, é um dos melhores pedreiros da região. Ele falou, Ulisses, vou dar uma chance pra ele. Não, dá, o cara tá com 65 anos.
1: Tem não conseguiu, paciência, né?
0: É, não conseguiu aposentar ainda e tal. É porque na época ele era cinegrafista da Band, ele era brigão. Mas nunca bateu, só apanhou. Eu inventei trabalhar com uma vez, a Marli Parisotto, que tá aí viva e pode nos confirmar isso. Eu falei, Ulisses, já deu plantão lá do SBT, você não tá de plantão na TV Cidade, você não quer trabalhar. Eu falei, vou aí, mas liga pro meu chefe lá. E ligou e tal, liberou. Ó, você vai trabalhar com o André da Band. Eu falei, não, o André é meu cara bom. O André inventou de procurar uma briga com o cara, e o cara bateu em mim, nele ainda quebrou o retrovisor do carro ainda. Eu falei, André, mas nós estamos devagar demais.
1: Ei, Ulisses. Ah. Ó, Operação Barril Vazio. Justiça de Mato Grosso manda bloquear 35 milhões de Barão dos Combustíveis. Você acredita nisso?
0: Rapaz!
1: O grupo é suspeito de montar estratégia para sonegar mais de 500 milhões. O juiz Jean Garcia de Freitas Bezerra, da 7ª Vara Criminal de Cuiabá, ampliou para 35 milhões bloqueio de bens de Alexandre da Gama e Silva, gestor e diretor-presidente da formuladora de combustível NVG Egel. Além de determinar o sequestro de imóveis, Alexandre é um dos alvos da Operação Barril Vazio, da Polícia Civil, que mirou um grupo que ficou conhecido como os Barões da Gasolina e investiga um suposto esquema de fraudes fiscais. E aí, o que você acha?
0: É, rapaz, não é fácil não.
1: 500 milhões?
0: 500 milhões, hein?
1: Trocadinho bom, hein?
0: É o Barão do Combustível, né? Isso. Na verdade, eu vou falar uma coisa pra você, e eles não gostam disso, eu não tô nem se vai gostar, problema de vocês, eu vou falar mesmo. Esse cartel do combustível na barra do gás, na gás do Pontal, é brincadeira. É brincadeira. Eu acredito que eles deveriam ser inteligentes e buscar uma concorrência livre e saudável. Mas não. Aí você passa dos postos tudo ao mesmo preço. Tem apenas dois postos de gasolina que resolveu ir contra a mão da história, que é o Medalha e o Coringa. Não sei se ainda chama Coringa lá também, Alto Posto Coringa, quase de frente à SEMA ali. E o outro é o Medalha, abaixa um pouco ali do semáforo ali, de onde é a loja do Leandro. Ali os preços estão melhores, tanto do álcool como da gasolina. Mas os restos dos outros postos, praticamente quase tudo igual. E na Barra do Gasto tem três coisas que mais tem na Barra. Você sabe o que são? Quais são os três comércios que mais tem na Barra?
1: Farmácia, posto, mercado.
0: Não, tem outro, mais do que mercado.
1: Igreja.
0: Não, igreja não conta, igreja não conta. Mas é verdade, tem igreja demais também.
1: Qual que é outro?
0: Outro é estacionamento de carro, é revenda de carro, garagem de carro. Garagem de carro.
1: Tem muito.
0: Rapaz, de vez em quando aparece uns doidos aí que dão uns golpes e foge da Barra aí. Dá um calote no povo aí também e vai embora da Barra. É, rapaz, não é brinquedo não. Eu vou... É, tá certo. Agora são 7:56. Rapaz, o povo até hoje tá chorando que a Mara e Mara, como que é?
1: Maiara
0: e Maraíza, ela não deu entrevista pra imprensa, mas foi o que eu falei ontem. Que imprensa que a Barra tem? À noite? Que imprensa? Oi?
1: Só o Ronaldo Couto que ia lá.
0: Oi? Eu não entendo, não. E outra coisa, a mulher não é cantora de pagode de regional, não. A mulher é famosa. A mulher, ela tem todo um esquema, não é assim também, não. Ah, Eurismar, ela ficou exibida. Que exibida, rapaz. Para. Quem tá precisando de divulgação é quem tá começando agora. Ela já tá com a carreira feita. Ela, Maiara e Maraíza, ela, em qualquer lugar que ela for, elas têm o público dela. Ah, rapaz, eu vou te falar pra você, tem umas coisas que eu não dou conta, sinceramente. Aí a hora do Euridão ser chato, ser isso, ser aquilo.
1: O Fernando tá nos ouvindo lá.
0: Qual Fernando que é?
1: Ele é gerente comercial do Vale da Serra, falou que...
0: Ah, o Fernando. Opa, obrigado, Fernando, forte abraço, meu querido. O grupo Vale da Serra é um dos grupos fortes.
1: Em breve vai ser nosso parceiro,
0: Opa. É um grupo forte aí que vem aí trabalhando aqui por Barra do Gás e Mato Grosso, né? A todos vocês do Vale da Serra aí. Eu sou frequentador do posto Vale da Serra aí, ali no Vale da Serra, ali no próximo Praça da Matriz. Ali tem uma turma ali, eu não vou falar, a turma que tá com a vida ganha, vamos assim dizer, né? Que a turma ali tá tranquila ali, né? Aí é bom que você chega lá no Vale da Serra, aqui próximo à Matriz, aí tá lá uma galera gente boa, tá o dono da Serenze, tá lá também, seu Gelson, tá lá o Badico, né? O Badico. Gosto muito do Badico. Eu queria ver o Badico prefeito da Barra. É um cara muito sério, muito correto, muito honesto, né? Ele é um cara... Eu nunca vi o Badico nervoso e nem sendo mal educado com alguém, o Badico. Muito pelo contrário. Todas as vezes ele é muito educado, é um cara muito centrado, é um patrão, é acolhedor. Isso é bom, cara. Isso é bom demais. O Badico hoje é um cara que eu sou fã do Badico, sou fã mesmo. O Baldino Rezende, a gente chama de Badico pela liberdade que ele nos dá, né? Deixa eu trazer aqui uma informação aqui. Olha só. O prefeito de Aragás, Ricardo Galvão, transforma a temporada de praia 2026 em marco histórico para o turismo de Aragarças. O trabalho da gestão do prefeito delegado Ricardo Galvão está colocando Aragás em evidência no cenário turístico de Goiás, com uma programação de grandes atrações nacionais e investimentos na temporada de praia 2026. O município vive um momento histórico, atraindo milhares de visitantes e movimentando a economia local. A dimensão do evento ganhou destaque estadual na reportagem da TV Anguera, afiliada da Rede Globo em Goiás. Foi ressaltado que mais de 800 mil transeuntes entre turistas, moradores da cidade, vizinhas e também visitantes de diversos estados brasileiros, até do exterior, devem passar por Aragás durante esse mês da temporada de praia, temporada de férias, né? Olha só. E a programação também... A programação também colocou o município em destaque ao lado de tradicionais destinos turísticos goianos, como Luiz Alves e Aruanã. Os reflexos já são sentidos na economia, na rede hoteleira, registra ocupação superior a 90%. Durante a semana, deva chegar a 100% dos finais de semana. Para a temporada de praia 2026, o empresário Hilton, pioneiro da praia Quarto Crescente, o momento é histórico. Sou o primeiro da praia Quarto Crescente há mais de 20 anos. Não vemos uma temporada como essa. A cidade está cheia de hotéis lotados e o comércio muito movimentado. O prefeito Ricardo Galvão destacou que o resultado é o fruto de um planejamento, parcerias com o governo do estado de Goiás e o apoio dos deputados e parceiros. Os nossos objetivos sempre foi fortalecer o turismo como ferramenta de desenvolvimento e ver Aragarça recebendo visitantes de todas as partes. Com o comércio aquecido e gerando emprego e renda para a nossa população, demonstrando que estamos no caminho certo. Com grandes shows e eventos culturais e uma programação diversificada, a temporada de praia 2026 consolida em Aragarça como um dos principais destinos turísticos do Rio Araguaia, fortalecendo o comércio e valorizando o potencial do município e projetando a cidade para todo o estado de Goiás e o centro-oeste brasileiro. Então tá aí, parabéns aí ao município, através do delegado, o prefeito Ricardo Galvão, que realmente essa temporada ela marcou história, marcou a época aí, e vem para consolidar aí que o Araguaia é nosso, que o Araguaia é Aragarça, que essa temporada só tem a ganhar. E digo mais, a única cidade do lado goiano que tem praia dentro da cidade somos nós de Aragarça, somos nós. As demais é abaixo do município, do outro lado já no Mato Grosso. Então nós temos o orgulho de termos aí uma temporada dentro da cidade e eu peço para você, cidadão de Aragarça, Barra e Pontal, venha frequentar a Quarto Crescente, que a praia da família é a praia de Aragarças.
1: Você falando aí, Euridice, de festival de praia, eu queria parabenizar a população Barra do Garcense e Aragarcense pela recepção com os turistas que vêm de outra cidade para participar do festival de praia. Eu só tenho elogios no meu WhatsApp aí, pessoas falando que são bem tratadas na praia e tal. E continue. Eu peço aí para a população de Barra do Garça e de Aragarça, do Pontal, e continue. Porque se a pessoa vem e é bem tratada, ano que vem ela vem de novo. Você concorda comigo?
0: Exatamente. Eu digo para você, nós aqui de Aragarça, Barra e Pontal, nós temos um diferencial em tratamento de pessoas. A gente sente bem quando um turista chega na nossa cidade, quando alguém sai de Cuiabá ou sai de Goiânia, ou que saia de Torixoré ou Baliza ou Montes Claros, não interessa. Quando chega aqui a gente faz questão de ser solícito, né? E quantas vezes eu estou aqui no centro da Aragarça e alguém fala, eu queria ir em tal lugar, eu não sou daqui. Ô, meu amigo, vamos ali, eu vou de moto, você vem atrás, a gente faz questão, nós somos solícitos para isso. Então isso é muito bom. A pessoa sai daqui maravilhada. Nossa, mas que povo bacana, que povo acolhedor. E falo mais para você, o melhor lugar de se morar hoje no Brasil é nas três cidades, Aragarça, Barra e Pontal. Eu vejo isso nos comandantes das polícias, principalmente Goiás e Mato Grosso, quando vem para cá. Eu vejo todos os comandantes da Polícia Militar, só apenas um que não gostou da Barra aqui. Também, Deus já levou também, que era o tal do Campos Filho. Mas também veio aqui, isso criou problema também.
1: Esse é o Mauruzan, ele é pedreiro, ele tá nos ouvindo lá. É bom você ouvir isso aí, ó. Você
0: Aô, Mauruzan. Obrigado, Mauruzan.
1: Bom dia. E aí, o que ele escreveu para você ver?
0: Bom dia, senhor Milton. A Vale do Araguaia é minha favorita. Opa, bacana. Obrigado, Mauruzan.
1: Pedreiro lá do Nova Barra.
0: Pedreiro. É uma classe importante. Eu acho que a classe...
1: Nós falando do cara dentro da bitoneira.
0: Pois é. O Mauruzan, é? Mauruzan, se você colocar um ajudante, não contrata o André da Band, não. O André é sem vergonha, rapaz. Você sabe o que o André fez? Ele pegou, tomou umas cachaças no final de semana.
1: Aí não bebe, não.
0: Não, mas ele não bebe. Ele come com farinha. Aí ele chegou no outro dia cedo, ele... Edinaldo falou, o que foi, meu filho? Você tá precisando de ajuda? Vou mandar um Uber te buscar agora. Ele falou, não, eu não tô bem. Eu comi uma comida aqui, não me fez bem, e etc e tal, tô com muita febre, tô com 45 graus de febre. Aí o Edinaldo, não, menos, André, põe com a 39, fica mais bonito. Então é 39, então, e pá, eu não vou poder ir na parte da manhã, mas eu vou me tratar. Mentira, ele foi dormiu sem vergonha, tá? Acho que eu não sei, né, André, da sua vida, né? Mas é um cara bom, André. A gente só brinca com quem a gente gosta. Eu tenho o maior carinho, o maior respeito pelo André. Gosto do Edinaldo. Você tem que conhecer o Edinaldo, hein? É um cara diferenciado, hein? E eu dou muito valor aos pedreiros, aos ajudantes aí, porque vocês são heróis, gente. E outra coisa, trabalha no sol e na chuva, né? Então vocês são heróis. Aí quando eu vejo o cara, eu fui contratar um pedreiro para fazer um serviço uma semana, ele me cobrou 250, 300 reais diária. Você tá pagando é pouco, cara. Tá pagando é pouco, ele merece é mais, né? Porque vai ficar no sol quente. Vai lá, ô Milton, ficar no sol quente para você ver. E outra coisa, eu vejo aí alguns maridos aí que quer resolver os problemas de casa, uma torneira, uma encanação, fazer uma calçada, aí não dá conta, quer inventar moda. Contrata um profissional. O profissional é para isso. Eu mesmo. Eu vou fazer qualquer coisa, parte elétrica, não sei o quê, eu contrato um profissional. Aí eu disse, mas é uma coisa simples, você mesmo pode fazer. Eu falei, não, eu não sou eletricista. Eu sou radialista, sou contador de história. Então por que eu vou fazer lá?
1: Eu faço de tudo.
0: Você faz?
1: Aí. Agora mesmo, semana passada, eu fui lá no Gleitz, instalei uma câmera e duas tomadas para eles.
0: Você é só na parte elétrica ou parte.
1: Pintura também.
0: Pintura, pedreiro também?
1: Que assim, eu faço para mim e para quem eu quero, porque na verdade eu era construtor. Eu pegava construção, reformava e tal. Só que aí a pessoa quer que você faça um serviço, ele te paga para fazer esse serviço. Aí ele quer que você troque a boia da caixa d'água, quer que você arrume uma tomada, quer que você faz outras coisas, 5 coisas pelo um preço só.
0: Mas isso é verdade. Eu tenho o meu vizinho lá, que é eletricista lá, trabalhou aqui na Energisa aqui, é o Miro, Claudemiro Miro, meu vizinho lá. Falei, vizinho, socorre aqui, vizinho. Quem foi? Tem umas tomadas aqui que tá frouxa aqui, não tá pegando aqui, não tá nada. Aí ele vai lá. Aí ele chega lá, ele arruma as 3 tomadas lá. Falei, vizinho, tem jeito de arrumar mais esse aqui? Mas esse aqui não era combinado não, né? Mas é o tal do cabo que não sabe fazer nada, igual ao meu caso. Aí vai ficar aí pede. Aí ele, não, vou fazer. Falei, não, vou cobrar só para aquele serviço que você me chamou. Esses 2 aqui ou 3 que eu passei, não vou cobrar não. E assim vai. E eu sou um cara muito feliz pelos amigos que eu tenho.
1: O último serviço que eu peguei, eu peguei por 3 mil, eu gastava 1 semana para fazer. Eu gastei 15 dias e a pessoa me deu só R$500 a mais. Aí você imagina, por isso que é complicado. E eu entendo o pedreiro que fala, eu vou pegar isso e isso, você vai pagar isso. Agora, se aumentar o serviço, você vai ter que pagar mais, né? Que é o certo.
0: É.
1: O cara vive disso, né?
0: Vive. Agora eu vou falar, e sexta-feira vamos ter sorteio aqui, hein? Umas tábuas de vidro para churrasco. Eu já vi tábua de plástico, de madeira, de vidro.
1: 10 milímetros.
0: Cara, o nosso amigo Cleitos. O Cleitos lá da Imperial Vidros vai
1: estar lá. Eles
0: estão ouvindo. Rapaz, eu vou falar para.
1: Lá perto de você, no Aragaça.
0: Eles me falaram lá o hotel lá. É que eles estão ficando lá. Rapaz, e
1: não
0: ontem.
1: Não, que senão nós temos.
0: Hã?
1: Não fala o nome do hotel, não, né?
0: Posso falar, é o Cerrado do Hotel. Vou falar, o Cerrado do Hotel do meu amigo Japão.
1: Tem que vender
0: para ele lá. Nós vamos pro intervalo comercial e você não vai embora não, você vai ficar comigo até as 9 horas. Pode falar pra mulher aí que você tá comigo aqui.
1: Tomar café.
0: É?
1: Quer que eu compre pão.
0: Ô, dona patroa, como é o nome da esposa?
1: Juliana Andrade Faria.
0: Dona Juliana, a senhora pode dormir mais um pouquinho aí que seu marido vai chegar só depois das 9.
1: Ela falou que tá sentindo frio de barra coberta.
0: Aí, então tá, fica quietinho aí, vai dormir, vai descansar. Nós estamos na temporada de férias, os filhos já tá tudo criado, né? Você tem filho pequeno também?
1: 8 anos.
0: Ixi, 8.
1: Você falando negócio de filho, criação, ele fala pra mim, papai, aqui em casa tem muita regra, eu gosto de ir lá pra minha madrinha, lá na madrinha não tem regra. Você acredita no treinamento?
0: Mas ele não tá errado, não, ele tá
1: lá
0: certo.
1: Na minha madrinha não tem regra. Eu gosto de ir pra minha madrinha que lá não tem regra.
0: Ele falou: o quê, rapaz? Esse pai meu me pondo regra aqui. Tem que pôr regra mesmo, porque esses meninos são muito abençoados, né?
1: Em casa tem hora pra tudo: pra almoço, pra jogar bola. Você já pensou? Ele quer jogar bola 3 horas, 2 horas da tarde, no asfalto não. Quente. Aí pipoca o pé dele e ele fica mancando. Fica 2, 3 dias, 5 dias pra ficar mancando.
0: Mas, não tem como. Mas na nossa época nós fazia isso. É porque nessa época os adultos jogavam das 5 às 7 e nós jogávamos das 3 às 5. Um sol quente, rapaz. Molecada. Meu Deus. Nós vamos pro intervalo começar. Após o intervalo, eu vou falar aqui dos meus médicos, doutora Renata Prudêncio Larinho Leão, dermatologista. e também doutor Carlos Eduardo Leão, cardiologista. Vamos falar da Soberana, meu amigo Zezinho Varjão, o flamenguista. Vamos estar falando também do Portal da Saúde. Após o intervalo, tem muito mais para você. Após o intervalo comercial, a gente volta. Eu e o Milton Araújo, o homem da voz sertaneja, de 5 da manhã às 7 da manhã, todos os dias. Após o intervalo, tem muito mais para você.
2: 8 horas e 10 minutos.
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Tá certo, estamos de volta, agora são 8 horas e 17 minutos da Grande Barra do Garças. Deixa eu ligar aqui o microfone do meu amigo Sargento Milton. Sargento Milton. Sargento Milton, vai ter concurso público lá em Aragarças, na Câmara Municipal de Aragarças. A Câmara Municipal de Aragarças publicou o edital do concurso público para preenchimento de 8 vagas efetivas, além da formação de cadastro de reserva. Os salários variam de R$ 1.650 a R$ 2.400, com vagas e horário de 30 horas semanais. As oportunidades são para os cargos de auxiliar

0: Serviços Gerais, são duas vagas. Arqueologista, almoxarife, uma vaga. Agente de segurança, uma vaga. Operador de áudio e som e financeiro, uma vaga. E agente de publicações e transparência da comunicação auditiva, uma vaga. Há vagas para candidatos com ensino fundamental e ensino médio. As inscrições serão realizadas exclusivamente pela internet entre os dias 17 de agosto e 20 de setembro de 2026. O site da banca organizadora. As taxas são de R$ 80,00 para o cargo de nível fundamental e R$ 100,00 para o cargo nível médio. O pagamento poderá ser efetuado até dia 21 de setembro. A prova objetiva está prevista para dia 1º de novembro de 2026. O edital completo está disponível nos canais oficiais da Câmara Municipal de Aragaça e da banca organizadora. Tá aí. Parabéns o presidente da Câmara, Nego Leão, aí, de estar ofertando aí ao povo de Aragaça e região aí um concurso público. A prefeitura também de Aragaça fez o concurso público também de Aragaça, através do prefeito Ricardo Galvão, e agora a Câmara através do presidente Nego Leão. Muito bem. Eu acho importante o concurso público, ô Milton, porque acaba aquele negócio de entra prefeito, sai prefeito, entra presidente da Câmara, sai presidente da Câmara, aí o funcionário fica lá, de lá para cá, de lá para cá. Você não tem segurança. Você não pode comprar uma moto, você não pode comprar um carro, você não pode adquirir uma casa financiada, você não pode fazer um planejamento de viagem. Porque você fala, meu Deus, se o presidente da Câmara é 2 anos, então 2 anos você está garantido. Se o prefeito é 4 anos, 4 anos você está garantido. E depois, e aí? Chupado. Então, a importância do concurso é isso. Mas tem o outro lado. Agora vamos pôr a vírgula. Nós temos pessoas que têm dificuldade de passar no concurso público, às vezes pela idade, às vezes pelo QI, às vezes pelo estudo, que tem pouco. Aí essas pessoas vão sofrer. Vai sofrer. Uma vez eu falei para um determinado prefeito em Aragaça, que não foi para o Ricardo Galvão, para outros prefeitos que passaram, quando eles assumem a prefeitura, a maioria que trabalha na Secretaria de Obras não vão embora, porque o serviço de Secretaria de Obras é muito pesado. E eu observo que tem muita gente idosa, pessoas muito aposentadas que estão trabalhando. Eu faria diferente, pegava aquele pessoal mais idoso da Secretaria de Obras, colocava para ser guarda em postos de saúde e escolas municipais. Porque eles vão chegar lá às 6h30, 7h, já com aquele radinho dele para ouvir ali. Todos esses órgãos têm televisão, assistem a televisão até meia-noite.
1: Mas aí quem ia para a Secretaria de Obras?
0: Aí pegaria um povo mais jovem.
1: Não quer?
0: Mas não quer. A primeira coisa que eu ia no quartel, ia lá no quartel, quem vai dar baixa esse ano aí e tal. Comandante, eu queria que conversasse com eles aí, tem uma palestra com eles aí, antes de eles saírem aí, uma semana antes, tem. Gente, nós estamos abrindo oportunidade de emprego, vocês estão saindo do quartel, que é uma coisa boa, etc e tal, vocês são jovens, 19 para 20 anos, eu acho que vocês têm que estudar, fazer faculdade, mas também trabalhar é importante. Eu tenho um emprego lá na prefeitura, na Secretaria de Obra. Eu colocaria esse pessoal mais novo, né? Seria uma forma de você prestigiar o de mais idade e também dessa juventude. Porque hoje você vai arrumar um emprego, primeira coisa que o padrão veio, tem experiência, como é que vai ter experiência se não tem oportunidade de trabalhar? Eu prefiro pegar alguém que não tem experiência, que eu vou moldar ele do meu jeito, que já vem sem vício, do que pegar um cara que muitas das vezes já vem com vício.
1: A mão de obra hoje está difícil demais.
0: Está muito difícil. Mas com essas bolsas, não sei o quê, bolsa, ninguém quer trabalhar. Ninguém quer trabalhar.
1: Até o Vale Gás, né? Tem.
0: Pois é, tem Vale Gás, Vale Aluguel. Tem Vale Aluguel em Goiás, paga Vale Aluguel.
1: Se tiver 3 filhos aí, ganha por filho, 150 por cabeça.
0: E outra coisa, o bolsa escola, bolsa de família, não sei o quê, parece que é R$600, né? Aí se o cara tem 3 filhos, é R$1.800. Jesus, eu não sou contra, gente, que vocês recebam esse manifesto. Eu acho que eu sou a favor, até que pra quê? Que tem casos que não tem como.
1: Euritz, quando eu tinha o restaurante lá no Nova Barra, eu tinha uma cozinheira. Vou falar o nome, porque não convém. E passou várias lá, então não tem como saber. Mas ela falou para mim, ó, eu ganho 1.800 de ajuda do governo federal aí. E eu não posso assinar carteira. E tal, e tal, e tal. Aí ela trabalhou 15 dias comigo. Aí 15 dias ela pediu conta. Falei, mas por quê? Você está trabalhando bem? Ela falou, não, meu esposo está trabalhando na fazenda, está ganhando 2.500 e eu ganho 1.800, então eu não preciso trabalhar. Quer dizer, você viu aí como que 1.800 ganhando do governo federal. Polícia Civil prende suspeita de estelionato eletrônico e recupera mais de 10 mil em produtos na cidade de Nova Chavantina. A ação rápida da delegacia de Nova Chavantina impediu prejuízo de aproximadamente 9 mil em uma nova fraude suspeita de confessor ter produzido falsos comprovantes de PIX. A Polícia Civil, por meio da delegacia de Nova Chavantina, prendeu em flagrante uma mulher suspeita na prática de estelionato mediante fraude eletrônica contra uma farmácia do município. De acordo com as informações repassadas pela Polícia Civil, a suspeita entrou em contato com o estabelecimento via WhatsApp e realizou compras de perfumes e outros produtos. Em seguida, encaminhou comprovantes do pagamento via PIX. Ao conferir a conta bancária da empresa, a proprietária constatou que os valores não tinham sido creditados e comunicou imediatamente para a Polícia Civil de Nova Chavantina. Tá vendo aí?
0: É. Até o...

0: via Pix. Ao conferir a conta bancária da empresa, a proprietária constatou que os valores não tinham sido creditados e comunicou imediatamente para a Polícia Civil de Nova Chavantina. Tá vendo aí?
1: É...
0: Até o...

0: conferir a conta bancária da empresa, a proprietária constatou que os valores não tinham sido creditados e comunicou imediatamente para a Polícia Civil de Nova Chavantina. Tá vendo aí?
1: É, até o fizesse isso.
0: E sangrando, que aí o outro peixe maior vem e come ele.
1: Pois é.
0: Já pensou nisso?
1: Já. Porque o cara pega o peixe ali para tirar aquela dificuldade, o debate ali, debate, machuca a boca do peixe, aí depois solta o peixe machucado. Então eu queria que fizesse isso também. Esses pescadores da pescador esportivo, tinha que colocar um anzol na boca dele também, puxar ele 10 metros só. Aí agora vai continuar pescando. Aí eu sou a favor. Eu sou a favor. Ah, cara, tem umas coisas que não existem. Me desculpa a sinceridade. Tanta coisa que presta pra fazer, vai judiar de animal, cara. Ah, vai pro quinto. Ah, Yuri, mas o peixe, ele é comível, então pega, pesca e come, então. Ora, pegou, guarda lá e leva, mas pra soltar?
0: Ou vai pra doação, pra uma
1: creche,
0: pra um hospital.
1: É, ou então. Exatamente. Agora você pega, não, sou contra. Me desculpe, ah, Yuri, mas é como um cacete. Como um cacete. Ou eu tô mentindo? Ou eu tô mentindo? Ora! Rapaz, eu sou contra e falo e acabou. Quem gostar, gostou. Quem não gostar, vai pro quinto dos infernos. Não tô nem não. Ah, rapaz. PRF de Barra do Garça fecha o semestre com apreensão de mais de uma tonelada de droga. Rapaz! Eu vou falar uma coisa pra você. Aqui nós somos a sétima delegacia, né? Era a CIS, agora é a sétima delegacia da Polícia Rodoviária Federal de Barra do Garças. Nós tivemos uma semana, 5 dias de apreensão de droga, a PRF trabalhando. Eu não quero desmerecer nenhum núcleo de PRF do país, mas a nossa é a melhor do Brasil. Os nossos patrulheiros são os melhores do Brasil. Né? O Gouveia lá, que é inspetor, e também o meu amigo Cristiano, os dois amigos que eu tenho, são dois inspetores de excelência. De excelência. Nós temos a melhor equipe de patrulheiro rodoviário federal do Brasil, está aqui na sétima delegacia de Barra do Garça. Eles têm um tirocínio muito grande. Eles têm uma perspicácia muito grande. Nessas ocorrências, o que a apreensão de droga em ônibus que faz essa linha Barra do Garças aqui, corta Barra do Garças, carros de passeios e tudo mais, caminhões, eles conseguem fazer essa apreensão e é tudo de excelência. Então eu digo para você, de respeito todos os núcleos, todas as unidades da PRF do Brasil, mas a nossa, me desculpe, é a melhor do Brasil. É igual em termos de policiais, a segurança pública. Hoje nós temos o nosso quinto comando regional de Barra do Garça, onde estão os melhores policiais militares do estado de Mato Grosso, está aqui na unidade de Barra do Garça, na regional de Barra do Garça. Falo sem medo de errar. Aqui você não vê policial com corrupção, policial matador, policial espancador, aqui não tem. Policial que não segue, que não paga, que compra e não paga, não temos. Eu nunca registrei aqui nesses 28 anos de rádio falando, olha, tem fulano que matou fulano, tem fulano que fez isso, fulano que bateu, que ameaçou. Não, não temos. Nós temos a melhor polícia do Mato Grosso aqui na regional de Barra do Garça. E falo também da Polícia Civil. A melhor regional da Polícia Civil de Mato Grosso está aqui. Os casos de resolução da Polícia Civil de Barra do Garça, ô Milton, é 100% de resolução, 100%. Nós temos hoje o melhor regional da história do Mato Grosso, que é o doutor Elinei Santana. Nós tivemos o doutor Adilson também, que foi excelente. Nós tivemos outros também aí, que foram o Antônio Moura também, que foi de excelência. E tantos outros delegados aqui, que passaram para o Barra do Garça, que deixaram a sua marca aqui também. Então, eu falo para você que nós temos, e não vou longe também não, Bombeiros Militar também, nós temos os melhores. Respeito todas as unidades de Bombeiro Militar, mas a quarta regional de Barra do Garça é a melhor. Tem um trabalho de excelência. Excelência. São homens e mulheres preparados para o trabalho aí também. Então, e a Polícia Federal também é muito atuante, a nossa Polícia Federal. Nós temos uma Polícia Federal muito atuante aqui em Barra do Garça. Hoje, Barra do Garça, ela tem a segurança pública aí de excelência. E atravessando os corguinhos, passando o Araguai, em Aragaça não fica atrás também não. Nós temos uma Polícia Civil lá, é pequena, o núcleo de pessoas é pouco, mas nós temos um delegado muito atuante, que é o doutor Fábio Marques, um cara muito atuante.

0: antes, muito sério, muito correto, muito honesto. Nós temos também uma regional, nós temos um batalhão da Polícia Militar também, o 47º Batalhão, através do Major Leandro. Não sei se você teve a oportunidade de conhecer o Major Leandro.
1: Trabalhei com ele lá em Canarana, quando ele era policial.
0: Quando ele era soldado, né? Era PM, né? Soldado. É um cara íntegro. Vila Rica, um cara íntegro, um cara correto, um cara honesto.
1: Ele saiu o tenente coronel, não?
0: Ele está, acho que agora dia 30 de julho, deve sair aí. É, ele, eu acredito que ele saia tenente coronel e o capitão Assis saia major. Capitão Assis também. O capitão Assis é meu amigo de infância. Eu conheci o major Leandro entregando jornal popular para o Zé Alves Piedade, numa bicicleta. Eu trabalhava na Câmara Municipal, ele ia lá na bicicletinha levar lá o jornal dele lá. Então, aí você pega um cara que tem procedência, um cara que tem vivência, um cara que tem família. Então, é um cara muito sério, muito correto, muito honesto, o major Leandro. O tenente coronel Giovanni, conheci também quando era tenente, hoje é tenente coronel, também um cara correto, um cara íntegro. É o comando, é o Jussara hoje, comando Jussara. Então, hoje, o batalhão de Aragarça, o 47º Batalhão aí, está muito bem servido e pelo comandante, que é um cara muito sério, e também seus comandados também, tem uma equipe muito boa também.
1: Luiz, eu vou chegar em casa.
0: Agora 8 horas e 34 minutos, mas você vai levar o pão para a esposa e para a criança?
1: Pão de queijo, rosquinha e bolo de chocolate, ele pediu.
0: Oh, é boa, tem que levar.
1: Porque ele deitou, ele é enjoado.
0: Não, e ele tá errado não, que nós trabalhamos é para os nossos filhos mesmo, é igual quem tem gato em casa. Os gatos da casa da gente, eles acham que é a gente que mora com eles. Eles sobem no colo da gente na hora que ele quer, eles deitam na poltrona da gente, eles deitam em cima da cama, e é do jeito que eles querem. E o que eu acho bacana do gato é quando ele dorme aqui todo despojado, à vontade e tal. Eu estava vendo uma pesquisa e o gato tem que dormir 16 horas por dia. Mas eu conheço gato que dorme mais, dorme 20 horas ou mais.
1: Que os gatos, eles ficam naquele local que bate o sol, eles pegam a energia negativa da casa para ele, por isso que eles são muito sonolentos, e tira através do sol, você sabia disso?
0: Eu não sabia, não.
1: Tem estudo sobre isso.
0: Rapaz, o meu
1: tem dia que você sai na rua, talvez você saia com a camiseta, ou sai na sua moto, ou no seu carro, e alguém fica de olho gordo em você. E eu não estou falando assim,
0: certo,
1: de
0: entendi.
1: Mim, não. Tô
0: não,
1: falando
0: entendi.
1: Eu vi no YouTube pessoas comentando sobre isso. Aí você chega em casa, dá aquela preguiça, aquele mal olhado, aí o gato pega e suga aquela energia negativa para ele e depois ele solta pro sol.
0: E
1: eu vi isso.
0: E
1: vários...
0: vou te falar, você pode estar triste, chateado, cansado, do jeito que for. O gato chega, passa ali nas suas pernas ali, ele encostou em você, você já...
1: Você tá fazendo a comida lá na cozinha, ele vem, fica caçando.
0: E ele, onde a gente vai, ele vai atrás, né? Você vai tomar um banho, ele tá lá na porta do banheiro esperando. Você tá cozinhando ali, ele tá ali te olhando ali também. Aí eu tenho dois gatos lá que... Os dois gatos, foi engraçado do jeito que eu encontrei os gatos, o Milton. É, eu ia saindo de manhã pra ir levar meu filho pra escola, né? E vinha pra rádio. E eu vi um gatinho novinho, que deveria ter um mês mais ou menos, debaixo do meu portão. Todo machucadinho. Aí eu falei, olha, se for pra viver, você vai viver. Ele veio pra dentro, peguei uma dipirona, dei 4 gotas nele ali, deixei ele num tapete e fui. Quando eu voltei 11 horas, ele já tinha parado de gemer já. Aí eu já deixei uma água e um leitinho ali, também não quis comer. Aí eu fui trabalhar na parte da tarde, dei mais 4 gotas de dipirona pra ele. Eu falei, eu mato o gato ou Sara? Aí quando eu cheguei já à noite, ele já tava com o olhinho aberto, já tava assim me cambaleando, já tinha bebido um pouco de leite ali, de água também. E aí à noite eu aproveitei e dei mais 4 gotas de dipirona. Falei, não, mata no escuro esse trem.
1: Falar em gato, A minha gata pariu semana retrasada, ela tá com uns 15, 20 dias. Tem 5 gatinhos lá, acho que eu vou deixar no seu portão. Né?
0: Não, rapaz. Não, e lá em casa...
1: Hoje é maltrato de animais, não pode soltar na rua.
0: Não pode não.
1: Não. Você tem que doar, fazer doação.
0: É, não, tá? E te falo mais.
1: Antigamente, não sei se você sabe, já viu, antigamente as pessoas, o gato paria, colocava dentro de uma caixa e soltava numa praça, numa rua.
0: Era.
1: Hoje tem muita câmera, tá? Tem câmera na cidade.
0: É, não, e eu sou contra soltar.
1: Se pegar, é crime.
0: É. Não, e hoje nós temos cuidadores de gato e cachorro aqui na Barra do Garças. Você leva um saco de ração lá e eles acolhem esses caras.
1: Agora tem uma nova também. O pessoal que você doa os gatos, você leva lá, eles fazem sua ficha, seu cadastro. Se as pessoas não for lá pegar, adotar, né? Você tem que ir lá pegar de volta.
0: Ah, é?
1: É, não fica mais com eles, não.
0: Ah.
1: É por causa do custo, né?
0: Por causa do custo, é.
1: Então tá bom. Ó, um abraço.
0: Aí só, só concluindo aqui para você, aí minha gatinha ficou boa e tal, tal, até ela é operada também, minha gatinha. Aí de repente eu ia sair de manhã na minha moto e eu tinha uma lata de tinta que eu deixava ela sempre de boca para baixo, para não pegar água. Uhum. E essa lata vencia sempre de lado, deitada de lado. Eu ia lá de manhã, aí um dia eu resolvi levantar mais cedo, 5 e pouco da manhã, não tinha um gato pequenininho dormindo lá dentro, o gato da lata. Aí eu falei, não, vem aqui pra dentro, vem aqui pra casa. Ele chama Gato Branco, e brabo. E ele é bom que 4 horas da manhã ele já fica miando, pedindo comida. Eu falei, mas a comida tá lá. Mas não, ele quer que eu vou lá. É só a paciência de Jó. Aí nisso, ele ficou os dois gatos. Aí começou a aparecer os gatos dos vizinhos. Mais ou menos 5, 6 gatos que eram lá em casa direto. Aí eu ponho uma ração na área do fundo, com água, na cozinha, ponho um lugar de ração, na sala e no meu quarto, pra esses gatos comer. Eu não vou judiar, não vou bater, não vou fazer nada. Porque é um trem. Eu gosto mais de gato que cachorro. Porque o cachorro ele não pula o muro, o cachorro não incomoda o vizinho, o cachorro não rouba uma carne do vizinho, não faz nada. E o gato faz tudo isso. E bem feito. Milton, obrigado, meu irmão. Vai lá levar o pão pra criança lá.
1: Deixa eu convidar seus ouvintes para amanhã, às 5 horas da manhã, tá ouvindo a gente no programa Paisagem Sertaneja. É, que eu estou fazendo, já vai para a terceira semana, passa rápido, né?
0: Passa rápido.
1: Já vai para a terceira semana que a gente está aí e quero agradecer a você pelo espaço aí. E na hora que precisar, que a Mel não tiver, pode chamar que a gente vem. Aquela parceria que eu te falei aquele dia de ir na delegacia, no bombeiro, a gente vai começar. Semana que vem a gente vamos alinhar para a gente tá fazendo, tá?
0: Vamos sim, vamos alinhar sim, na hora.
1: Beleza. Muito obrigado, tchau, fica com Deus. Até amanhã.
0: Até amanhã. E sexta-feira nós temos sorteios aí de tábuas aí, de churrasco e de vidro. Lá da Imperial Vidros, nosso amigo Cleidson, né? Cleidson. Rapaz. E os meninos do Cleidson, rapaz, tudo é empresário, hein? O Gabriel, o doutor Gabriel aí, empresário, junto com dois colegas que tiveram aqui, os dois empresários juntos.
1: Fazendo medicina, outra advocacia. Eu tava ouvindo vocês,
0: né? Rapaz, ele tá bem, hein? Mas é isso mesmo, cara. Essa nova, igual eu falei, essa nova geração, ou eles vão prestar ou não vão.
1: Diga com quem tu andas.
0: Que eu direi quem tu és. Muito bem. Obrigado, Milton. Agora são 8 horas e 40 minutos. 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As declarações da deputada estadual Janaína Riva do MDB, pré-candidata ao Senado Federal, de que seu partido tende a apoiar a candidatura do senador Jaime Campos do União Brasil. Fez disparar as articulações nesse final de semana. Otaviano Piveta, republicano, intensificou as manobras para atrair a dupla Janaína e Jaime para seu projeto de eleição do Paiaguás, em outubro. Inclusive com a possibilidade de Jaime Campos migrar para o MDB para sair candidato ao Senado, tendo o irmão de Piveta como suplente. O duro vai ser convencer Janaína. Rapaz, eu vou falar uma coisa para você. Não, é o que eu ia falar agora. Ela não vai largar o sogro dela nunca. Se ela largar do sogro, ela larga do marido também. Uai, o marido vai falar, não, peraí, eu vou apoiar meu pai, injusto. E você vai apoiar outro candidato? Então você pega sua mala e vai embora. Uai. Não tem nem lógica um raciocínio. Eu vejo essa movimentação, é porque ela fica instigando o Jaime Campos pra brigar com o Piveta e com o Mauro. Pra desgastar. E pro Hélio sair bem na fita. A gente tá vendo que isso aí, eles não estão percebendo isso. Isso não, a Janaína tá comigo, o Jaime Campos fala. A Janaína não sei o que com você, o que, cara? Ela quer que você aposente e pare.
2: Na hora do vamos ver, ela pula do
0: barco. E vai apoiar o sogro, rapaz. Que não é estranho, não. E não tá errado também, não. Ela não tá errada. Ela tá errada de ficar mentindo aí pro Jaime Campos aí, que vai apoiar ele, e é mentira. Aí é mentira. Né? Mas fazer o que, né? Caminhemos. Agora são 7 horas e 42 minutos. 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Ô Zezinho Bajão, tô com saudade de você, cara. Eu só fico sabendo. Cadê o Zezinho Bajão? Não, tá pra Gramado. Cadê o Zezinho Bajão? Não, tá pro Balneário Camboriú. Cadê o Zezinho Bajão? Tá viajando. Tá certo mesmo. Vai viajar mesmo, vai curtir a família. Você merece, né? Os meninos já estão criados. Ainda tem as mocinhas ainda lá, né? Leva as mocinhas junto também, as filhas. Junto com a esposa e vai passear. Você merece, cara. Você é gente da melhor qualidade. Rapaz. Ó, rapaz, mas esse povo gosta de denúncia, nunca vi, rapaz, vocês deixam eu quieto, eu tô com a vida sossegada, aí vocês ficam aí me mandando esse trem pra mim, aí eu vou e falo e cria uma confusão desgraçada, rapaz, ai, rapaz, não, deixa eu quieto, né, bom dia, Euridis, bom dia, Milton. É Milton, não é Newton, não é Milton. O Márcio Lima, meu conselheiro. Márcio Lima vai ter eleição ano que vem no conselho que tá lá, né? Já é meu candidato, o Márcio Lima. Já vou declarar logo agora. Porque se algum companheiro vir e falou, ô companheiro, já foi tarde, eu vou ajudar o Márcio Lima aí, conselheiro tutelar. Que os 5 conselheiros vêm fazendo um ótimo trabalho lá em Aragarças. Muito bem. E ontem foi aniversário dos Gêmeos, né? E nós não cantamos parabéns, né, pro Gêmeos aí. O Márcio e o Marcos Lima, parabéns, felicidades. Que Deus abençoe vocês e ilumine sempre. Muito bem. Show. Ontem nós tivemos aí um assalto lá no supermercado ali. Eu acho que deve ser do lá do Fabinho, supermercado. Eu acho que ele seja lá. Lá do menino, do filho do... Do João, lá do João é do Cacete Armado ali, que tem uma lanchonete bacana, bem surtida ali, ao lado do Esmeralda ali, ao lado do Poço Carinhoso 2. Eu acho que é o filho dele ali, é do Fabinho ali. Ali era um açougue com supermercado e parece que ele arrendou lá ou comprou, e ele que toca lá, o Fabinho. Ontem, meio dia e meio lá, os assaltantes chegam lá, mas não tem mais informação como é que foi lá e tal. Lamentável, cara, triste. O cara trabalhando. E esses vagabundos não tem o que fazer. E assaltando a plena luz do dia. Vagabundo da tua, cara. A gente fica revoltado com a situação dessa, porque o cara é trabalhador, né? Muito bem. Deixa eu aproveitar aqui também. 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Euridão, mas você está falando dos doutores e não passa o endereço e o telefone, Euridão. 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Muito bem, agora são 8 horas e 49 minutos, na grande Barra do Garças. Ah, rapaz. Vocês quietos, deixa eu quieto. Eu tô sossegado, rapaz. Deixa eu quieto. É, aí você siga aí falando, eu já vou, o Euridão fala aqui, o povo fica bravo, o povo vem atrás e reclama pro Fernando, Euridão, não sei o que, papapai, pou. Muito bem, rapaz. Guardas civis de Goiás são denunciados por tortura e sequestro de casal. Cinco guardas civis municipais de Santa Helena de Goiás foram afastados das funções por decisão da justiça após serem denunciados pelo Ministério Público pelos crimes de tortura, ameaça e sequestro de um casal. O fato investigado teria ocorrido em março deste ano e agora passou a ser analisado no âmbito de uma ação penal. De acordo com a denúncia, os agentes teriam invadido a residência do casal em busca de uma informação relacionada ao tráfico de drogas. Durante a abordagem, segundo o Ministério Público, as vítimas foram agredidas e ameaçadas. Em seguida, o homem teria levado pelos guardas para uma área afastada da cidade, onde teria sofrido agressões e tortura. Rapaz, eu acho que esses guardas municipais, acho que tá fumando droga, só pode. Só pode, cara. O cara é louco. O nome fala, o cara é guarda municipal. O cara não é polícia militar, não é policial civil. Até eu acho que eles deveriam ter o nome de policial municipal. Aquele que tira essa guarda para a polícia municipal. Mas tem que preparar mais esses meninos. Preparar mais. Que é isso? O cara tá louco, cara. Invadir uma casa, que não é prerrogativa deles. Né, ameaçar, torturar, levar o casal aí para um lugar afastado para agredir, espancar, isso é atitude de bandido. É de bandido, não é de guarda, não. É de bandido, de vagabundo. Rapaz, que é isso, cara? É umas coisas que eu não entendo. Foge do controle, né? O cara passa num concurso desse, porque guarda municipal hoje é conquistado. O cara passa... E inventa de fazer uma sacanagem dessa, uma palhaçada. O cara é louco. O cara tá comendo manga com febre. Só pode. Ah, rapaz. Show. Xiii. Não, deixa eu quieto. Não mexe comigo, não. Vocês fiquem mexendo comigo aí. Vereadora Ludiele. Prefeito trabalha quando o governador vai à cidade. Olha, tem que mostrar pro governador que a cidade tá arrumadinha, né, ué? Pra pedir recurso aí. Né? Aí quem tem que cobrar do prefeito é os vereadores. Né? Rapaz, mas o povo gosta também, hein? Ah, rapaz, você toma jeito, rapaz. Chega ao Brasil a tecnologia que pode eliminar até 90% dos tremores da doença de Parkinson em apenas uma sessão de 2 horas. Olha que bacana, cara. Vamos correr atrás. Polícia Militar encontra criança de 3 anos sozinha chorando em Barra do Garças. Rapaz. Uma criança de apenas 3 anos foi encontrada sozinha chorando em uma situação de risco dentro de uma residência no bairro Peixinho, em Barra do Garças, nesta quarta-feira. O Peixinho é ali na saída, né? É, já ali é Chacras, né? De acordo com as informações de vizinho, perceberam que o menino estava desacompanhado e acionaram a Polícia Militar. O imóvel estava com o portão apenas encostado e fica às margens de uma avenida com intenso movimento de veículos utilizado com acesso aos bairros Vila Vajão e Serra Azul. O Peixinho é aquele bairro novo ali, né? Você indo aqui pela Avenida Serra Azul, por baixo, aqui pelo Recanto das Acácias, ou pela Coab, aí passa da Vila Vajão, aí logo em seguida já é o bairro Peixinho ali. Ah, tá. Eu não sabia que tinha esse nome, não. Ao entrarem na residência, os policiais encontraram a criança bastante assustada. No local havia apenas um colchão no chão, sem cobertor, e o menino estava sem roupas. Ele tinha acesso à sala e ao banheiro e uma varanda, o que aumenta o risco de acidente. A criança estava sob os cuidados de uma tia, que não foi encontrada no imóvel. Um homem a quem o menino também chama de tio, igualmente não estava no local no momento da ocorrência. O conselho tutelar foi acionado e assumiu o atendimento e a proteção da criança. O caso deverá ser encaminhado à Polícia Civil, que vai investigar quem era o responsável pelo menino, que naquele momento, além de localizar os pais e esclarecer a circunstância em que foi deixado sozinho. Rapaz, tem gente que eu não sei o que acontece. Como é que você vai deixar uma criança de 3 anos sozinha, cara? Você vai sair, vai no vizinho, vizinho, eu preciso fazer alguma coisa ali, tal, tal. Vou ali no mercado fazer uma compra, vou numa consulta médica, vou ali num busca do emprego ali, eu vou ali na busca de emprego. Cara, deixa com o vizinho, cara. O vizinho vai cuidar. Os vizinhos hoje são muito solidários, mas não, quer deixar sozinho, porque é doido também, cara. Eu vou te falar, tem umas coisas que eu não entendo do ser humano. Tem hora que ele busca o problema pra ele, cara. É, rapaz, né, brinquedo aqui, ó. Decisão do órgão especial. Desembargador do TJ de Goiás, José Pronto de Oliveira, é removido para a sétima Câmara Civil. Horror no Ceará. Bebê de 10 meses morre e padrasto é investigado. Isso aqui diz que a criança foi estuprada, cara. Eu não acredito, 10 meses? Será? Se um cara fizer um trem desse, ele merece a pena de morte. Ficar comprovado aí que ele que matou a criança de 10 meses. Rapaz, um bebê de apenas 10 meses morreu na última segunda-feira em Fortaleza, no estado do Ceará. E o caso está sendo investigado pela Polícia Civil. O padrasto da criança e um primo dele são apontados como suspeitos de envolvimento na morte. Os dois também são investigados por um possível violência sexual contra a vítima. De acordo com as autoridades, ambos foram encaminhados à delegacia e, segundo relatos dos testemunhas, apresentaram sinais de embriaguez no momento da ocorrência. A causa da morte ainda depende do resultado de exames periciais. Entre as hipóteses investigadas pela Polícia Civil está a possibilidade de que o bebê tenha sido sofrido asfixia. O caso provocou grande comoção e revolta. As investigações seguem em andamento para esclarecer as circunstâncias da morte e apurar eventuais responsabilidades envolvidos. Aí o cara enche o rabo de cachaça, de droga, aí fala. Aí quando chega na frente, diz: ó, doutor, eu tava embriagado, não lembro de nada. Ó, doutor, eu tava usando droga. Ah, vai, pouquinho dos infernos, cara. Hein, pouquinho dos infernos com essas falas suas, rapaz. Não aguento um trem desse, não. Cientistas criam oficialmente o primeiro remédio do mundo capaz de desenvolver até 70% da memória em apenas 48 horas. Rapaz, isso aqui é bom. Eu quero um desse também. E ultimamente ando esquecendo muito também. Olha só, rapaz. Achei interessante agora, hein? Rapaz. Essa ideia parece ficção científica, mas pesquisadores ao redor do mundo estão desenvolvendo novas estratégias para tratar a doença como Alzheimer e outras condições que afetam a memória. Estudos investigam terapias capazes de preservar neurônios, reduzir o acúmulo de proteínas associadas à doença e até estimular a comunicação entre células cerebrais. Bom demais, hein? Tomara que chegue logo no mercado aí para que o cidadão possa comprar. Aluno desistiu de ataques após ser abraçado por professora que o apoiava. Rapaz, o cara tá com a espingarda aqui e atirando em todo mundo, cara. Acho que é uma metralhadora aqui. Que é isso, cara? Aí a professora veio, conversou com ele, abraçou a professora aqui e largou a arma. Que é isso? Loucura, cara. Passageiro com destino a Palmas é preso pela PF, Polícia Federal, com 40 ampolas de medicamento para emagrecimento importados irregularmente. É a TG Tisepatida. Agora o cara, aí a Unicamp aqui do Brasil, a Universidade Federal lá de Campinas, ela teve no Paraguai na camufla escondido, foi lá nas principais farmácias, comprou esse medicamento do Paraguai e todas elas deram 100% de Tisepatida, 100%. E aí a Anvisa, que é uma porcaria essa Anvisa, fica aí barrando essas injeções, que é bem mais em conta e mais barato. Né? Nós temos que agradecer o Paraguai duas vezes. Primeiro, o Paraguai tirou a Alemanha, porque o Brasil não tem competência para tirar a Alemanha. Então, tirou a Alemanha da Copa. E segundo, está emagrecendo o povo brasileiro, o Paraguai, esse medicamento do Paraguai. Então, nós temos que agradecer o Paraguai duas vezes. Né? Então, tá aí. Agora são 9 horas em ponto, vamos embora, né? Já está chegando Vicente Quersu com a boa informação aí também. Rapaz, deixa eu só ver isso aqui. Max Russo lidera a disputa pela reeleição na Assembleia. Alessandra Ferreira aparece entre os 3 nomes mais bem cotados do Podemos. Alessandra Ferreira é esposa do prefeito de Rondonópolis. Muito bem. Show de bola. Nós vamos embora aqui. Quero agradecer a vocês pelo carinho, pela audiência. Um abraço meu amigo Netão. TJ mantém ação para investigar contratos de 531 milhões da Seduc na gestão Alan Porto. Xiii, rapaz, hein? Rapaz. Dona Nilda Matos, bom dia para a senhora. Que Deus te abençoe e te ilumine sempre. Um bom dia. O elemento lá que eu trouxe aqui, lá no Naragarça, lá no supermercado ali, na rua do Comércio, de frente ao El Xandai ali, chegou um elemento sozinho e deixou a moto deixou a moto ligada e foi a pé e levou R$1.000 e levou mais de R$1.000 lá e ele estava armado. Tá aí essa é a situação. Vamos embora, tchau tchau a você, obrigado pelo carinho, pela audiência. A gente volta amanhã quebrando tudo no Bom Dia Barra. Agora tem Vicente Quersu, né, com a boa informação. Deixa eu achar aqui. Muito bem. Vamos embora. Tchau, tchau. Fui.
3: 9 horas e 1 minuto.

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0: Ah, que maravilha, né? Maravilha, maravilha, maravilha. Tudo bem contigo? Tranquilo? Olha, depois da boa comunicação do Eurídios Filho, eu tô chegando pra ficar contigo até as 11h30 da manhã, tá bom? Eu sou Vicente Kersu, aquele cara que gosta muito de você. Até as 11h30, vamos bater um papo legal. Liga pra mim, 66992447878. É o telefone WhatsApp aqui da Vale. Também tem o 34016788. Pode ligar, pedir sua música, mandar seu áudio, seu texto. E a gente vai bater um papo legal até as 11h30 da manhã, tá bom? Daqui a pouquinho tem a dica zodiacal. O que fala, o que reza o seu dia, no meio astral, né? O seu signo. Olha, tem dica de economia também, quarta-feira, meio de semana, onde comprar barato, né? Tem dica de saúde lá do Recanto das Ervas e a dica de lazer, meu amigo. O que te reserva o seu finalzão de semana. Tá, tudo isso e muito mais a partir de agora aqui na minha companhia, tá bom? Até as 11h30 eu tô por aqui com muita energia solta no ar com a missão de te encantar.
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1: É, abre o portão que eu cheguei com muita energia, livre, solto no ar, com a missão de te encantar. Bom, né? Olha, a vida é um buraco, né? Tem gente que acha que é o bambambam, que é melhor que todo mundo, né? Só porque tem um dinheirinho a mais. Não é assim não, viu? A vida é desse jeitinho, ó.

É, todo mundo acaba no buraco, né? Então vamos ser legal, vamos ser feliz, fazer as pessoas felizes também, né? Vamos dançar todo mundo? Tira os móveis da sala aí, tira a geladeira, tira tudo. Doutora Rosália, pega o Cabo Farias, olha pra fora do escritório. Ô Carlão, o Diogo, larga lá dentro de tinta aí, ó. Ô Tonega, Juninho, pega a vassoura. Solange, vai lá pra fora também, todo mundo, quero ver, ó.

0: que legal, né? Peguei você dançando aí. Ah, muito bom, muito bom, bom, bom. Ah, vamos lá, nós aviários zodiacal, vamos lá falar pra você de Áries, touro, gêmeos e câncer. Áries, Ariana e Ariana, bom dia, como é que você tá? Ô, Ariano, olha, o dia vai dar muito bom pra você, mas tome cuidado com as fofocas, viu? Fofoca é intriga, palavras duras, grosseiras, atitudes impensadas, tome cuidado com isso, tá? Às vezes você escuta uma fofoca aí, vai querer tirar satisfação. Tome cuidado, hein? Tome cuidado com o seu comportamento. Evite agir e reagir, tá? Principalmente na família, onde o astral tá meio pesado. Tome cuidado aí, viu, Ariana e Ariana? Hoje contenha seus impulsos, as suas palavras, para evitar problema. Ô, Arias, a cor para você, a cor é azul claro. Ô, Touro, Taurina e Taurina, fique mais à espera de um dia melhor, tá? Um dia de privilégio, de muitos amigos, muitos colegas, todas as pessoas ao seu redor. Então fica aí nesse dia tranquilo, peça a Deus, tudo dá certinho para você. É muito melhor do que ficar aí no meio de pessoas que não gostam de você, viu? Então hoje é um dia muito bom para você procurar os amigos, os companheiros, né? E bater aquele papo legal, ficar descontraídamente, viu, Taurino e Taurina? Hoje a cor para você, a cor é azul turquesa. E você de gêmeos, olha, o trabalho vai te trazer muita tarefa difícil hoje, hein? Tarefa difícil, mas que vai ser muito importante para você concluir e se sentir totalmente vitorioso. Viu, geminiano, geminiana? Confie também na sinceridade e dedicação da pessoa amada. Hoje a cor para você, a cor é verde. Câncer, canceriano e canceriana, cuidado com as palavras. Com as palavras que disser e as consequências dos seus atos. O seu astral tá bem pesado, hein? Então, vamos com calma tudo que você fizer hoje, viu, canceriano? No amor é preciso saber esperar. Tome cuidado com as coisas que estão à sua volta. A cor é amarela, viu? Ô, leão, lembra, virgem, escorpião? Daqui a pouquinho a gente bate um papo legal. Aqui no Bom Dia Comunidade, apenas começando aqui na minha companhia, tá bom? Até às 11h30 eu tô por aqui.
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14: É, que legal, né? Agora já 9 horas mais 29 minutinhos, 9 horas mais 29. Quarta-feira, meu amigo, já passou a metade do mês, dia 15 de julho, temporada de praia, temporada de férias. E você, tá tudo bem contigo? Tranquilo? Né? Ah, muita gente chegando da cidade, seja bem-vindo por aqui. Barra do Garças, Aragarças, Pontal do Araguaia, te recebem de braços abertos, tá? São 3 cidades em um só coração. Que maravilha, né? Seja bem-vindo por aqui, tá? Muita praia bonita, né? A Praia do Bosque, a Praia da Arara, a Praia do Orlei, a Praia Quarto Crescente, a Praia Primavera. É, são várias praias. Olha, quando for pra lá, pode ficar à vontade. A praia tá bonita, tá muito segura. Tem os seguranças, tem os corpos de bombeiros, tudo trabalhando normal. Agora, quando for embora, leva o lixo com você. Não deixa lá o lixo, não, né? Deixa limpinho, do jeito que você encontrou. Tá bom? Vamos ajudar a natureza te agradece muito, tá? Então tá legal. Olha, a temperatura tá boa, viu? A temperatura tá legal hoje. A temperatura na marca de 25 graus, a umidade relativa do ar 84%. O clima tá bom pra... não tá muito bom pra fazer exercício físico, não. Tá meio assim, abafadão, né? É, pra dirigir também, as mudanças climáticas podem atrapalhar muito. Vai com calma aí na estrada, tá bom, meu amigo e minha amiga? Cuidado com o resfriado também, a mudança do clima pode trazer resfriado. Mas tá, o montante tá legal, né? Ah, faz um exercício na sua casa mesmo, sentado no sofá, sentado na cama, pega uma vassoura, estica pra lá, estica pra cá, pra lá, 10 vezes pra esquerda, 10 vezes pra direita, 10 vezes pra cima, 10 vezes pra baixo, já fez o alongamento, já tá legalzinho, né? Então é isso que assim você deve começar bem sua quarta-feira. Vamos lá, nossa viagem zodiacal. Falar pra você de Leão, Libra, Virgem, Escorpião. Libra, o Leão, né? Primeiro o Leão. Ô Leão, tá tudo bem contigo? Olha, de um modo geral as pessoas estão impacientes e agressivas, né? Movidas pelo astral, que tá meio pesado. Pense muito, ore a Deus antes de dizer alguma coisa séria e tomar alguma atitude tempestiva, viu, Leonino? Tome cuidado aí que você anda meio impaciente, meio agressivo, né? Vá com calma aí com as suas coisas, tá? Peça a Deus que te dê muita calma pra você ficar tranquilo o dia todo, tá? A cor é rosa pra você, viu, Leão? Virgem, virginiana, virginiana, vamos dividir, né, os afazeres, dividir as responsabilidades e também os privilégios, né, do seu trabalho. dividir com pessoas que te ajudaram muito, né? A assumir juntos compromissos que vão beneficiar a todos, principalmente a família. O romantismo tá bom, viu, o Virginiano? E a cor pra você, a cor é violeta. Você de Libra, Libriano e Libriana, cuidado com a saúde, meu amigo, minha amiga de Libra. Cuidado com a saúde, procure se alimentar, ter uma alimentação mais correta, né? Uma alimentação correta, não fica comendo coisas aí fora de hora não, que não é muito bom não, tá? Às vezes você não come na hora certa, fica comendo fora de hora, ainda comendo assim coisas que não deveria. Alimentação mais saudável, mais leve, viu, Libriano? Hoje a cor pra você, a cor é roxa. E você de Escorpião, bom dia, Escorpião. A sorte está te ajudando. Os superiores, os patrões também vão te ajudar muito. Pode arriscar em negócio especulativo, bem como negócio imobiliário, né? E a sorte pode te ajudar também nas questões políticas e no emprego. Se você estiver precisando de emprego aí, vai ser muito bom também, viu, Escorpião? Hoje a cor para você, a cor é verde. Ô, Sagitário, Capricórnio, Aquário e Peixes, daqui a pouquinho a gente bate um papo legal. Até as 11h30 eu tô por aqui, tá bom? Ô, meu amigo André, como é que você tá, amigão? Tá tudo bem? Bom dia.
15: Bom dia, meu amigo como Vicente. Como é que você tá? Sou o homem mais antigo da comunicação, Vicente.
14: Obrigado.
15: Já viu falar naquela nota de 50 reais?
14: Eu já vi muita.
15: E eu sei que você conhece, não conhece?
14: As notinhas.
15: Nayara Azevedo, quero ouvir 50 reais. Quero oferecer pra Dorinha, a Lindinha, pra você que é meu chegado, pro Sidmar, pro Charles, pro Edinaldo, pro Domingo. Mutuca, irmão dele e a esposa.
14: Falou.
15: Todos que gostaram da música, tá bom? Um abraço.
14: Falou, meu amigo, um abraço. Daí, Nayara Azevedo, foi sucesso na Yara Gassa, né?

0: pode ficar com troco, viu?
1: É, você e a Maiara Azevedo e a Nayara, né? Ô, Jonilson, tudo bem? Bom dia!
2: Bom dia, Vicente!
1: Como é que você tá, amigão?
2: Tô com a mão do Daniel, amor absoluto aí no Bom Dia Comunidade, vê se você tem ela aí.
1: Amor absoluto?
2: Amor absoluto.
1: Então deixa comigo.
2: Bom dia, Vicente!
1: Então tá bom, tá aí o amor absoluto, ó. É o Daniel na sua manhã.

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4: 9:46.
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6: É, que maravilha, né? Agora já 9:46. 9:46. Olha, hoje tem a Milionária, 73 milhões, a Lotomania, 600 mil, a Super 7, 3 milhões e 300, a Quina, 6 milhões, a Lotofácil, 5 milhões, a Dupla Sena, 1 milhão, a Dia da Sorte, 1 milhão e 700, são as loterias de hoje. E tem a Loteria Federal também, hein? Das loterias de hoje, né, que ocorre hoje. Você vai lá na Lotérica Zebrão, na Casa da Sorte, ali na Volta de Cabelo, em frente ali o Hotel Esplanada. Vai lá fazer sua fezinha, tá bom? Hoje tem. E a Mega Sena acumulou também, a Mega Sena e amanhã. A Mega Sena e amanhã, quinta-feira, ela vai pagar 30 milhões, tá? Essa é a dica pra você. 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E foi a loteria, tem muito bolão. 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Vamos terminar nossa viagem zodiacal. Vamos lá, você de Sagitário, Sagitariano e Sagitariana, bom dia. Olha a família, os mais velhos, a casa onde você mora, né? Tá trazendo muita preocupação, não é verdade? Ah, mas essas preocupações vão te manter sempre mais aceso a tudo, né? E vamos procurar soluções para essas questões aí, viu, Sagitário? No amor, no casamento, não deixe o ciúme estragar tudo. Valorize sempre o lado prazeroso da coisa, da relação, muito importante. Então, a família, os mais velhos, a casa onde você mora, tudo gera preocupação, né? Então, hoje, na parte do amor, cuidado com o ciúme, tá? Para não estragar as coisas. A cor para você, a cor é azul turquesa, viu, o Sagitário? Capricórnio, capricorniano e capricorniana, a sua comunicação não está muito boa. Você vai ter algum problema entre colegas e companheiros de estudo, né? Aproveite para tratar os interesses comuns, né, com a pessoa amada, o marido, a esposa. E de repente você pode também aprender muita coisa com as pessoas à sua volta, viu, Capricórnio? Hoje a cor é rosa. Aquário, aquariano e aquariana, mantenha sua emoção. A sua emoção está meio exagerada, está meio aguçada, né, aquariano? Vamos manter essa emoção.

0: são aí mais sob controle, tá? Porque você não pode perder o controle e perder o domínio das coisas, tá? Tome cuidado aí, viu, aquariano? A cor é azul pra você, tá bom? O peixe, pisciano e pisciana, hoje cuidado com a insegurança. A insegurança, a incerteza, tá? Cuidado com tudo isso. Vamos ficar mais ameno, mais calmo, mais light, pra saber entender tudo à sua volta. E cuidado com a parte nervosa, né? Nervoso demais, não é muito bom, não. Viu, pisciano? A cor é verde. Olha, essa aí é a nossa viagem zodiacal. Se quer saber alguma coisa mais, liga pra mim. 66992447878 é o telefone aqui da Vale. A gente vai bater um papo legal, tá bom? Ô, minha amiga Elizabeth, como é que você tá? Tudo bem? Como é que você tá? Tudo bem? Tranquilo? Bom dia. Bom dia.
1: Sou Elizabeth aqui do Sena Marque. Gostaria de escutar na hora do seu programa Maria Marçal, deserto. Certo. Pra minha família, pra quem gostar. Certo. Coloca meu nome no sorteio, por favor.
0: Não, deixa comigo.
1: Vamos começar seu programa. Eu queria que você passasse a minha música. Eu vou sair 10h30.
0: Então,
1: escutar ela.
0: Não, você vai escutar agora.
1: Muito obrigado.
0: Vai escutar agora, tá aí sua música. Você pediu, eu toco, minha amiga.

Ah, atendendo a Elizabeth lá no Palmardanha. Oh, olha quem chega por aqui, é o Zânio Júnior, a mala amarela. A Zelane Vidal tá na Vila Maria, ela ligou pra cá, pediu, mandando pra toda a galera que curte a Vale, né, Zelane? Bom dia.

0: É, que legal, né? É legal que você liga a pedra, a gente toca, né? Até às 11h30 aqui na minha companhia. Lindinha, tá tudo bem?
1: Bom dia. Bom dia, Vicente, que é tudo.
0: Como
1: bem?
0: É que você tá? Tranquila?
1: Vicente, eu vou pedir a música do Zé Felipe, saudade de você.
0: Aham.
1: E ofereço pra você aí, pra toda a sua família. Obrigado. Todos da rádio, todos os seus ouvintes, pra todos aqui do Pra Janetinha Segato, pro Francesco, pra Dorinha, Alzina, Gerlando Vidal, Mirava Lacerda, pra Deusa, pro Tonhão, e pra o Fernando Mais Aleira, Manuel pra todos, tá bom? Todos os autores aí. Tchau, tchau, menino.
0: Valeu, um abraço, felicidade.

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4: É, que legal, né? Agora já 10 horas mais 9 minutinhos. 10 horas mais 9. 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Olha aí, finalzão de semana, vamos fazer um compromisso? Vamos fazer um compromisso, finalzão de semana, sabadão? Sabadão, depois você vai na praia, você vai passear, fica lá tranquilo. E à noite, vamos lá pro Palácio Forró, todo mundo. O Palácio Forró vai estar completando 34 anos de Palácio Forró, Choparia Araguaia, né? Aí essa festa vai ser bonita, hein? O Fernando Del Mondes, seus convidados, vão estar todo mundo lá fazendo aquela festa a noite inteira, aquele bailão pra você dançar, ficar à vontade, né? E as mulheres até as 11 da noite não vão pagar ingresso, não, tá? Vamos lá todo mundo? É sabadão. Aí você passou o dia tranquilo, né? 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Então o convite tá feito pra você, sabadão, tá bom? Ô Dorinha, tá tudo bem? Bom dia!
5: Bom dia, Vicente!
4: Como é que você tá?
5: Com você, eu tô bem, graças a Deus!
4: Tranquilo!
5: Vicente, toca música com o Lindomar Castilho, Ébrio de Amor, ofereço pra você.
4: Apaixonado, hein?
5: Com Antônio José, Sérgio Esteca, Anjo do Bem, Francisco, Giovanni da Vila Maria, Helena Fistan, Janete Segatti, Lindinho, Mirava Lacerda, Maria.
4: Não esquece de ninguém, não. Não vai esquecer. Até aumentar a lista.
5: Joana. André da Band, Mel. Quem estiver ouvindo e gostar da música, porque com Deus, Jesus te abençoe grandemente.
4: Abraço. Tchau, tchau.

0: O Lindo Macassino, matando saudade por aqui, né? Ô, Solange, tá tudo bem? Bom dia!
1: Bom dia, Vicente.
0: Como é que você tá?
1: Como você tá?
0: Bom demais.
1: Desejo uma quarta-feira linda, maravilhosa e abençoada, com muitas bênçãos para você.
0: Obrigado.
1: Pra sua família, para todos que trabalham na rádio aí, a família de cada um. Que Deus mande muita chuva de bênçãos, saúde, paz, alegria e felicidade. Vicente, eu queria ver a música do Mari Tizil, com participação de Renan e Raí.
0: Uhum.
1: Eu ofereço para todas as minhas amigas, para as meninas do Palácio. Eu ofereço para o Pebinha, para o Tanaka, para o Salgadinho e para todos que gostar da música. Tá bom?
0: Valeu, um meu lindo. Beijão, felicidade. Tá aí, ó, o Mari Tizil, Renan e Raí.

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1: Ah, esse aí é o Mário Tizil e o Renan e Raí aqui na sua manhã. Ô, Genoveva, bom dia.
2: Bom dia, Vicente.
1: Como é que você tá? Tudo bom?
2: Vicente, passa a música do Cristiano Neves pra nós.
1: Qual é?
2: Como fugir da solidão.
1: Uhum.
2: Só pra nós curtir mesmo, tá bom?
1: Valeu, meu lindo. Beijão, felicidade. Daí ligou, pediu, a gente toca.

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0: Ofereça o melhor. O presente que o homem faz alarga-lhe o caminho e leva-o perante os grandes. Oferecer um presente a uma autoridade ou receber um presente, se você estiver numa posição de influência, pode ser mal visto. O suborno é um mecanismo imoral que se usa para conseguir favores e até comprar consciências. Evidentemente, o texto bíblico não está se referindo a esse tipo de presente. Nas terras bíblicas, nunca se falava com uma autoridade real sem entregar-lhe um presente. Isso era símbolo de respeito. Seria temerário aproximar-se de uma pessoa com investidura de rei sem levar-lhe nada. Façamos agora a transferência de tudo isso para Deus. Cada vez que nos aproximarmos dele, devemos fazê-lo numa atitude de respeito e submissão. O maior presente que ele espera de suas criaturas é um coração disposto a adorá-lo. Qualquer outra coisa que você ofereça é apenas expressão do que o coração está sentindo. Existem dois extremos perigosos. Por um lado, acreditar que é possível comprar os favores divinos com ouro ou prata. Por outro, achar que é Deus, não importa a atitude com a qual você se aproxima dele. No tempo de Malaquias, as pessoas pensavam dessa maneira. Por isso, Deus lhes disse: o filho honra o pai e o servo ao seu senhor. Se eu sou pai, onde está a minha honra? Eu sou o senhor, onde está o respeito para comigo? Quando trazeis animal cego para o sacrificardes, não é isso mal? E quando trazeis o coxo ou o enfermo, não é isso mal? Ora, apresenta-o ao teu governador. Acaso terá ele agrado em ti e te será favorável? Diz o Senhor dos Exércitos. Que tipo de presente está você oferecendo a Deus? Com que tipo de atitude o procura? Um coração humilde e disposto a obedecer seus conselhos nunca será desapontado. Jesus está sempre disposto a ouvir a oração sincera de seus filhos. Você já pensou que seu corpo é o templo do Espírito Santo? E se é o corpo que você serve a seu Senhor, não seria o momento de rever a maneira como você cuida dele? Faça isso, porque o presente que o homem faz alarga-lhe o caminho e leva-o perante os grandes.
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3: É, que maravilha, né? Bela reflexão para você na sua manhã, às 10 horas mais 36 minutinhos aqui na Vale. 10 horas mais 36, hoje é dia 15, né? 15 de julho, metade do mês. É muito bom você fazer uma reflexão de manhã. 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Ô, meu amigo Gaúcho, o Gaúcho lá do Jóri Veículos, tá curtindo, né? Gostando do Bom Dia. Abraço pro Jóri, pra Érica e todo mundo no Jóri Veículos. Gaúcho, um abraço, felicidade. É o 37, né?

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0: Ah, que legal, né? Até as 11h30 estou por aqui, tá bom? Ah, falar em Copa, a Copa do Mundo, ontem teve a França perdeu para a Espanha, jogão, né? Olha, muita gente estava torcendo para a França, futebol bonito. Hoje tem Argentina e Inglaterra, hoje a Argentina e Inglaterra vai reviver a rivalidade, né? A rivalidade tanto no campo como fora de campo. Se você sabia, em 82 teve a Guerra das Malvinas, né? Argentina e Inglaterra, pelo arquipélago de Malvinas. Aí aquela guerra durou, né? Ela durou um tempão, não? Durou 90 dias. Aí depois a Argentina retirou as suas tropas e a Inglaterra ficou com o arquipélago de Malvinas. Até hoje tem uma rixa muito grande. E na Copa do Mundo não podia deixar passar disso, né? O Maradona já fez gol de mão contra a Inglaterra. E hoje é a vaga para a final da Copa do Mundo. Cidimar Bernardo, Charles Silva, vai preparando aí a matéria aí, tá? 11h30, a bola é sua, viu? Cidimar Bernardo, Charles Silva, 11h30 da manhã no SB News Esportes e Notícias. 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Diga legal, né? Olha, daqui a pouquinho tem a sua participação pela hotline, a linha quente, né? Todo mundo ligando pra cá, participando comigo. A Carmelina Cimento tá lá no Centro Campinas, a Daina Márcia tá lá no São José. Olha, aqui vem quem tá comigo também, o Giovanni lá na Vila Maria, bom dia! E o Eduardo Costa de lá pra cá.

0: de lá pra cá, Eduardo Costa. Bom dia pro Adésio, tá lá no...
1: 10 horas. E 59.
0: Ah, me atropelando, né? Oh, vou mandar um abraço pro Adésio, tá? O Adésio Borges tá lá curtindo a gente, né? A Fátima também tá lá na... A Sandra tá lá fazendo a Bela Vista. Tá todo mundo curtindo a Vale. Bom dia.

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12: É, que legal, né? Que legal, agora já 11 horas mais 10 minutinhos. Correr aqui, porque senão não vai dar tempo de atender todo mundo, né? Ô, Dinho, bom dia.
13: Bom dia, Vicente.
12: Tudo
13: Vicente,
12: bem, tranquilo?
13: Gostaria de parabenizar hoje o professor Pedro Filho, ex-vereador.
12: Opa!
13: E a doutora Rosângela, pelos seus 31 anos de casamento.
12: Aham.
13: Entendeu? Hoje está fazendo 31 anos.
12: Oh, de parabéns.
13: Que Deus abençoe eles, que dê muita saúde para ele e que seja esse casal maravilhoso na nossa família.
12: Opa, parabéns, Pedro Filho, meu grande amigo Pedro Filho. Pedro Filho foi ex-vereador, presidente da Câmara Municipal, né? Uma pessoa muito querida na Barra, muito, muito honesta, né? Pedro Filho, parabéns, muitos anos de vida. Doutora Rosângela também, né? Tá aniversário, 31 anos de casado, não é 31 dias não, hein? Parabéns, muita paz, muita energia positiva, tá? Olha, quero parabenizar também, aqui o Renato Borges Leal, meu amigo Renatão, o Renatão dos vídeos, tá aniversariando hoje, hein, Renato? Parabéns. Lá em Brasília, o Juvenal Brito tá aniversariando, meu grande amigo, companheiro de rádio. O Daniel Lopes está aniversariando também. O Alan Clay, grande Alan Clay, é o vereador. Alan Construtor, grande amigão. Parabéns, muitos anos de vida para você, tá? O Roberto Dias, o Flávio Vasconcelos, também que o Daniel Lopes, o Márcio Santos, a Márcia Santos, o Wanderson Barbosa, o Wilker Venâncio, né? São pessoas que estão na minha lista aqui, o Antônio Paulo Cabral. Parabéns para todo mundo aí, tá? Muita paz, muita energia.

0: Felicidade. Olha, para você não estar na nossa lista de aniversariantes, parabéns também, dá muita paz, muita energia positiva. Ô, Adésio, atendeu você que está acabando o programa. Vamos lá, bom dia.
1: Bom dia, Vicente Castro.
0: Tudo bem, tranquilo?
1: Ô, Vicente, roda para mim, ó.
0: Ah.
1: Pago dobrado, como você tem.
0: Ah, cartas na mesa.
1: Eu ofereço para minha esposa.
0: Certo.
1: Para meus netos.
0: Ah.
1: Um que mora no Pantal.
0: Aham.
1: O outro mora no Ponte Alto, no Durilo.
0: É.
1: E para quem gostar da música.
0: Falou, meu amigo. Abraço, eu felicidade.
1: Sou o baiano no Nova Barra.
0: Falou, baiano. Um abraço, Nova felicidade.
1: Fica com Deus.
0: Você também, amigão. Tá aí, ó, o Moacir Franco. Essa é a ideia de hoje aqui.

0: Aí o Moacir Franco, cartas na mesa.
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0: É, que legal, né? Agora já 11 horas mais 18 minutinhos aqui na Fala, 2 faltando para as 11h20, né? Daqui a pouquinho o Cidmar Bernardo, o Charles Silva, né? Vão estar aí, né? Fazendo aqui lá a informação esportiva para você. 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
13: É, que peninha, né? Tá acabando por aqui mais um Bom Dia Comunidade, aqui na minha companhia, Vicente Guerço. Aquele cara que gosta muito de você. Obrigadão, hein? Obrigadão você ter comigo nessa manhã gostosa de quarta-feira, dia 15. Eu volto à noite no Love Hits para ouvir e amar, tá bom? Cidmar Bernardo já tá chegando aí com o SB News Esportes e Notícias. O Isabel não vai vir, né, no Flashback Sertanejo. Mas vou deixar a programação legal para você curtir, tá bom? Olha, obrigado por tudo. Deixa a felicidade bater na sua porta, meu amigo. Se ela bater, abre a porta para ela. Seja feliz, faça as pessoas felizes também. Acredita em Deus. Tchau, tchau.

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3: 11 horas e 36 minutos, 39 já, rapaz, cê tá doido? Hoje parece que o trem tá virado, viu? Hoje não quer não, viu? Como diz o Dé, liga lá, fazendo um favor, como diz o meu amigo Ralfs, ou não virou como a outra, não. Liga ele aí, meu filho, vê se vai dar certo. É, o trem quando não quer dar certo, não adianta, né? Ai, ai, ai, seja muito bem-vindo, nós estamos ao vivo mais uma vez pelo SB News TV, vamos ver aqui, ai, agora sim, pelo SB News TV, né, pela sua rádio 98.7, a Vale do Araguaia FM, a mais ouvida da região. Você que esteve na boa companhia do meu amigo Vicente, que é sul, né, e toda a galera da sua 98, vamos com a gente até as 13. Vamos bater um papo aí a respeito de esporte, vamos falar um pouquinho, né, também de tudo aquilo que nós já estamos programado para acontecer. É, mas hoje eu vou te falar, viu, Ralf, não quer não. Quer não, mexe de novo lá, Ralf, vê o que acontece ali. O Ralf é o meu contra-regra aqui, vamos ver se vai dar certo hoje. Minha câmera não quer funcionar de jeito maneira. É, vai tirando aí, tira o HDMI também, vai daí, o Ralf hoje virou meu assessor ali. Vamos que vamos, gente. Você que está ligado com a gente aí no sítio, na chácara, na fazenda, no assentamento, aí no seu carro, no seu caminhão, na sua bicicleta, aonde você estiver, viu? É importante você estar junto com a gente, trazendo aí a sua participação, falando aí como que está, né, as coisas, como que estão as coisas por aí. Agora sim, é? Agora sim. Agora sim. Agora, viu, Ralf, como é que funciona? Ah, pra lá, em nome de Jesus, tá repreendido. Espírito de contato, mau contato, né? Mas, bom, você que está ligadinho com a gente, muito obrigado pela sua audiência, tá bom? Vamos com a gente aí até as 3, vamos falar um pouquinho. Vamos falar de Copa do Mundo? O rapaz que recebe da CBF, daqui a pouco ele chega. O Charles Silva, daqui a pouco ele vai chegar. Vamos falar também de capoeira, viu? Vamos conversar também com o nobre vereador Ralf Smelo, do município de Pontal do Araguaia, o homem do esporte do município. Vamos trazer aqui algumas informações. Mas primeiro já quero logo pegar o boa tarde dele e perguntar para ele se ele torceu ontem para a França ou para a Espanha. Vou te falar aqui. Eu falei aqui ontem que eu queria que a Espanha ganhasse. Porém, eu sabia que a França já ia ganhar. Quebrei nas oito, como diz o ditado. Ô Ralf, você estava torcendo para a França ou para a Espanha ontem? Bom dia. Cadê você, Ralf? Está aqui, né? Aqui, você agora está. Você torceu ontem para a França ou para a Espanha?
4: Bom dia, Sidmar. Bom dia a todos aí que estão nos assistindo. Ah, sim, agora fica fácil, né? Claro que eu vou falar que eu torci para a Espanha, né? Que ganhou. É. Não, mas realmente eu estava torcendo para a Espanha. Eu estava torcendo contra a França e estou torcendo contra a Argentina também.
3: Contra a Argentina?
4: Contra a Argentina. O
3: que você tem contra... contra a Argentina?
4: A Argentina não, né? Todo mundo, menos a Argentina.
3: Argentina não?
4: Argentina não. Inglaterra, Espanha, França, mas Argentina não.
3: Argentina. Eu estava hoje conversando com o pessoal que trabalha com a gente. E falou que disse que vai torcer para a Espanha, porque a gente... Eu falei, mas gente, não tem que torcer para o pessoal daqui, da nossa região. É Argentina. Não, aí ela já vai encostar perto de nós. Né? Cara, quem não é capaz de fazer, tem que assistir no camarote quem faz. Isso se tiver direito de ter camarote. Né? Agora, eu acho que você está com o coração peludo, Ralf, como diz o Charles Silva, sobre a equipe da Argentina. Eu vou torcer para a Argentina. Né? Eu não tenho nada que torcer para a Espanha. Quem que é espanhol? Eu... E se fosse a França, eu ia torcer para a Argentina de novo. Agora, quem garante que a Argentina passa?
4: Não, eu estou torcendo que não passa.
3: E porque está todo mundo falando que vai passar. Eu acho que vai ser Inglaterra e Espanha na final. Meu ponto de vista.
4: Eu acredito nisso também, Sidmar. Eu acredito que seja Inglaterra e Espanha na final. Vai ser um jogão. E 2-1 para a Inglaterra aí, no placar aí hoje.
3: Importante é vencer. É, se é gol de barriga, que nem o Renato Gaúcho que fez, não importa. Importante é vencer. Então eu acho que vai ser Espanha. Ah, mas você estava torcendo para a Argentina? Tá, mas tudo bem. Se a Argentina tivesse classificado, a Inglaterra com certeza vai passar. Não vão deixar a Argentina encostar no Brasil, como disseram para mim hoje. Porque não é esse o plano, né, dos CBFs. Agora, a gente tem que tomar até cuidado, né, cara, com o que a gente fala. Porque tá difícil, né? O trem tá esquisito. Eu não sei mais aonde é que nós estamos e de que jeito nós estamos. Se nós estamos... Ontem eu falei que ainda nós estamos num país democrático, mas eu não sei se nós estamos mesmo. Não dá para saber mais. É. Se hoje tem uma... A lei, você sabe que agora está valendo, né? Se você expor teu filho nas redes sociais, então não pode mais. Então aquele cara que ganhava grana com a exposição do que o filho ou a filha fazia durante o dia a dia, tá? E ontem eu falei aqui também no nosso programa que o senador Magno Malta, em uma das suas entrevistas, ele falou sobre os direitos do cidadão que estava sendo cerceado. E eu citei um exemplo a respeito da defesa dos animais. É melhor, se você estiver caminhando e um cachorro te morder, e você ficar nervoso, obviamente, você matar o dono do cachorro, e não o cachorro. Aí você fala, mas é um absurdo. Ué, mas se você matar um cachorro, não tem fiança. Se você matar o dono do cachorro. Não tem lógica? É. Se é réu primário, já entra na primeira. Se você foge do flagrante, já é outra, né? Ah, você está incentivando a violência. Eu? Eu? Eu não faço lei? Eu estou incentivando a violência e o trem não funcionar quando eu coloco deputados e deputadas, senadores e senadoras, que não têm um mínimo de compromisso com a população. Eu não. Às vezes a gente vota errado também, mãe. Fazer o quê? A gente também não é santo também, não, né? A gente também é como se diz assim, nós somos debilitados também nas coisas que a gente faz, porque a gente também nem sempre a gente consegue fazer tudo certinho, conforme tem que ser feito. Agora, é claro que nós, né, estamos aqui falando de algo que estamos vivendo, infelizmente. É, infelizmente. O Ralf está aqui hoje para a gente bater um papo a respeito do esporte. Para quem não conhece ou para quem nunca ouviu falar aqui no nosso programa, né, porque talvez é novo, né, na nossa audiência, pode ser que não saiba, mas o Ralf, enquanto secretário de esporte, depois pleiteou a cadeira da vereança e logo já conseguiu. Foi a primeira vez que você saiu ou foi a segunda vez?
4: Segunda vez que saí candidato.
3: Segunda vez, né?
4: Isso.
3: A primeira vez você teve quantos votos?
4: 99 votos. Ficamos com segundo suplente.
3: Com segundo suplente. Já na segunda você teve?
4: 315 votos.
3: Uma evolução boa.
4: É, o trabalho que a gente fez, né, juntamente com o prefeito Adelcino, Luciano e todos os secretários lá em frente à prefeitura, de 2021 a 2024, né? Fizemos um grande trabalho lá. Repercutiu bem, né, na cidade e foi reconhecido o trabalho nas urnas, né?
3: O Ralf, você acha que... Então você pode dizer, então, que o esporte dá voto? Ou você é um candidato não voltado diretamente para o esporte?
4: Isso, Edmar. A gente vê o esporte, o turismo, a cultura, onde eu trabalhei.
3: Você estava nessas três pastas trabalhando.
4: No turismo e no esporte, né?
3: Certo.
4: A gente trabalha para não por voto, né? A gente trabalha para ajudar a comunidade, melhorar o município, melhorar a infraestrutura turística, o esporte, as estruturas esportivas, as atividades esportivas. Com isso, teve um resultado. Acredito muito que foi por esse trabalho no esporte e no turismo, porque a gente trabalhou lá, pegou em 2021, nosso estádio não existia, o ginásio em precárias condições.
3: Vão por parte. Quando você fala que o estádio não existia, parece que é até fácil construir um estádio. Mas quando o estádio existe e ele não existe para uso da população, porque estava abandonado, eu citei o exemplo aqui, quando o Dr. Luciano Costa esteve junto com o presidente da federação, para estar fazendo o lançamento oficial do Centro-Oeste, que vai acontecer, e nós vamos falar daqui a pouco, eu citei.
5: O mais lindo, Yeshua.
3: Em 2017, eu fiz a Copa Coisas da Roça, que era uma distribuidora de frutas e legumes que nós tínhamos, em 2017. Para nós entrarmos dentro do campo Eduardão, nós entramos de pá carregadeira. E várias pessoas, inclusive vereadores que estavam, parte deles naquela época, e voluntários, como Maninho, como o próprio Papagaio, e outros que ainda não estão mais junto com a gente, que se foram, que estiveram lá, arrancando cupins, toceira de colonhão, cipó naquela grade, você não via, você só via o cipó para todos os lados, ou seja, quando você assumiu, o Eduardão não estava ainda tendo condições também de uso diário, nem para a população e muito menos para aqueles que queriam levar eventos por lá, não é isso?
4: Isso, Edmar, isso. Quando nós assumimos lá em 2021, a gente deparou com que estava lá inativo, né? Não tinha como usar aquele local, aquele espaço. O prefeito Adelcino, juntamente com o Luciano e comigo como secretário, a gente procurou limpar, fazer o possível, né, melhorar o ambiente. Conseguimos, através da Secretaria de Cultura, Esporte e Lazer, com então o secretário Beto 2A1 e hoje deputado estadual, um recurso para a gente estar reformando aquele estádio, para a gente ter grandes eventos lá. Isso aconteceu. Nós tivemos lá o Amador, lá no Pontal do Araguaia, a Copa Bozai, porque é uma Copa muito importante no estado de Mato Grosso, conseguimos levar para o Pontal do Araguaia. O Fut7, que vem sendo destaque aí no estádio de Mato Grosso, e Pontal do Araguaia está sendo junto destaque, junto com a Federação, junto com o Cesse de Macar, que de primeira mão agradecer também esse grande empenho que você vem já ajudando Pontal do Araguaia esses grandes eventos. Desde 2010, 2012, você já vem fazendo eventos lá em Pontal do Araguaia, no Bolinha, no Campo Eduardão, entre outros campinhos lá, e parabenizar você também. E é isso, a gente construiu um legado lá no esporte, no turismo. Também o ginásio estava em condições de trabalho, mas reformamos o ginásio, melhoramos as condições lá de espetáculo, fazemos alguns eventos melhores. Não existia Até então não tinha existido ainda alguns campeonatos de vôlei masculino e feminino. Conseguimos levar para a Ponta do Araguaia. Futebol, o primeiro circuito de futebol do Araguaia foi através do Pitch, o Leandro e eu como secretário. Conseguimos começar o futebol. O circuito de futebol do Araguaia começou em Ponta do Araguaia. Então nós temos várias histórias no esporte aí. E agora a gente vem junto com o governo do estado de Mato Grosso, Secretaria de Cultura, Esporte e Lazer, para melhorar alguns eventos como Corrida do Piqui, Veloterra, teve o ciclismo, o Rachão do Piqui. Então, estão vários eventos esportivos aqui que vêm, né, cada dia mais. Temos a pesca esportiva também, que é uma ideia do vereador Miguel Arcanjo, juntamente com a Delcino, fez o Festival de Pesca. Hoje é um sucesso, né, em Pontal do Araguaia, em toda a região. Todo mês de dezembro tem essas grandes festividades. Então o esporte em Pontal do Araguaia virou realidade. Temos o futebol, tem vôlei, tem várias praças com quadra de areia que são praticáveis, as quadras de areias, vôlei, futebol, você pode ir na Praça da Bíblia, todo dia tem gente lá jogando vôlei, lá, futebol. Então isso é importante para o município, né? O desenvolvimento de esporte, esporte também é saúde, previne algumas doenças. Então temos que investir no esporte, no turismo, na cultura, também não pode esquecer na saúde, na educação, mas também o turismo e esporte também é importante para o município, que valoriza sua comunidade, as pessoas têm que se divertir, praticar esporte, entre outras atividades.
3: Eu acredito, sim. Eu acredito sim que, de fato, o esporte transforma vidas, o esporte cria também uma interação entre as pessoas, quebra algumas barreiras. Eu já fiz negócios na beira de campo, na beira de quadra. Conheci pessoas, como o nobre vereador disse, e citou alguns exemplos da onde e quando eu estive, estou ali, levando eventos para o município de Pontal do Araguaia, tanto no Bolinha, como também no Piquizão, como também no Veloterra, lá no início, né? E esse festival de pesca também, que a gente também já teve envolvido, mas diretamente no campo e na quadra, nós tínhamos

0: E esse festival de pesca também, que a gente também já teve envolvido, mas diretamente no campo e na quadra, nós tínhamos muito mais contato. E esse contato, várias pessoas nós conhecemos e mantemos um bom relacionamento até hoje por conta do esporte. É engano de pessoas de acharem que o esporte não promove, e o esporte só promove de 4 em 4 anos quando é época de campanha poder pedir voto. É engano. A hora que começarem a dar de fato o que é para o esporte, a quantia minúscula que é destinado para o esporte, para a movimentação do esporte, vão entender que de 10 crianças na rua, nas férias agora, se ela tiver duas ou três opções de quadra, seja ela na areia, ou na quadra, ou no gramado, dessas 10, 8 vai estar dentro dessa quadra e não vai estar nos caminhos mais levianos que possa estar oferecendo coisas ilícitas. Eu tenho certeza. Você se lembra quando você ia buscar o seu filho, quando ele não chegava em casa, depois da aula? Você ia onde? Lá no campinho. Lá na quadra. Você se lembra disso? Não faz muito tempo. Nós não estamos ficando velho tanto assim. Mas você se lembra disso? E hoje, você está buscando seu filho aonde? Isso é. Prestação de conta para a população. O esporte, ele promove e tira a criança da rua. Tira a opção que o mal atravessa e oferece. Ah, Sidmar, meu filho, minha filha foi criada e pratica esporte e é envolvido com coisa errada. É na contra-regra. Pode ter certeza que alguma coisa a mais tem. Mas, na maioria das vezes, políticas públicas no esporte, ela é muito mais barata do que a política pública na área da saúde. Porque depois que virou dependente e depois que começou a fazer coisas erradas, vai ficar muito mais caro para atender na saúde. Esse é o meu ponto de vista. Então, assim, uma cidade pequena como Pontal do Araguaia, mas acolhedora, serve de exemplo a outros municípios. Como você disse, hoje o Pontal do Araguaia busca aí nas grades de eventos que teve no município, os eventos que aconteceram em parceria com a federação e em parceria com a SB News e a prefeitura e a Câmara Municipal, para você ver quantos eventos tiveram. Imagina se tivesse outras federações para estar fazendo isso também. E é claro que a Câmara Municipal tem a sua contribuição. A prefeitura tem essa contribuição e a população agradece. A fila lá no posto de saúde diminui. A fila lá no conselho tutelar diminui. Então, eu aqui, sem querer fazer saudosismo aqui de dizer que fulano fez, o que você fez enquanto secretário? Que o Adelcino Lopo fez enquanto prefeito, enquanto o secretário de Estado fez também para poder destinar o dinheiro, para poder fazer a obra que foi feita no Eduardão, fica-se de exemplo para muitos. E aí você olha no mapa qual é o campo de futebol público, oficial, que tem na região, que é irrigado.
1: Isso, Edmar, foi um trabalho, como você disse aí, sabe as palavras. O prefeito Adelcino, junto com os secretários, não só eu, o secretário Ralf Smello, mas todos os secretários que passou na gestão do Adelcino, sempre trabalhou para o melhor para o município, né? Sempre viu a população como primeiro lugar, e ele sempre orientava a gente para fazer isso. E hoje o Luciano lá também tem seguindo os mesmos passos dele, trabalhando incansavelmente para que melhore mais ainda o esporte, mais o turismo, mais a saúde, mais a educação.

0: A gente fala muito de turismo e esporte porque a gente trabalhou na área, é uma bandeira que a gente defende. Não é menos importante que nenhum, a saúde não é menos importante que esporte, mas é um método de prevenir a doença, né? O esporte, como você disse, tira a criança das ruas, o mal não vai alcançar ele, né? Porque ele vai estar ocupado ali. E também aqui agradecer o trabalho da Secretaria de Assistência Social, que também faz um trabalho no esporte também. Temos aulas de jiu-jitsu, de dança, capoeira. Tem o segundo tempo lá também, que trabalha com algumas atividades esportivas com as crianças. Então, toda a equipe da Prefeitura Municipal continua trabalhando. Parabenizar o secretário de Esporte, Ilmar, o coordenador de Esporte, Aristeu, que vem trabalhando também incansavelmente para que esses eventos aconteçam no município, que não é fácil fazer um evento, é difícil, tem vários, né, muito trabalho, mas é gratificante a gente ver o resultado. Parabenizar o prefeito Luciano, que está também. E todos os vereadores, parabenizar o presidente da Câmara, que sempre apoiou o Miguel Arcanjo, a Câmara Municipal, que vem apoiando todos os eventos. A Prefeitura manda as leis, a gente aprova para que esses eventos aconteçam, o recurso, tudo. A gente está correndo atrás, os vereadores correndo incansavelmente também para melhorar não só a infraestrutura, mas também a qualidade dos esportes, do turismo e a saúde e educação do nosso município.
1: Ô, Ralf, você destacou aí uma contribuição do Estado e também do secretário, até então na época, o deputado Beto 2A1, na destinação da verba para poder fazer os benefícios que foi feito ali no Eduardão. Já que nós estamos falando de Eduardão, como é que está o andamento ou o procedimento para poder fazer? Porque eu sei que além das quadras de areia que foram implementadas ali dentro da parte de jardinagem, também dentro daquela pracinha, que é também uma praça para a academia, que tem também ali no complexo, o que que está faltando ou que está por vir para finalizar dentro daquele complexo?
0: Isso, Edmar, a gente já tem um projeto, né, pronto. O prefeito Adocino deixou um projeto pronto da arquibancada, melhoramento da arquibancada, vestiário, melhorar o vestiário, né? Vamos melhorar mais ainda a estrutura, um espaço para vocês,
1: Esse
0: profissionais da.
1: projeto é um projeto ou está faltando chegar ou é a complementar? O que que
0: É
1: é?
0: um projeto complementar,
1: Complementar.
0: mas falta recurso. Como é um ano eleitoral, a gente não conseguiu, né, articular isso aí, viabilizar esse projeto. Aí o ano que vem a gente vai correndo atrás, junto com o deputado Beto 2A1.
1: Seria o quê? Seria o quê? Uma reformulação ou até mesmo uma troca de vestiário, tirar daquele local ali e fazer em outro
0: Não,
1: local?
0: vai ser no mesmo local. A gente vai derrubar aquele vestiário, fazer outro, né?
1: Certo,
0: Melhorar,
1: certo.
0: usar a estrutura de cobertura e fazer embaixo melhorar o vestiário. E
1: Certo.
0: lá melhorar a arquibancada e fazer um espaço para a imprensa, que nós não temos, né? Você sofre muito lá com as transmissões dos jogos lá, a gente vai fazer um espaço para transmitir jogos, melhorar lá a qualidade para vocês também, da imprensa.
1: Com certeza, isso daí é de boa valia, porque hoje, né, não é só nós, né, não é só o SB News que faz uso daquele espaço. Outros também podem estar fazendo, e deve, né? E deve. Talvez não faça porque a gente não sabe, mas que deve fazer, deve fazer. Isso aí é importante. O vestiário, obviamente, pelo tamanho da estrutura que foi instalada ali no Eduardão, é merecedor mesmo, porque de fato é uma construção antiga, né? Antiga, e é com a demolição e fazendo completamente novo, usando aquele espaço que tem aquela cobertura toda, com certeza vai fazer um negócio muito bem elaborado por ali. Dentro disso, o Ralf, a Câmara Municipal, como você disse, atendendo a demanda do Executivo e aprovando e fiscalizando também, obviamente, né? E como se trata de um ano eleitoral, para esse ano, praticamente, vamos dizer assim, é só dentro do que está sendo feito no calendário. Por exemplo, o turismo, a Praia da Arara, as outras para primavera, se não me engano, isso aí do
0: Coqueiros.
1: coqueiro está tudo funcionando, é isso?
0: Isso e demais. São programações que já existem, né? Não é a primeira, né? Já existe. A temporada de Praia da Arara já existe. A Festa do Arraiá já existia. O Festival de Coqueiro, Primavera já existe. Então, esses que já existem, a prefeitura vai continuar trabalhando. Vai ter o Festival do Pequi no final do ano. Então, esses projetos já vêm sendo feitos, vai continuar. Mas coisas novas, como o ano eleitoral, tinha até a data dia 4 de julho, para fazer algum repasse de recurso do Estado para o município não pode inventar mais nada. Então tem que esperar acabar o período eleitoral, a gente está correndo atrás, né, para ver quem ganhou, quem perdeu. O deputado Beto 2x1 se comprometeu a ajudar, o deputado Fábio Garcia, o deputado federal, também se comprometeu a se ajudar, mas tem que ver. Tem que ver também se o prefeito Adelcino vai ganhar também, né? Tá pré-candidato também a deputado estadual. Então nós temos que esperar todo esse resultado, né? Pra gente estar vendo como vai ser feito esse. Viabilizar esse recurso para. Não só para o estádio, tem vários projetos. Tem projeto da Rampa Náutica, tem o projeto do estádio, tem o projeto da Praça João Malheiros, tem vários projetos aí que já vem mais asfalto no nosso município. Então tem vários projetos que tem que ser feito aí, viabilizado. Temos o projeto da Policlínica, juntamente com uma maternidade, que também tem que ser viabilizado. Então tem vários projetos que a gente tem em mãos aí para trabalhar, correr atrás, mas infelizmente nós temos que esperar.
1: Essa da rampa náutica, qual que é a localização dela?
0: Ela fica na rua que passa em frente à Câmara Municipal, no Araguai, ali. Aquela avenida dupla, no final da avenida dupla.
1: Ah, ela passa a antiga feira, isso. Desce ali em frente à Câmara Municipal.
0: No final
1: ela
0: dela.
1: Ela finaliza no lá rio. Naquelas chacras.
0: Aí no rio ali, vai sair a rampa náutica. O projeto é ali.
1: Ali tem uma rua que chega até ali.
0: Até o rio.
1: As chacras ali não vai ter nenhuma perca de espaço ali por estar instalado ali já, não.
0: Não, aí...
1: Porque ela é uma via pública.
0: Via pública, já tem via pública ali já.
1: Então ela vai para o rio, pelo rio Araguaia.
0: Rio Araguaia. Então tem esse projeto lá, a gente vai tentar viabilizar também o ano que vem. Então nós temos que esperar. Infelizmente temos que esperar esse período eleitoral para saber
1: como
0: vai ser feito.
1: Isso na verdade não é nem infelizmente. Isso aí é o rito da coisa que tem que funcionar e tem que funcionar e acabou.
0: É o processo.
1: Porque também se não vai fazer também benefício para um ou dois, isso aí não é justo. Agora, que tem que correr atrás, que não pode deixar a peteca cair para depois cair no esquecimento também, você pode ter certeza. Então a rampa náutica é uma das coisas que a gente vai bater na tecla disso daí até para o ano que vem. E essa complementação dentro do próprio Eduardão, uma vez que foi iniciado, para finalizar, para poder ficar ainda melhor do que já tem ali dentro. Você falou de arquibancada, hoje, por exemplo, se você concluir parte do que já está sendo, que já foi feito, e até mesmo com aumento um pouquinho mais de degraus ali também, já vai ficar um espaço até razoável, né? Esse final de mês, dia 30 de julho, 1 e 2 de agosto, vai acontecer o Centro-Oeste. O maior evento de futebol set society, tá certo? Isso a nível nacional. E pela primeira vez, né, não me canso de dizer, desde 99 a existência da Federação Mato Grossense, hoje nós estamos em 2026, tem um tempinho já, né? Pela primeira vez no Vale do Araguaia. O mais próximo que aconteceu foi o ano passado, em Primavera do Leste. Unindo a isso, pela primeira vez no Vale do Araguaia e também pela primeira vez no Pontal do Araguaia, o município. Com 15 mil habitantes?
0: 7 mil habitantes.
1: 7 mil habitantes? Puta merda, eu errei feio. 7 mil habitantes brigando com grandes municípios como Sinop, Lucas do Rio Verde e Primavera do Leste. A pedido do SB News, não me canso de dizer também, e não estou aqui jogando confete para mim, mas sendo mais do que justo daquilo que eu faço, prestação de conta daquilo que eu faço, não é só o Centro-Oeste, mas também a classificatória do estadual masculino, a classificatória do estadual feminino e agora também já está marcado para o meado de agosto a classificatória do estadual das crianças, sub-8, sub-10, sub-12, sub-14, em uma audiência que nós tivemos com o prefeito agora recentemente ali no gabinete dele. Ou seja, voltando para o Centro-Oeste, equipes da Bahia, de Tocantins, Mato Grosso Sul, Distrito Federal, Goiás e do Mato Grosso e do Pontal, por convite, não ganharam em campo, mas entraram pelo convite por ser cidade 7. O que você entende? Como você anda muito também para a capital, e você também anda muito com os líderes, o que você vê? Puxa vida, 7 mil habitantes dessa cidade, velho. Pontal do Araguaia, além de ser a capital nacional da maior fogueira do Brasil, agora também sede do Centro-Oeste. O que você vê isso aí? O Ralf, como seu município, numa crescente como essa?
0: Sidmar, eu fico muito feliz, muito gratificante ver esse trabalho sendo reconhecido, né? Também eu fico muito feliz, mais feliz ainda que eu fiz parte desse trabalho, né? Comecei esse trabalho lá em 2021, juntamente com o Adelcínio, Luciano Costa, para que hoje Pontal do Uruguai seja essa referência. A gente só fica muito feliz. A gente vê muitos corredores em Cuiabá, em Brasília, que Ponta do Araguaia se destacou muito, né, com o prefeito do Adelcino e o Luciano, com essas grandes festas, com esses grandes eventos. Então, lugar que se está destacando, todo mundo quer investir, todo mundo quer trazer eventos. Sabe que o nosso município, ele dá todo o apoio para quem quiser fazer evento em Ponta do Araguaia. Sempre foi assim, o Sidmar sempre procurou o prefeito Adelcino, o prefeito Luciano, sempre eu secretário, o Nilmar secretário. Então, sempre teve esse grande apoio, né? De todos os eventos em Ponta do Araguaia, o prefeito municipal não mede esforço para estar apoiando, tanto no esporte, tanto na cultura, quanto no turismo. Todos esses eventos aí, o Ponta do Araguaia sempre teve portas abertas, a Câmara Municipal sempre teve apoiando esses grandes eventos, nunca mediu esforço para que nunca proibiu o prefeito, né? Tem nenhum empecilho para o prefeito apoiar esses eventos. Então, eu fico muito feliz. É gratificante ver Ponta do Araguaia hoje falado nível nacionalmente com a Fogueira, que também eu estava como secretário do turismo quando foi feita a Fogueira, bateu o recorde. Fui em São João do Paraná, junto com o Nilmar, aprender a fazer a Fogueira, para a gente estar copiando aqui, né, alguns detalhes da Fogueira. Então, eles até riram da gente lá, e o Nilmar correndo, nós estamos indo quando bater o recorde, batemos o recorde, junto com toda a equipe lá da Secretaria de Obra. Parabenizar o Maico, o Dani, muita gente lá que veio e participou desse grande feito em Pontal do Araguaia, né, essa maior fogueira do Brasil. Então é gratificante, Sidmar, a gente está sempre trabalhando e sendo reconhecido o trabalho.
1: Tá certo, nós estamos batendo um papo com o nobre vereador do município de Pontal do Araguaia, Ralf Smelo, ex-secretário, e agora como vereador, buscando aí condições para que possa estar acontecendo o esporte no município com mais rapidez e também com mais clareza. A gente agradece a sua participação, Ralf, e deixar, né, que a gente está sempre de portas abertas, o SB News sempre esteve de porta aberta para poder estar divulgando não só os eventos que já aconteceram, mas também os eventos que vão estar acontecendo e, obviamente, dentro do próprio município, e destacando aí esse Centro-Oeste que vai acontecer neste final de mês e início de mês de agosto, 1 e 2, que nós vamos estar lá, não só com a Federação Mato Grossense, mas também com a Confederação Brasileira de Futebol 7 Society e também com a arbitragem do Brasil, que vai estar aqui, né? Árbitros a nível nacional, que vai estar aqui também, se juntando com os demais árbitros da nossa região, para poder estar também participando desse mega evento. E a gente agradece a sua participação, Robson, e deixar aí aberto para que você, quando estiver mais novidade e também, com certeza, coisas boas do esporte no município, a gente vai estar sempre batendo papo por aqui, beleza?
0: Obrigado, Sidmar, mais uma vez, a gente abrir as portas aí do seu programa para estar aqui falando um pouquinho do nosso trabalho, né? E a gente também tem um carinho pelo município de Ponta do Araguaia, pelas pessoas que ali vivem, né? A gente sempre está trabalhando para melhorar a qualidade de vida de Ponta do Araguaia. Além do esporte, do turismo, também fiz uma lei recentemente, né, as pessoas que têm tratamento oncológico seja isento do IPTU. Então o vereador Ralf Melo também não é só esporte e turismo, também é saúde.
1: Mas já foi aprovada essa lei?
0: Foi aprovada, promulgada pelo vereador Miguel Arcanjo, pelo presidente da Câmara. Já está valendo a lei. Quem tiver algum em tratamento de câncer de oncológico pode procurar a prefeitura, que vai ser isento do seu IPTU. 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
1: Maravilha, então tá aí, parabéns a esse projeto tão importante e agora sancionado. E com certeza ajudando essas pessoas que tanto sofrem, porque essa doença, ela vem realmente para ceifar a vida das pessoas, e nada mais merecido do que qualquer ajuda vindo de encontro. Isso aí é muito importante. O Amir Silva está com a gente lá no Face Truque. Ah, bom, o que ela falou aqui, rapaz? Vamos ver se eu consigo abrir aqui. Meu computador hoje está. Ah, diz que está assistindo os melhores de sempre. Obrigado pelo carinho. Quarta-feira abençoada. O Perix Guirra, o nosso motora, o Percão, está aqui também com a gente. Bom dia, meu amigo Sidmar, você é melhor. Não fala isso. Ah, deixa eu ver aqui. Dona Luzia Moreira, muito obrigado pelo carinho também. O não é o melhor, mata ninguém, é um cachorro e nem o dono.

0: informações. Lembrando que ontem, né, foi aniversário da dupla, né, Márcio e Marcos, Evangelista, e os parabéns aí que nós desejamos nas nossas redes sociais para vocês também, tá bom? José Carlos Salamone, bom dia, basquete feminino na final do estadual. Fomos campeões aqui no município, regional, e agora está na final. Provavelmente vai ser amanhã pela manhã, né? Então depois a gente vai ficar sabendo, a gente vai colocar também aqui na nossa programação. Handball masculino na final. Rapaz! E a Escola Interativa Copema, que está sendo representada no estadual, venceu nada mais, nada menos que a equipe de Água Boa. Passou para a grande final, vencendo a equipe fortíssima, que é de Água Boa. O handball também no masculino também está na final. E o basquete masculino vai disputar o bronze. Maravilha! O jogo foi pela manhã, né? Estava acontecendo pela manhã. Então agora vai disputar o bronze também o masculino no basquetebol. Estadual Escolar Copema. Boa tarde, professor. Vandercar, neguinho do esporte aqui de Aragarças. Tudo bem com vocês? Graças a Deus. E com você? Pontal do Araguaia e Barra do Garças está ganhando. Para com isso. Não fala isso. Fala com o Painho. Vê se vocês conseguem resolver o problema de Aragarças. Ainda bem que aqui a gente não precisa do Painho, né? Precisa aqui do Maurinho e agora do Pivetão. Né? Pontal do Araguaia e Barra do Garças ganhando de Aragarças no esporte em todas as modalidades. Para com isso, rapaz. Parabéns ao vereador Ralf pelo trabalho no Pontal da Araguaia. A Thierry Pimenta, boa tarde. Um abraço pro gordinho. Tá aí, Thierry. Obrigado também, obrigado. O Jesus, Diego também tá com a gente. Da Silva, papagaio. Valeu, papagaio. Liga pra mim que eu preciso falar com você, meu garoto. Final de mês a taboca vai rachar por aí, tá bom? Muito obrigado a todos vocês que estão interagindo com a gente aí. Também desejando aí para o Ralf Smelo, vereador. A gente vai para um rápido trabalho comercial, a gente volta daqui a pouquinho, nós vamos trazer aqui a participação da capoeira. Não sai de não, eu tenho um recadinho também lá do Palácio do Forró, fica aí.
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8: Horas, 12 horas e 24 minutos. Estamos de volta na nossa segunda meia hora. Oh, vamos que vamos, né? Hoje nós estamos com a nossa convidada, a Elisângela. Hã? Mas ninguém, quem fala esse nome? Acho que ninguém fala, né? Mestrana é Sinhá, e ninguém conhece por nome, tem que falar Sinhá e acabou. E ela é mestrana e hoje nós vamos falar com ela e com a Caroline, que também é instrutora. É. E elas estão aqui para falar do quê? Capoeira, obviamente, né? Então nós vamos falar logo com a mestrana, começando por ela, já pegar o boa tarde. Boa tarde, tudo bem com você, Sinhá?
9: Boa tarde, Sidmar. Boa tarde a todos os telespectadores aí do SBT News, né? Nós, uma vez, estamos aqui, né? Com a parceria do SBT News e do Sidmar, que está sempre apoiando aí, não só a capoeira, mas todo o esporte em geral.
8: Tá certo. É, hoje nós vamos falar de um evento que já está programado.
9: Sim. Vamos falar um pouco também do evento que vai acontecer agora do dia 4 a 6 de setembro, né? Aqui no nosso Vale do Araguaia.
8: Conta pra gente, então, esse já é qual a edição que é esse aí?
9: Nós estamos na 16ª edição do Festival do Araguaia, né?
8: 16ª.
9: 16ª, né? Já é um evento que é tradicional aqui já no Vale do Araguaia.
8: Lembrando que, opa, vamos tirar aqui, ele já entrou sem precisão, mas de intrometidinho, vamos voltar aqui. Agora sim, este evento é a 16ª edição.
9: 16ª edição, né? Que é o batizado, certo. Troca de corda, onde a gente traz aqui a presença de vários estados e cidades, né? Aqui da Ama Capoeira também, e vários adeptos, né? A gente, na última edição da 15ª, a gente participou com aproximadamente umas 250 crianças.
8: Tá. E como você falou, vai vir de todas as regiões, ou é só da região da Ama?
9: Não, o convite é aberto a todo segmento de capoeira, né? A gente fala AMA porque é a organização do nosso grupo, né? Da AMA Capoeira, né? Com a mestranda Sinhá. Mas vai ter vários outros segmentos participando também, vários outros grupos de capoeira.
8: Ou seja, vamos só localizar para quem está nos ouvindo, porque não está vendo, obviamente, o banner, que estão acompanhando pela 98.7 e também pela rádio SB News. O que, que significa AMA, ô Sinhá?
9: AMA é Associação Mundial da Arte Capoeira, né? Essa é uma associação que foi criada pelo Mestre Charme, a qual nós fazemos parte, né? Que é o nosso, quem nos rege, né? É o Mestre Charme, que é o presidente fundador da AMA Capoeira.
8: AMA Capoeira. Tá certo. Então, você já sabe. Então, agora nós vamos falar um pouquinho com a Caroline. A Caroline, que está aqui junto com a gente. É Carol ou Caroline? É Caroline mesmo?
9: É a instrutora Piaba, né?
8: É a instrutora Piaba.
9: Piaba.
8: Piaba. Isso. Primeiro, então, você já vai falar bem o que é piaba, porque piaba que eu sei é um peixinho.
10: Mas, de fato, é um peixe mesmo.
8: É um peixe mesmo?
10: Isso.
8: Então, boa tarde, tudo bem?
10: Boa tarde, tudo jóia?
8: Tudo jóia. Por que piaba?
10: Pelo fato de eu gostar muito de água, né? Rios, cachoeiras, piscinas. Pela agilidade também do peixe, né?
8: Tá. Então, aí você pode trazer esse para dentro da capoeira... Como nome?
10: Sim, porque é de acordo com suas características. É dado o apelido, né?
8: Então, daqui a pouco eu quero saber por que sim, então. Mas tá. Ô, Caroline, quanto tempo você pratica capoeira?
10: Desde os 3 anos, 2 anos de idade.
8: E se eu perguntar quantos anos faz, então fica mais fácil para não perguntar quantos anos você tem.
10: Não tem problema. Eu tenho 26 anos, eu pratico desde 2 anos de idade.
8: 23 anos que você já pratica?
10: Basicamente.
8: Puxa vida, quem que colocou você para praticar capoeira?
10: A mestranda Sinhá.
8: Você conhece ela todo esse tempo?
10: É, porque ela é minha tia.
8: Ah, então ela já levava você então para fazer a prática da capoeira quando você tinha 3 anos.
10: Exatamente.
8: De lá para cá, você obviamente gostou e deu continuidade. 23 anos se faz.
10: Sim.
8: Algo que se você não quisesse ou até mesmo não gostasse.
10: É claro, né? Ninguém fica esse tempo todo onde não gosta, onde não pratica um esporte que se dedica, com o coração, com a alma que se está lá todos os dias, né?
8: Agora, o que a Caroline faz fora da capoeira?
10: Eu sou estagiária, né? Legacia da Defesa da Mulher, em Barra do Garças, estudante.
8: Você está fazendo direito?
10: Já formei.
8: Já se formou?
10: Sim. Formei não, em Direito.
8: Não quer fazer advogacia?
10: Não. Concurso público.
8: É? Mas já quer ir logo para a delegada?
10: Ai, é a meta, né?
8: É a meta?
10: Claro.
8: Tá certo. Com 26 anos você tem todo o direito, que a minha filha também tem. E como advogada não quer advogar e quer estar também no magistrado, agora é só estudar e desbruçar sobre o estudo. Bom, aí sobra tempo, porque... Para quem está pleiteando um concurso público, ainda mais no naipe desse, tem que estudar.
10: É tudo cronometrado, né? Cada hora uma coisa. Então, se você programar seu tempo, tem tempo para tudo.
8: Tá. Ah, já que a gente está conversando e futricando a vida dela, onde fica o namorado ou o marido, ou se não tem, não quer nem passar por perto?
10: tenho sim, tenho uma namorada.
8: É. E aí, como é que fica essa... aí tem um tempinho para ela, tem um tempinho para o estudo, tem um tempinho para... Como é que funciona isso?
10: Tem tempo para tudo. Ela também estuda junto comigo.
8: Então já está no mesmo bolo. Então já está
10: na mesma levada.
8: Ou seja, se você não estudar e me atrapalhar, você está lascado, que eu também vou lascar o seu também.
10: Não, cada um se ajuda, nada de atrapalhar, não.
8: Nada de atrapalhar. Porque dá tempo, né?
10: Dá tempo.
8: Dá tempo. Bom, eu não vou nem perguntar para ela qual que é a importância da capoeira, porque nós já acabamos de ver, 23 anos praticando. Obviamente ninguém pratica, a não ser que for marrado ou trancado numa cela, que aí está lá, não tem outra opção, e não é o caso dela.
10: Jamais. Né?
8: Já é mais. Então, assim, e hoje você faz o quê? Contribui com aquilo que a tua tia te ensinou, obviamente, para as crianças que estão chegando agora, é isso, Caroline?
10: Sim, sim. Assim como eu ajudo nos projetos, também eu dou aula, né? Administro aula, participo de treinos com a mestra Nancinha, dou continuidade ao trabalho dela e permaneço aqui. Todos os dias treinando, ajudando e contribuindo.
8: Ou seja, já não deixa mais só a carga nas costas dela, porque você também hoje já está habilitada também para fazê-lo também dessa forma, né?
10: Sim, claro, né? A responsabilidade vem com o tempo, com a corda, e questão de senso mesmo, né? De estar junto com ela, por alguém que fez tanto por mim, faz tanto por mim, é o mínimo que eu posso fazer por ela, pelo trabalho, por tudo.
8: Tá certo. Ô Sinhá, toda vez que eu converso com você, eu mexo um pouquinho no seu sentimento, mas é difícil sensibilizar você, porque você é casca grossa, né? Mas é o direito de você ser, porque também teu esporte também não é esporte para ficar em volta de cutículo de unha, porque a capoeira tem que ser bruta mesmo, porque se não for bruto, não tem como você praticar. Agora, eu costumo dizer assim, quando você ouve um testemunho, não importa se ela é sua sobrinha, se ela é uma outra pessoa ligada a você. Mas o que o esporte... Eu acabei de falar agora há pouco com o nobre vereador a respeito disso. Porque se nós temos 10 crianças na rua... Vou repetir porque você não estava no momento quando nós estávamos falando. Se nós temos 10 crianças na rua, 10, e nós tivermos 3 pontos de esporte, naquele momento eu não inseri o seu. Mas se nós tivermos uma roda de capoeira, uma quadra de areia, e uma quadra de futsal, dessas 10, qual que é a probabilidade dessas 10 estar em outro lugar, a não ser nessas 3? A pergunta é para você, porque você tem mais conhecimento, até mais, mas ela poderia até me responder isso para mim. Mas é óbvio que no mínimo 80% nós estaríamos com essas crianças dentro dessas quadras. E não lá na rua, encaminhado pelo tráfico, ou até mesmo por coisas indevidas. Você concorda comigo? E ouvir isso dela hoje, e o encaminhamento dela hoje na área da profissional, da Caroline, da menina que você levava para fazer capoeira, e hoje o encaminhamento de onde ela está indo para a área profissional. Isso enche de orgulho a você, não é isso?
9: Não só de orgulho, né, o Sidmar. Eu chego até certo ponto me emocionar. Porque, a exemplo de Caroline, hoje instrutora Piaba, né? Como ela está falando, tem vários outros, né? Vários outros que vieram com 3, 4, 5 anos de idade, hoje são policiais militares, são professores, né? São professores de educação física, outros trabalham em área pública, né? Ou até mesmo outros são serventes, são pedreiros, mas são pessoas boas. É projeto que a gente... Nós executamos, que hoje entregamos para a sociedade pessoas boas que contribuem para um mundo melhor.
8: Que poderia estar em outro caminho se não tivesse um encontro.
9: Sim, como você falou, né, da oportunidade de estar na quadra, não só na capoeira, gente, eu acho que é todo esporte em geral. Eu falo pela capoeira porque realmente já estou há 42 anos na capoeira e vejo isso no dia a dia, né? Mas que poderiam estar no mundo da criminalidade, poderiam estar fazendo coisas que negativas, né, vamos dizer assim. E hoje estão aí, contribuindo, né, para levar, continuar levando a capoeira, continuar trabalhando com as outras crianças que estão chegando. Você vê o exemplo da Piaba, ela é modesta, né? Em certo ponto eu vejo, porque hoje mesmo ela traz o título de campeã do estado, né? Na área da capoeira e vários outros títulos também que ela já conseguiu, pleiteando hoje outros maiores títulos também. Hoje ela ministra aula aqui na Vila Santo Antônio, ajuda comigo no projeto em Aragaça, ajuda comigo no projeto do Pontal. Então, assim, algo que eu peguei lá, que veio construindo, que vim construindo, que hoje está ajudando a construir. E quantas outras pessoas também estão fazendo isso. Então, assim, é um motivo de orgulho e até de me emocionar, né? Por ver a minha trajetória, por ver tudo isso que eu construí hoje dando bons frutos.
8: O seu legado, com certeza, você está tendo aí logo em vida, né? Que isso é muito importante. esses dias eu estava conversando com alguém e aí alguém me questionou, ah, você sempre fala alguma coisa de capoeira e tal, qual que é a sua ligação? Nenhuma. Eu não sou capoeirista e não pratico, mas eu tenho vários amigos da área da capoeira. Eu tenho amizade, não é de hoje, é de quando eu era menino. E esse relacionamento é um divisor de água, por quê? Porque são pessoas que fazem parte, mesmo que não seja presencial todos os dias, mas que fazem parte do meu dia a dia. E outra, meu compadre, você está praticando o quê? Esporte? Então você está comigo. E eu estou com você. Então não precisa eu estar numa roda de capoeira. E quando eu disse, né, que nós temos uma representante em Barra do Garças, eu até puxo você para cá, porque na verdade você não é nem de Barra do Garças, você é de Aragás, né? Mas eu sempre puxo para Barra do Garças, que nós temos a campeã mundial, e hoje eu estou falando com a campeã mundial e também com a campeã do estado. E aí falam assim, ah, mas não é exagero, cara, é só assistir nossa programação e só ver os demais jornais que a gente apresenta aqui de segunda a sexta-feira, que todos os dias a gente traz alguém que está fazendo algo para o esporte. E quando eu falo que o político que não entende que de fato o esporte é política pública, e não só na campanha, em cima do palanque, de 4 em 4 anos, vocês não acreditam. Hoje, a Sinhá e a Caroline têm aí, dentro de Barra do Garças, atendendo cerca de quantas crianças, Sinhá?
9: Olha, hoje nós estamos em média aí de umas 200, 250 crianças.
8: 250 crianças. Adultos?
9: Crianças, adolescentes e adultos também, né?
8: No
9: a gente
8: geral.
9: Trabalha com o público em geral.
8: No geral.
9: Mas o público maior são mesmo as crianças.
8: Como a gente diz no ditado bem popular, mamana caducana.
9: Isso aí.
8: Da Caroline de 3 até o mais velho. Eu acho que o mais velho dos capoeiristas, posso até usar o nome aqui, acho que deve ser o Jaguar, né?
9: É, aqui na nossa
8: região, né?
9: Nossa região, que é o Jaguar.
8: Eu acho que eu arrisco uns 60 anos.
9: Não, ele tem mais. Eu acho que ele tá com 70 agora, né?
8: 70 anos e batendo campeão daquele jeito?
9: Daquele jeito, chutando para todo lado.
8: Tá maluca. Eu admiro o Berraburga, aquele corpinho esbelto dele. Por isso que eu falo que às vezes não é estar com o corpo definido, né, Carol?
10: Sim.
8: Caroline, que se remete ao prática de esporte ou até mesmo fazendo esporte. Não precisa ter o corpo definido para poder praticar, não é isso?
10: Não, só precisa ter vontade mesmo.
8: E determinação, né?
10: Claro, né? É um esporte, tem que se dedicar.
8: A disciplina também?
10: É um conjunto, né?
8: Ô Carol, o que você vê quando você olha para aquilo que você está pleiteando na sua área profissional e olha no retrovisor e você fala assim, puta merda, se essa menina ou esse menino tivesse a mesma oportunidade, ou até mesmo uma pessoa que estivesse perto de mim, hoje eu não estaria olhando para ela ou para ele com esse olho que eu estou olhando agora, de estar talvez até pensando qual que vai ser o fim tão curto. O que você sente sobre isso? Eu não quero revelar o que você está pleiteando, porque senão a pessoa fala assim, ah, mas já está fazendo propaganda. Não. Tá? Então, assim, não vamos entrar. Então, eu estou perguntando para você, como que você se sente vendo as meninas que poderiam estar na mesma formação e no mesmo caminho, olhando e tendo um futuro melhor?
10: Então, né? A gente olha, assim, pessoas que poderiam fazer algo ou estar em lugares que acabaram indo para lugar errado. Eu acho que o sentimento definido mesmo é tristeza, né? Porque poderia estar ali conosco, fazendo alguma coisa de bom, tendo alguma formação. Então, assim, olhar para trás e ver que eu queria carregar pessoas que ficaram atrás é triste, né?
8: Você teve uma perca dentro desses 23 anos de capoeira que você falou assim, puxa vida, foi embora e nós perdemos, porque a capoeira tentou ajudar, mas a pessoa não quis ser ajudada? Você teve alguma perca dessa?
10: Ah, sempre tem, né? Sempre vai ter, porque a gente tenta abraçar todos, mas nem todos querem ser abraçados, né? Então, assim, a gente faz o possível, está lá para tudo, para poder apoiar, ajudar, mas nem sempre, né?
8: A capoeira, ela reprime, oprime, ela tira liberdade, ela faz algo que deixa a pessoa desorientada mais do que a própria cela, se caso for necessário para ele fazer o uso, por não ter entendimento de que aquilo que está fazendo é errado? A capoeira é tão ruim quanto isso?
10: Não, de forma alguma. Capoeira é minha vida. A capoeira ela é um espaço para você se sentir abraçado, acolhido. É, dizemos que é uma segunda família, né? Se sentimos em casa. Então, assim, não te leva para baixo, somente para cima. Te ajuda em vários fatores da sua vida. Então, nem se compara, nem é um ato de comparação, né?
8: O que, que seria a Caroline sem a capoeira?
10: Nada. Literalmente nada.
8: Você foi muito rápida na resposta e deixou talvez alguma parte sem dizer. Mas você acha que nem na área profissional você conseguiria ser o que você é?
10: Acredito que não, porque a capoeira é minha base. Ela deu suporte para estar onde eu estou hoje. É, me fez quem eu sou. Então, assim, acho que não. Acredito que não. Não poderia ser possível, porque ela faz parte de mim, ela fez parte, então ela é um degrau para estar onde eu estou hoje.
8: Eu estou chamando a atenção, pessoal, justamente para quem está nos ouvindo e quem está nos vendo, para você olhar no olho dela e ver a sinceridade daquilo que ela está falando. E não importa a modalidade, se você falar, Silmar, mas ontem eu trouxe um campeão de kickbox, jiu-jitsu, campeão brasileiro. E hoje nós estamos trazendo a campeã mundial e estadual de capoeira. Nós falamos agora há pouco de futebol. Qual é? Nenhum desses? Então vai na peteca. Vai no tênis de mesa. Vai na bicicleta. Vai no atletismo. Mas faça, pelo amor de Deus, algo no esporte para você sair desse casulo que você se enfiou por conta dos problemas da vida. Se eu for contar para você, cheguei a morder a língua agora, que a minha vida é muito assim, muito aberta e não é muito escondida. Se eu for contar para você o que eu passei essa noite, de ontem para hoje, e as notícias que eu tive, não muito favoráveis, até antes de entrar ao vivo, eu teria, com certeza, motivo de não estar nem aqui mostrando o meu rosto. Porque a gente é um termômetro. Você olha para mim e você fala, Estimar hoje não está legal. Estimar hoje está legal. Não é assim? Mas se eu for deixar também com que a vida e as dificuldades tira de mim o direito de eu estar fazendo aquilo que eu mais gosto, como essas duas mulheres estão fazendo o que mais gosto, que é a capoeira, o que eu vou ser na minha vida? Como diz o ditado, né? Meu filho, bate a poeira, chacoalha as pernas e ó, estrada, que parado, né? Quem tá com a gente aqui é o Valdemir, show de bola, é isso, né? Valdemir, Sueli, vocês colocam uns nomes tão diferentes nesse negócio aqui, aí vocês acham que eu sei, negócio de Diretic, de negócio de Stertec, eu não entendo nada dessa bagaça aqui, Malemar sem ler. Tá, então aqui, ó, o Valdemir, 23, a Sueli Ávila, a Tatiane, esporte é vida, capoeira é vida, e amor, e ar, o esporte mais lindo e abençoado. Não é exagero, cara, ela está expressando aquilo que ela sente. O ar, para ela, é a capoeira. É. Olha, rapaz, começaram a me seguir aqui já, ó, coisa boa. A Rosa Pereira, boa, Piaba, sou sua fã, vamos que vamos. A Ostra, é isso mesmo, underline ama capoeira. Ostra.
9: Ostra.
8: É isso?
10: É isso.
8: Então, não estou lendo errado, não. Essa é minha mestra, ela é a melhor do mundo. É a campeã do mundo, você quer o quê? É. A Rosa, nós temos a melhor mestrando o Vale do Araguaia. Com certeza, estou longe, mas estou aqui te assistindo. Quem que é a Rosa Pereira Lucivânia?
9: Essa é a Lontra, né?
8: A Lontra?
9: A Lontra.
8: Tá bom, agora não tem a Piaba, agora tem a Lontra também. A Lontra também. Pronto, tá bom, onde que a Lontra tá?
9: Ai, ela tá em pra lá de Cuiabá.
8: Escreve aí, dona Lontra, onde você tá? Minha mestra Ana é a melhor, muito guerreira. Ah, ó, rapaz, a Tatiana começou a me seguir também. A dona Rosa, boa mestrando, você é melhor. Secrete, underline, Sosso, underline, XR, rapaz.
10: É estrelada.
9: Estrelada.
8: Estrelada?
10: É.
8: que ela é? Secretária o quê?
9: Aluna também.
10: Aluna também.
8: Aluna também. Tô falando assim que vocês é muito doido. Olha o outro aqui, Cocorê _W10.
10: Sei não.
8: Deve ser Rosa Pereira Luz. Arthur Coelho, esse aqui escapou, esse é do futebol. Valeu, Arthur, lá na cidade de Torixorel, do Agro Zebu. Tarcílio Henrique, o Brai Tissere, esse é um irmão indígena. A Mari Ju, o Fedivaldo, Edivaldo, boa tarde. Oliveira Arthur, a Mari, a Ruda, também está com a gente. Rapaz, tem muita gente aqui, tem muita gente. A Mari começou, olha, a Mari começou a me seguir também, rapaz. A DOAC _ é, Davi, rapaz, é difícil.
9: Esse é o Tagarela.
8: Depois você entra lá, Tagarela, Davi?
9: É, Davi é o Tagarela.
8: Depois você entra lá, por favor. Tá, você tem a permissão para entrar lá no meu, nas minhas redes sociais. E depois, se eu tenho certeza, você vai fazer o cortezinho e coloca a gente como apoiador, tá? Claro. Para a gente levar isso aqui depois para mais gente. Manda o link lá, o pessoal vai depois. Assim, a é a Eapiaba, as melhores. Essa resplande. Quem que é? Essa aqui é o quê?
10: Essa é minha namorada.
8: Essa é quem? Porque a Piaba... A lontra é outra, essa aqui é quem?
9: Essa tá chegando agora, não
10: ela
9: tem
10: tá
9: apelido
10: chegando
9: ainda
10: agora,
9: não.
10: Essa é minha namorada.
8: Não deu nome não,
10: ainda
8: pra ela.
10: Não, vai chegar.
8: Já, a gente coloca de lambari nela também, tá? Né? Tá, deixa eu ver mais aqui no YouTube. Ave credo, gente, que é gente? Vê se vai dar gente aqui, o Vander, já falei. Ah, Charlie, falei, o Vander. Boa tarde, professora Elisângela. Ninguém sabe quem que é essa mulher, rapaz. É assim, pelo trabalho na frente da capoeira. É, Baluarte, parabéns, é sua sobrinha também. A Loise, resplandecentes melhores, tá, realmente, fera demais. Parabéns, Sinhá e Piaba. Bom, tá aí. Deixa eu ver lá no Facebook agora, rapaz. Márcia Evangelista, Jeová. Valeu, Jeová. Muito obrigado também pelo carinho da sua audiência. Jeová Câmara, o melhor zagueiro, tá aqui junto com a gente também. Eu sou de Campo Novo dos Parecis, ponto. Campo, lá Santo Antônio do Levergé, não é perto de vocês, né? Meu amigo está aí em Santo Antônio do Levergé. Você é de Campo Novo do Parecis, é a Rosa que é a Lontra.
9: É a Lontra.
8: Então tá bom, Lontra, obrigado, viu, pelo carinho, viu? E você também tá acompanhando a nossa programação. Esse programa aqui é um programa bem assim, democrático e gosta muito de mostrar o esporte. É, então a gente está aqui falando um pouquinho. Oliveira, a pergunta para a Sinhá, se hoje vai ter capoeira. Vai te lascar, Oliveira, nem sei, o Arthur. Vai te lascar, Arthur. A mulher faz capoeira segunda a segunda.
10: Sim.
8: Das seis da tarde até meia-noite.
9: Sim.
8: E você pergunta se vai ter capoeira, você pergunta onde quer que vai ser só. Não é isso, ô Sinhá?
9: Isso, com certeza, ô Sidmar. Só fazendo um adendo aí numa fala sua anterior, onde você disse que você não faz capoeira. Mas eu sempre costumo dizer assim, que tem um praticante que veste o abadá e tem os capoeiristas de coração. E você é um dos capoeiristas de coração. Nós temos você como nosso padrinho. Até esse projeto mesmo que nós estamos executando em Pontal do Araguaia, o pontapé inicial foi aqui, né?
8: Foi.
9: Você que fez uma ligação ao vivo com o secretário de esporte do Pontal.
8: Onde na verdade, não tinha espaço até então naquele município e eu fiz uma ligação com o secretário falando para ele que havia necessidade.
9: Sim,
8: né?
9: E a gente estava com um projeto para executar, que é do edital aqui do Mato Grosso, né, que é do Ponto de Cultura nosso aqui de Barra do Garças.
8: Uhum.
9: E a gente estava sem espaço e tinha que ser na escola. E você fez esse primeiro contato, eu fui muito bem recebida. Depois o secretário de esporte nos encaminhou para a educação, que era na escola, né?
8: Sim.
9: E hoje nós estamos lá no Pontal, com um trabalho lindo, né? Eu sempre comento, falo, o pontapé inicial foi lá, né, no SBT News, através do Sidmar, ele é o nosso padrinho. Então, assim, você é um capoeirista de coração e a gente agradece por esse empenho, né, por esse apoio.
8: Obrigado. E é bom que a gente contribui, né? E agora há pouco você acabou, no fim, encontrando também aqui o vereador também do município para poder dar uma estreitada. E aquilo que a gente fala, a oportunidade, ela aparece. Basta você acreditar nela e agarrar como assim, se agarrou. Ah, eu já tive vários nãos. Tá bom, vai lá, que é assim que a gente conquista as coisas. 12 horas e 50 minutos, meu horário já estourou, eu tenho outro negócio para poder falar sobre a oficina, que é uma outra realidade, não sei se vai dar tempo, mas a gente não vai deixar de falar, pelo menos como fazer para participar. Depois assim, e a Carol volta aqui em uma outra oportunidade, para a gente dar uma continuidade sobre isso daí. a Ostra falou o seguinte: a Piaba, você é um exemplo de capoeirista, eu sou sua fã. Ah, gente, agora virou uma rasgação de seda também que eu vou te falar. E a Mari Ju é a Maria Júlia. Muito obrigado Júlia. A todos vocês. Você está com equipamento aí, Sinhá?
9: Sim.
8: É, mostra para mim o que, que significa esse negócio aí que está na sua mão.
9: Esse aqui ele é conhecido como caxixi, né? Ele faz parte da orquestra, né? Do ritmo, dos instrumentos da capoeira. E é um instrumento muito utilizado, né? Porque ele acompanha os três birimbaus. Então, a gente não tem como fazer a roda sem ele, né? Tipo assim, faz, mas ele é o diferente. Ele faz todo o diferencial.
8: Certo.
9: E faz parte de uma das oficinas que nós vamos estar desenvolvendo agora, né? Agora, a partir do mês de agosto, nós ainda não colocamos o dia ainda, mas nós já temos a data, agora a partir de agosto. E ele é aberto a toda a população, Sidmar.
8: Certo. E esse outro aqui do outro lado, é rapidinho, porque senão o nosso tempo vai estourar.
9: Esse aqui são as rafas que a gente usa.
8: Isso é o quê? Isso é um vestido, uma saia.
9: Uma saia para fazer a luta de bastão, né? Que é do maculelê.
8: Certo.
9: A gente sempre faz nas apresentações também.
8: Certo.
9: E vale a pena dizer, ô Sidmar, que não é só a capoeira, é todo o artesanato em geral. Porque esse material nós não temos disponível aqui no comércio local. Então, nós precisamos de quê? De mais material, de mais
8: pessoas que possam estar fabricando. Essa oficina justamente é para que isso possa estar sendo confeccionado.
9: Isso, para que aprendam, né, o pessoal aprenda e possam confeccionar e a gente ter no comércio local para comprar. Porque o instrumento desse aqui, ó, é R$ 60, R$ 70.
8: E aonde está localizado hoje a oficina?
9: Nós vamos estar executando na Arena do Porto do Baé, né, que está voltando agora. Ah, gente, mais uma coisa que eu quero falar rapidinho, né? Estamos muito felizes com a inauguração da Arena e já estamos agora já programando já o nosso retorno para a Arena, tá? Voltando da Casa de Cultura para a Arena novamente.
8: Tá, então essas confecções desse material no dia a dia vai ser lá na Arena? Vocês vão ter uma sala lá? Como é que é?
9: Não, vai ser programado. Vai ser em dias, né, programados, porque nas aulas vão acontecer normal só os treinos. Agora as oficinas vão acontecer finais de semana, para que todos possam participar.
8: Então são datas diferentes.
9: São datas diferentes. A gente ainda não colocou o dia ainda, porque a gente depende também desse espaço da Arena, desse retorno, né, que tem que ser um espaço amplo, que a gente trabalha com vários tipos de materiais para a confecção desses instrumentos. Então nós estamos dependendo ainda desse retorno para a Arena, mas vai acontecer agora já no segundo semestre.
8: Tá, então só reforçando, a gente vai voltar a falar sobre a oficina de novo, que o nosso tempo já estourou, mas assim, esse material que você diz, que você está na sua mão aí, que para mim é mais fazer um chacoalho que outra coisa, você precisa desse material para poder fazer parte da orquestra, ou seja, se você não tem aqui, você tem que comprar, se você tem oficina, você produz e também vai estar também acrescentando dentro da orquestra. Beleza. Essa matéria-prima você encontra onde?
9: Essa matéria-prima ela é tirada dos coqueiros, né? A gente pode encontrar
8: aqui. Que tem aqui, também aqui.
9: Que tem aqui, nós temos com muita abundância aqui, né?
8: Ou também. Seja, praticamente vai ser quase custo zero esse material para você, esse instrumento.
9: Sim, ele vai sair para o nosso um preço bem acessível.
8: Beleza. Esse material que vai ser feito na oficina, além de estar trazendo para a comunidade Ama Capoeira, está usando na orquestra, ela também pode ser vendida. Ela vendendo vai ser também um reembolso para a própria organização de vocês, que é a associação, é isso?
9: Sim, com certeza. É uma forma também de já ter esse reembolso, mas assim, o intuito maior não seria nem tanto esse reembolso. O intuito maior é que as pessoas aprendam a trabalhar com esse material para que a gente tenha sempre disponível no nosso comércio local.
8: E também pode vender para ser uma fonte de renda para a família.
9: Sim, é uma fonte de renda. Esse é um dos objetivos também, né? Profissionalizar pessoas para que possam também ter uma fonte de renda através desse material.
8: Bom, eu não vou nem falar mais nada porque o meu tempo acabou, mas as duas vão voltar. Uma ou outra vai ter que voltar para a gente falar dos projetos e também desta oficina, que essa oficina, além de ser uma fonte de renda para a sua família, é um artesanato, mas também é um instrumento, e você pode olhar dos dois lados, que a matéria-prima é muito barata porque você pode ter acesso a ela aqui mesmo no nosso meio ambiente. Então, nada disso vai atrapalhar com o que você possa estar fazendo. Além da capoeira promover para

0: acesso a ela aqui mesmo no nosso meio ambiente. Então, nada disso vai atrapalhar com o que você possa estar fazendo. Além da capoeira promover para você o esporte, ela também está dando para você a oportunidade de você ser um profissional. Quem sabe você pode expor um material desse em uma outra feira em grandes centros e você fazer uma grana muito boa, tá certo? Então, a gente vai voltar a falar sobre esse assunto em uma outra oportunidade. As duas, fica à vontade para agradecer e a gente tem que ir embora. Carol e Sinhá.
1: Fico grata, né, pelo convite de estar aqui nessa tarde e logo, logo estaremos de volta aqui.
2: Isso aí, só agradecer mesmo o apoio do SBT News através aqui do Sidmar, né, e dizer que somos parceiros e vamos continuar juntos e vamos voltar logo, logo. Temos muitas novidades aí para falar também dos locais de aula, onde está desenvolvendo nossos projetos, esse projeto mesmo do Ponto de Cultura, tá bom? Obrigada pela atenção.
0: Valeu! Essa é a dona Elisângela, sim, ah. Depois ela vai contar para a gente como é que é, por que que é esse negócio de sim, ah, porque se nós descobriu da piaba e da lontra... Eu não vou falar dos outros bichinhos, não, porque depois vai que eu falo, eu apanho. 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

0: 13:03.
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0: Eu tô achando esse ambiente aqui hoje muito formal, viu, Luciano?
1: É?
0: Vamos cantar uma pra sacudir o esqueleto da galera, vai?
1: Cadê a mãozinha pra cima de novo, hein? Essa é novinha, pra balançar. Essa é pra dançar.

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5: 14 horas e 47 minutos.

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bora, bora! É muito aniversariante, né? Parabenizando aí todos os aniversariantes do dia. Hoje, dia... quarta-feira? Quarta-feira. Dia 15 de julho, né? Dia 15 de julho. E eu quero aqui cumprimentar todos os nossos ouvintes nessa tarde. Quero cumprimentar a nossa querida Grande Barra do Garças, a nossa querida Linda Aragarças, o Pontal do Araguaia, toda essa galera que tá ligada aí na programação, muito obrigado pela audiência. Estamos chegando agora para muita moda sertaneja para você nessa tarde linda de quarta-feira. E na oportunidade, vamos tocar muita moda boa, informação do nosso comércio da cidade de Aragarças, viu? Informação também do nosso comércio de Barra do Garça e também do nosso querido Pontal do Araguaia. Um abraço lá pro André da Band, já deve estar ligando, já deve estar pedindo a sua moda. Um abração lá também pra Lucimar, um abraço também lá pra a Leni também, lá da Crisbel Carimbo, José, para toda essa galera aí, da Crisbel Carimbo, né? Então tá certo, muito boa tarde para você. Tá só começando aí a programação hoje, hein? Só começando, vamos com muita moda bonita para você, com muita música boa, nessa tarde gostosa de quarta-feira. Hoje, dia 15 de julho, meio do mês, e aí nós já vamos preparando aí para o final de semana lá na Avenida Beira Rio, muita música boa, Jirai Uai, tem mais gente boa cantando aí para alegrar a temporada de férias do Araguaia, Aragarças, Barra e Pontal do Araguaia. Muito boa tarde, gente. Eu começando aqui, quero mandar um abraço também lá para o Cigano, o Marcos Costa, lá no setor União. Um abração lá pro Cigano, um abraço também lá para o Adão, seu Adãozinho, muito obrigado pela audiência. Sua Genô também tá ligadinho aí na programação. Muito boa tarde, quarta-feira. Quarta-feira boa, hein? Quarta-feira arrojada de sol gostoso. Eu quero cumprimentar aqui também a André da Band, também já tá aqui comigo. O João Nilson, né? E também o Antônio Vieira, irmão do saudoso Sakai. Tá ligadinho também na programação, né? Muito boa tarde pra você. 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Hoje nós vamos iniciar a nossa programação hoje com uma moda boa demais aqui do Valdir Couto. O Valdir Couto lá de Goiânia, né? É um amigo nosso aí que nós temos, músico, com as modas bacanas demais da conta. Nós vamos ouvir aqui a música do meu amigo Valdir Couto. Vamos ver aqui onde está a música do Valdir, né? Alô, Valdir, botequim cheio de gente. Aí tem mais moda aqui, deixa eu ver, cadê? Valor, vamos ver aqui, deixa eu ver aqui. Vamos ver essa moda aqui. Tá dando aquela microfone ali, porque o rádio tá muito alto ali, mas nós vamos baixar aquele rádio ali, viu, gente? É rapidinho. Nós vamos só organizar aqui, já vamos. Vamos baixar aqui. Vamos ver a música aqui do Valdir Couto. Ô, Valdir Couto, Lágrimas. Bora ver aqui. Cadê a moda, rapaz? Valdir, a moda. Tem que baixar o app. Então tá, vamos continuar com a outra aqui, já vamos.

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0: Beleza, gente, estamos continuando por cá, já são 15 horas 29 minutinhos aqui na Vale do Araguaia, 98.7 FM, ligadinho com você. Abraço lá para o Marley Couto e o Valdir. O Marley Couto e o Valdir, nós vamos estar tocando as modas deles aqui na Vale do Araguaia, nós vamos estar falando sempre do Marley e Valdir, vai sempre estar por aqui com a gente. Os meninos, vocês estão no Cuiabá, você está em Goiânia, ele está no torneio aí, fazendo aí as suas apresentações, mas tem muita moda bonita, tem muita moda boa aí, do Marley Couto e Valdir. Tive a oportunidade de conhecer o Valdir ali na Praia Quarto Crescente, pensa num cara bom demais da conta, e canta muito, toca demais, né? E nós prestigia aqui na Vale do Araguaia, os artistas, né? Então tá, vamos tocar uma moda aqui com o Marley, e com o Valdir, com o Marley Couto e o Valdir, e vocês vão avaliando aí, tem muita moda boa, nós vamos aí tocar um cara de moda deles aqui. Hoje nós estamos iniciando, viu? Hoje nós estamos iniciando aí a quarta-feira com a modona Voa Pensar, Voa Pensando, né? O Marley e Couto e o Valdir. Bora ouvir esse modão aqui pra nós ter uma ideia. Então tá, liderança, cadê o Valdir? Então aí, vambora ver esse modão aqui, né? Marley, Couto e o Valdir. Tá aqui, ó, no pé do eito. Vamos organizar aqui pra nós tocar. Cadê a moda? Cadê a moda? Cadê a moda? Ei, rapaz, cadê? O que que tá acontecendo aqui? Aí,
5: aí, vamos curtir. Marley, Couto pra toda a Barra da Gás, Pontal do Araguaia, pra todo o Brasil. Diretamente aqui da zona do rádio, Vale do Araguaia FM, a mais ouvida da tarde. Aí vocês vão avaliando aí, viu, André? Vai avaliando aí, André, pra você pedir a música. Boa Pensando.

Beleza, bom demais da conta, gente. Aí você ouviu aqui pela zona do rádio, 98.7, a mais ouvida, Marley Couto e Valdir, com o melhor do sertanejo pra você, viu? Tem muita moda bonita, vamos tá tocando várias modas aí do meu amigo Valdir, mas agora nós vamos falando sempre aí dos nossos colaboradores. 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Meu irmão, um abraço especial. Nós vamos atender mais um ouvinte nessa tarde, vamos atender mais um ouvinte aqui nessa tarde, gostosa, né? 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Vamos atender umas modas aqui, daqui a pouco vamos passar mais uma moda aqui do meu amigo Valdir. Então tá, um abração pra todos vocês. Gente, nós estamos aqui com um pedido aqui da Girlane Vidal. Alô, Girlane Vidal, Girlane Vidal ligadinha sempre, hein? No pé do rádio lá na Vila Maria. Mandar um abraço pra toda a galera lá na Vila Maria, curtindo a programação do Tarde Sertanejo aqui com o amigo Antônio José, viu? Então tá, Girlane Vidal pediu aqui a Saudade Pesada do Rick Renner e oferece aí pra nós aqui no estúdio com muito carinho, oferece também aí para o Sérgio, para o Mazinho Nunes, para todos os amigos cantores da viola, oferece aí para o André da Band, né? Oferece também lá para a Janetinha Segatti, para o Francisco, para a Dorinha, para a Miralva, para a Lindinha, oferece para a Carmen Lúcia, oferece também lá para a Lucimar e para a Genoveva. Para todos que estão ligados na Vale do Araguaia nessa tarde gostosa, quero oferecer para o Valdir, para o Marley, ligadinho também na programação. O pessoal no Cuiabá, aí o pessoal de Cuiabá, de Goiânia também que tá ligado, o pessoal lá na Santa Fé do Goiás tá ligado pela internet, né? Um abraço lá pra Nova Mutum, meu amigo Batatinha, que tá com seu irmão lá, fazendo um tratamento de saúde, mas tamo junto aí, viu, Batatinha, em pensamento, em oração, muito obrigado aí pela audiência. Vambora ouvir então Saudade Pesada aqui do Rick Renner pra Gerlane Vidal, tá chegando aí o modão.

0: Helena, bom demais da conta, gente. Você veio saudade pesada com o Rick Renner. Essa tarde linda, gostosa, maravilhosa, hein? 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Vamos atender mais um ouvinte nessa tarde gostosa. Alô, André da Band, muito obrigado pela audiência, ótima tarde, quarta-feira boa, e vamos que vamos, hein? É Marley Couto e Valdir, esses são os caras, viu? Abraço lá pro Marley Couto e Valdir. Então tá, gente, olha, vamos ouvir aí hein, o meu amigo André da Band. Fala, André, boa tarde, meu garoto.
1: Boa tarde, Antônio José. É uma da propaganda, Antônio. Eu quero ouvir uma música hoje. Uma música hoje. Seja feliz, Antônio. Seja feliz. Fala para o meu, seja feliz. Do Raça Negra. Eu quero oferecer para a Dorinha, para a Lu, Lindinha, para você. Quero oferecer para o Cedimar, para o Charles, para o Edinaldo. Quero oferecer para o Mutuco, para o irmão dele, para a esposa. Tudo na audiência. Falou? Um abraço.
0: Beleza, vamos ouvir então, show de bola, meu garoto, bom demais da conta ter você aí no rádio. Ô, André da Band, estamos aí com o Marley Couto e Valdir, depois vou mandar o link dos caras pra você escolher a música de carreira, escolher uma música, né, pra você falar, essa é a música que eu quero ouvir do Marley Couto e Valdir. Os caras é muito bom. Gostei demais dos caras. E aí você vai ver que os caras cantam demais. Vamos tocar? Cadê a moda?

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1: 15 horas. E 50 minutos.

0: uma quarta-feira bacana demais da conta, gente. O trem aqui tá atropelado hoje, tá parecendo falta de locutor, né? Eu acho que os locutores tá sumido tudo. É por isso que o povo tá aqui pedindo moda. Vamos atender todo mundo, viu, gente? Um abraço lá pra Gilane Vidal. Um abraço lá na Vila Maria. A Gilane Vidal fica chorando, né? Ele tá chorando, hein, Gilane Vidal? Chora não. Ei, Gilane Vidal, você é uma figura. Muito obrigado pela audiência. Um abraço especial pra você, viu? Então tá, olha, Marley Couto e Valdir. Só modão pra você. Eu, Valdir, o Valdir mandou um alô aqui pra mim, né? Mandou um abraço pra nós aqui. Falou que lá em Goiânia, ele mandou o link da Vale do Araguaia pra todo mundo. Lá em Goiânia o pessoal tá ligado. Lá em Varja Grande, lá em Cuiabá. Vamos ouvir o áudio aqui do Valdir? Oi, Valdir, você tá ligado aí, meu garoto? Um abraço pra você. Olha, vamos ver.
1: Ô, meu amigo Antônio, ó, muito obrigado, viu? Nossa. Obrigado mesmo. Nossa, tá arrepiei aqui, ué. Você tá doido. Obrigado mesmo, tá, Antônio? Obrigado, Deus te abençoe sempre. Você e sua família. Tive o prazer de conhecer sua família também, né? Sua esposa, os filhos. Obrigado mesmo, tá? Nossa, o pessoal de... Pessoal de Cuiabá, Várzea Grande, de Goiânia, tá todo mundo te ouvindo. Ouvindo seu programa, a rádio aí, entendeu? Nossa, muito bom mesmo, viu? Todo mundo escutou aqui e pessoal divulgou aqui pra muita gente também. Galera de Cuiabá tá peso lá ouvindo. Obrigado mesmo, tá, Antônio?
0: Falou, Deus te, meu garoto.
1: Te ilumina mesmo.
0: Um abraço, Valdir, bom dia.
1: Obrigado, meu. Nossa, tá muito feliz.
0: Show de bola, meu garoto. Um abraço especial. Vamos continuando pra cá. 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

0: 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Vambora, tocar mais um modão. Vamos atender agora aqui. Ah, vamos atender agora a Maria do David. Daqui a pouco eu atender a Lindinha, viu? Atender a Maria do David, pediu uma moda pra nós. Cadê a Maria do David, rapaz? Maria. Boa tarde, Maria. Boa tarde, seu Dilon. Boa tarde, pessoal do Nova Esperança. Boa tarde a toda a galera aí na rodoviária de Aragarças. A minha amiga Celina, a Pri, Sargento Hilton, a Marli, toda essa galera aí também da rodoviária, aí os mototaxistas, todos os amigos aí dos clichês, né? De ônibus, aí também os outros amigos de bar, também os outros amigos de loja na rodoviária de Aragarças. Um abração pra essa galera. E você que tá viajando, você que tá chegando aqui na cidade de Aragarças pra temporada 2026, sejam bem-vindos. Muito obrigado por estar vindo aí na nossa querida linda Aragarças, prestigiar as nossas praias. Olha, é sábado, né? Tem um Girai Uai. Ê, trem doido, hein? Na beira do Araguaia, lá na beira rio, organização Prefeitura Municipal de Aragarças e Secretaria de Turismo. Um abraço lá pro Vladimir Marcelo, um abraço lá também o prefeito, doutor delegado Ricardo Galvão, um abraço também para o sargento lá da arrecadação, um abraço aí para o de Souza, Zaida, um abraço para essa galera. Boa tarde, Maria do David. Vamos embora ouvir aqui a... Fala, Maria! Tudo bem com você, minha querida? Ótima quarta-feira.
1: Liderança, manda pra mim aí, Ed Paulo e Paulino. Prazer de fazendeiro. Tô mandando pros meus vizinhos do lado aqui. Pro seu Dilon, da Sandeaga, a esposa. E pros meus irmãos. Falou?
0: Ah, beleza. Vambora ver aqui, prazer de fazendeiro. Com o de Paulo e Paulinho. Pra Maria. Pra toda a galera que tá ligada aí na Vale do Araguaia, sejam aí todos com uma boa tarde aí, nessa tarde gostosa e maravilhosa. Vambora ouvir!

0: Beleza, bom demais da conta, tô ligado aqui com você, viu? Muito boa tarde aí, meu amigo Chocolate, né? O Chocolate tá lá na rodoviária de Aragarça. Um abraço, Chocolate, um abraço, Solúcio também, da carretinha mototaxista. O Solúcio aí que tem a carretinha, né? Um abraço também lá pra Fabiana, lá no hotel da Celina. Um abraço aí também pra toda a galera no Prajá, viu? É, também falando sempre aí, um abração lá pro meu amigo Lopes, lá da Panificadora Lopes. Um abraço lá pra equipe do Lopes, né? Na Panificadora Lopes, aí de Aragarças, viu? Então, vamos tocar mais moda, mas antes, nós vamos aqui pra... vamos tocar mais uma moda, vamos atender mais um ouvinte, aí já nós vai para os nossos colaboradores, viu, gente? 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Então tá, gente, vamos aqui com mais moda, né? Mais moda, vamos atender a Dorinha? Alô, Dorinha, tudo bem com você, minha querida? 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Vamos de moda. Boa tarde, Dorinha, aí do Jardim dos Ipês. Muito boa tarde. Vamos ver aqui o áudio da Dorinha, pediu uma moda para nós aqui, e o seu pedido é uma ordem, né? Então vamos ver. Fala, Dorinha.
1: Boa tarde, Antônio José. Tudo bem com você? Eu tô bem, graças a Deus. Que Deus te abençoe, que você tenha uma tarde abençoada. Antônio José toca com o César Paulinho, faz de conta que sou ele. E eu ofereço para você, para o Vicente, para o Caetano, Sérgio Esteca, Francisco, Giovanni da Vila Maria, Milton, Mel, Helena Fistange, Neto Segatti, Lindinha, Mirava Lacerda, Maria Rita, Gerlando Vidal, Zira de Nova Barra, Joana. E quem tiver ouvindo e gostar da música, fica com Deus, Jesus te abençoa.
0: Beleza, bom demais da conta, vamos ouvir. Ó, lindinha, tem uma moda boa chamada Vou Pensador, Vou do Pensamento, né? É muito boa lá do Marley Couto e Valdir, viu? Vai prestando atenção, né? Eu vou passar aqui, depois vai pedir, falar, nossa, presta atenção, você vai ver, essa moda é boa mesmo. Então, bora ouvir, chega aí.

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15: Beleza, gente, já estamos pra cá, já são 16 horas, 16 minutinhos aqui na Vale do Araguaia. Ô, maravilha, hein? 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Eu quero mandar um abraço lá pro Marley Couto, é o Marley Couto da dupla Marley Couto e Valdir, lá no Cuiabá, mandou um áudio para nós aqui agradecendo, né? Mandou um abraço para nós aqui, para toda a galera aqui da Vale do Araguaia. Nós vamos ouvir o áudio aqui do meu amigo Marley Couto, da dupla Marley Couto e Valdir. É, vamos ouvir então, gente, olha aí.
16: Antônio, boa tarde, boa tarde. E aí, tudo bem?
15: Tudo bom.
16: Marley Couto falando aqui, diretamente de Cuiabá. Te agradecer por ter tocado a nossa música aí. É, felicidade aí pra você, pra sua rádio, pra toda a turma aí que tá ouvindo. É, e te agradecer mais uma vez por ter tocado a nossa canção. Obrigado mesmo de coração, tá?
15: Beleza, bom demais, Marley Couto. Marley Couto, essa Vale do Araguaia FM, a sua rádio, a nossa rádio, a rádio do Fernando Del Monte, lá do Palácio do Forró. É, o Fernando Del Monte contou uma história pra nós uma vez, que ele é cantor também, compositor, né? É forrozeiro. Ele tem uma casa de show aqui na Barra, melhor por si, né? A melhor casa de show é do proprietário aqui da Vale do Araguaia, aqui na Barra do Gás.

0: Bem, né? Porque além dele falar aqui o que ele precisa, ele deixa nós falar também, deixa todo mundo falar, né? Porque essa rádio aqui é a rádio de Barra do Garça, é a rádio que todo mundo fala, a FM 98.7, a queridinha da Barra. Então tá, ó, vamos ouvir mais um ouvinte agora, minha querida Lindinha lá do Poço Fiscal, tá ligadinha aqui na programação, viu? Alô, Lindinha, tudo bem, minha querida? Boa tarde, um abração especial pra você e pra toda a galera aí do Poço Fiscal. Pediu uma moda pra nós aqui, nós vamos tocar agora, né? Pediu uma modona pra nós aqui, nós vamos tocar agora, José Augusto, e eu quero agradecer você pela audiência. Tá aí, vamos ouvir o áudio, fala, Lindinha!
1: Boa tarde, Antônio José, tudo bem? Antônio José, eu vou pedir uma música aí do José Augusto, De Repente o Amor, e ofereço para você aí, tá bom? Para sua família, para todos da rádio, para todos os locutores aí da rádio, para todos nós aqui do Posto Fiscal, para quem me manda música, para quem eu mando, tá bom? E para quem estiver na sintonia. Tchau, tchau, menino, bom trabalho.
0: Beleza demais, brigadão, brigadão, Leidinha. Vamos ouvir então o José Augusto, né? O José Augusto, cadê a moda? José Augusto aqui para Lindinha, lá do Posto Fiscal. E para toda a galera que tá ligada. Pessoal que tá lá em Cuiabá, que tá lá em Goiânia também, muito obrigado pela audiência, viu? Cadê a moda? José Augusto tá aqui. Vamos tocar. Tá aí então, vamos ouvir. Um abraço.

0: Beleza, bom demais da conta, gente. Continuando por recado, um abração aí pra toda a galera que tá ligado aí na Vale do Araguaia. Olha, já são 16 horas e 23 minutos, né? 16h23 aqui na Vale do Araguaia. É, 16h23 na Vale do Araguaia, um abração aí pra toda a galera lá em Caiapônia, lá na Palestina, em Piranhas de Goiás. Mas eu quero mandar um abraço especial lá pro meu amigo Sérgio Gaúcho, lá na Fazenda. Gaúchão arrojado, um abraço pra você, um abraço pra Nova, pro Sérgio, pra Nova e para os seus filhos aí, o Rony Souza, o Rony Tem também tá aí com você. Muito obrigado, meus amigos, né, pela recepção aquele dia, pela janta, pelo almoço, pela recepção em geral, né? E eu quero parabenizar você pelo seu aniversário. O seu aniversário foi ontem, foi antes de ontem, né? Quero parabenizar você, Sérgio, pelo seu aniversário, que o Deus, o Criador dos céus e da terra, o Iau, em nome do Iau, te dê muitos e muitos anos de vida, saúde, e você consiga realizar todos os seus sonhos, né? Que você tenha essa liberdade de fazer tudo que você almeja no seu coração. Parabéns, feliz aniversário, que Deus te abençoe grandemente. Daqui a pouco eu vou estar com uma música de aniversário pra você. Um abraço e até mais ver, viu, meu amigo Sérgio? Um abração pra você, viu? Show de bola. Nós vamos para os nossos colaboradores, já voltando, vou atender também a Genoveva, que tá lá no Pontal do Araguaia. Um abraço lá pra Genoveva. 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Gente, vamos para os nossos colaboradores, já nós voltamos, né? Com muita moda pra vocês. Vambora!
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8: Opa! Voltamos de novo, hein? Olha, 16 horas 34 minutinhos aqui na Vale do Araguaia. Vamos atender o Juninho Dotinha, ali na chácara do Dr. Queca, criminalista. Abraço, Dr. Queca, ex-funcionário lá do Banco do Brasil. Bicho é bruto demais da conta, bom demais da conta, show de bola. Dr. Queca, um abraço pra você, um abraço, Juninho Dotinha, pra toda a equipe aí na chácara. É, toca do macaco siamês, né? É, porra, cá na toca do macaco siamês. Toca aí pra nós, a Viva Sem Nada. É nós que toca aqui na Vale do Araguaia. 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Vamos de moda então, entendeu, meu amigo Juninho Daltinha? Eu falei agora há pouco, muito bom ter você ligadinho aí na Vale do Araguaia, 98.7, programa Tarde Sertanejo com o amigo Antônio José, pra todo o Vale do Araguaia, para todo o Mato Grosso, para todo o Brasil, pela internet. Nós estamos lá em Boston, né? Com o Luiz, ligadinho direto. Ô Luiz, um abraço para você em Boston. Então tá, meu garoto, um abração especial, ótima quarta-feira. Nós vamos agora tocar a moda aqui do Juninho Dotinha. Tá chegando aí, Juninho. Muito obrigado pela audiência. Olha só que modão. Segura!
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0: Gervais.
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2: Beleza, bom demais. Vale do Araguaia, FM 98.7. Então, gente, já são 16 horas. Para tudo, para aí. Já são 16 horas e 42 minutinhos aqui na Vale. Vamos para os nossos colaboradores. Já vou atender a minha amiga Genoveva lá no Pontal do Araguaia. 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Um abraço lá pro André, um abraço pra toda aquela galera. O senhor Agenor, um abraço pro Agenor também. Eu quero cumprimentar aqui o meu amigo. O Antônio Vieira. O Antônio Vieira tá passando uma mensagem aqui, um negócio de política, um negócio assim. Antônio Vieira, boa tarde. Antônio Vieira, irmão do saudoso Sacai, abraço pra Dorinha lá no Jardim dos Ipês, Maria do David também, acabou de ligar, o André também, e também lá pra o meu amigo o Raul Gil, lá no Cachoeirinha de Goiás, né? Cachoeira de Goiás. Edilson Almeida, um abraço pra Edilson aí. A Glaucio Meire, um abraço pra Brasil. O Aelson e também a Adésio Borges, Nova Barra do Sul, Nova Barra do Sul, Solange, lá no Santo Antônio. O Dinizio Alves da Silva, um abraço, hein? A Neraci Cordeiro, lá em Aragarças, também a Obras e Residencial Carvalho, um abraço pra vocês. E o João Nilson, alô João Nilson, muito boa tarde. A Vanessinha do Santo Antônio, também a Elizabeth Sena Marques, o Márcio Lima lá em Aragarças, e a Maria Dantas lá no Santo Antônio, a Joana também no Santo Antônio, o Naldinho Pontal do Araguaia, o Mário Zan, Cidade Velha, e também e a Lara, Iara Jardim Pitaluga, e também um Sandro lá de Aragarça, um abraço, né? Locutores Vale do Araguaia, amiga Janete, presidente, um abraço. O Jânio da Sena Marques, também o Lindomar Cavalcante lá do Pontal. Ana Maria, Nova Barra também, ó, Delil, tem muita gente pra falar. Carmen Lúcia, oi Carmen Lúcia, já nós vamos atender você, viu, minha querida? Um abração especial. Nós vamos atender agora a Genoveva, já. Nós vamos atender aí a Carmen Lúcia lá do Jardim das Palmeiras. Muito obrigado pela audiência, gente. Já são 16 horas e 45 minutinhos. Já estamos com a hora do colaborador. Gente, vamos ver o que a Genoveva está pedindo. Genoveva, boa tarde, minha querida. Muito obrigado a toda a galera aí do Pontal do Araguaia. Tamo junto.
3: Boa tarde, Antônio. Antônio, passa a música do Cristiano Neves para nós. Pense antes de partir, só para nós curtir mesmo.
2: Vai agora então, minha amiga. Um abraço. É agora, chegando aí pra você curtir. Ó, modão.

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1: Beleza, gente? Já tá chegando no finalzinho da nossa programação. Já são 16 horas e 55 minutos, das 15 às 17, hein? Abraço pro Mauro, lá pro Barulhante, lá na Duque de Caxias, pra o Super Pontual, onde você economiza de verdade. Lopes, Panificadora Lopes também, e também Crisbel Carimbo. Um abraço lá pro meu amigo José. Ei, José! Começando a festa do padroeiro da cidade de Aragasta, do dia 27 a 6 de agosto, viu, Padre Laurito? Um abraço pra galera, para a novena que vai começar. Gente, nós vamos fazer mais uma moda aqui no finalzinho aqui para você conhecer aí o trabalho de Marley Couto e Valdir, Fiz Tudo Errado, hein? Tá chegando essa modona aí para você curtir agora, viu? Para você curtir agora, mas esse trabalho aqui dos meninos. Marley Gomes, Marley, cadê aqui? Vamos embora ouvir aqui esse modão do Marley Gomes. Ei, Marley, fiz tudo errado.

Beleza, bom dia, mais da conta, gente. Chegando no finalzinho da programação, você ouviu aí na voz de Marley Couto e Valdir. Fiz tudo errado, hein? Olha, amanhã, quinta-feira, nós vamos estar por aqui, se o meu Deus, o Iau, nos permitir, viu? Se ele nos permitir, nós vamos estar aqui a partir das 15 horas para mais um Tarde Sertanejo. Quero agradecer os nossos colaboradores, quero agradecer também os nossos ouvintes, quero agradecer o diretor, o presidente da Vale do Araguaia, o Fernando Del Montes, por essa oportunidade. E eu quero agradecer também o Iau, Criador dos céus e da terra e da fonte das águas, em nome do Yalxa. Quero agradecer o meu anjo da guarda, é o que me protege, que me cuida, que ilumina, que me guarda. Quero agradecer o Espírito Santo também nessa tarde e desejar uma ótima noite para vocês, em nome do Yalxa, o Salvador, o meu Salvador, por esta oportunidade, pelo fôlego de vida, por tudo de bom que tem nos permitido acontecer nas nossas vidas. Quero agradecer em nome da minha família e das suas famílias. Daqui a pouco, acho que o Batatinho não tá, mas nós vamos estar com uma programação muito top aqui para você. Aí logo mais, aí vai ter o Vicente que é de sua aqui com Love Hits, viu? E assim continua a programação. Amanhã de manhã, o Oridinho Filho vai estar por aqui, logo depois também tem o programa Vicente Ketsu, e assim nós vamos tocando. Gente, fiquem todos com o Yalxa, e nós estamos indo embora, vamos de moda!

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Muito obrigada. 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Não vá embora.

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9: 17 horas e 47 minutos.

mais um dia abençoado. Pai nosso que estais no céu, santificado seja o vosso nome. Venha a nós o vosso reino, seja feita a vossa vontade, assim na terra como no céu. O pão nosso de cada dia nos dai hoje, perdoai-nos as nossas ofensas, assim como nós perdoamos a quem nos tem ofendido, e não deixeis cair em tentação, mas livrai-nos do mal. Amém. Ave Maria, cheia de graça, o Senhor é convosco, bendita sois vós entre as mulheres, e bendito é o fruto do vosso ventre, Jesus. Santa Maria, Mãe de Deus, rogai por nós, pecadores, agora e na hora de nossa morte. Amém.

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0: Você acompanha a sessão deliberativa do Senado Federal, destinada à análise e votação de projetos. Por esse motivo, o programa Voz do Brasil vai ao ar às 10 da noite aqui pela Rádio Senado. Mas você pode acompanhar a Voz do Brasil pela internet em senado.leg.br/rádio, clicando no canal 2. Voltamos com o áudio da sessão. Está com a palavra a senadora Tereza Leitão, do PT de Pernambuco.
1: São aproximadamente 11 bilhões de reais. A destinação de 10% desse montante representa cerca de 1 bilhão e 100. Vai ser isso tudo? Não, porque a bancada vai decidir. Mas vai ser muito mais do que o pode ser, pode não ser, trazer e dar uma outra configuração a essa construção histórica do SUS. Não é valorizar o Corpo de Bombeiros. Valorizar o Corpo de Bombeiros é a gente ter essa inscrição dessas emendas, tanto emendas de bancada quanto emendas de comissão. O grande argumento que o senador Nelson Untrade diz: não, as emendas não são obrigatórias, vai botar quem quer. Essas daqui são emendas muito mais estruturantes para o Corpo de Bombeiros. São emendas, inclusive, em termos de valores, muito maiores para o Corpo de Bombeiros. Nós votamos com essa ressalva. Por isso que eu peço o voto, já que o senador não quis incorporar essa emenda, e peço o voto, os dois destaques, dizendo, senador Nelsinho, que o problema que Vossa Excelência me argumentou ao longo de todo o processo está sanado, porque eu não acredito que o senador Davi Alcolumbre, que o deputado Hugo Mota vão dizer que só valia para a emenda do senador Paim. Eu estou amarrada neste acordo, porque eu tenho certeza que se estes dois destaques, que dão uma estruturação muito maior ao que se quer, preservando o SUS como ele é, porque isso aqui vai para a regulamentação, e nós sabemos que a regulamentação tem legislação superior a obedecer. O SUS não é uma lei qualquer. A estrutura do SUS é uma construção muito amarrada. É bom também a gente ficar alerta a isto. O projeto, que inclusive eu votei, porque queria destacar as emendas, ele não resolve tudo em relação a isto. Quem vai resolver é uma regulamentação que vai preservar o que a gente tem do SUS. O que pode resolver a essência desse projeto, que é ter um recurso proveniente de emendas parlamentares para o Corpo de Bombeiros, em tudo que a lei define, está aqui, na possibilidade de aprovação desses dois destaques. Eu falei das emendas de bancada, mas se fizermos parecido com isso, com as emendas de comissão, essa mesma correlação é outro recurso estruturante, amarrado, que a própria lei resolve, que não precisa de uma regulamentação que vá ter sobre ela as regras do SUS. E, senador Nelsinho, Vossa Excelência é médico. Vossa Excelência sabe o significado da construção do SUS. Vossa Excelência sabe a importância que o SUS tem na vida do povo. Vossa Excelência sabe os avanços que o Ministério da Saúde, neste governo do presidente Lula, à frente do ministro Padilha, está conseguindo, com mais especialidades, com propostas de transplantes, com propostas de pesquisa. E então o SUS, ele fica preservado com essa minha emenda. E, ao mesmo tempo, o Corpo de Bombeiros não deixará de ter dois processos de emendas muito mais robustos, muito mais estruturantes, muito mais amarrados em uma lei, sem depender de iniciativas individuais. emendas parlamentares é para isso. Tem muito romance envolvendo emenda. Não quero tratar disso. Eu quero tratar do que é efetivo, do que pode ser feito. Claro que do que deve e é fiscalizado. Amarrando dessa maneira, colocando na comissão a qual o Corpo de Bombeiros pertence, eu tenho certeza que nós lograremos êxito. Lograremos êxito e eu tenho certeza, senador, que o acordo feito com o senador Amin será mantido em relação à urgência de votar, depois que for para a Câmara, o mesmo projeto com esses dois destaques a partir no dia 8 de agosto, que foi o acordo feito, e peço ao presidente Davi que diga a mim, o acordo pode ser mantido se essas duas emendas forem incorporadas.
2: Dia 10 de agosto.
1: 10 de agosto.
2: O esforço concentrado a 14 de agosto.
1: Essas emendas, se forem incorporadas, o acordo feito com o senador Amin não estará mantido para a senadora Tereza Leitão?
2: Com certeza.
1: E então? Então eu vou me embora, porque eu vou viajar, vou votar, vou pedir mais uma vez a todos que apoiem. Isso não prejudica o projeto original, mas que apoiem essas duas emendas que qualificam, que dão estrutura e que garantem ao Corpo de Bombeiros uma emenda segura e que preservam o SUS na sua estrutura tão boa e que hoje se mostra tão ideal e necessária para o povo brasileiro. Muito obrigada, presidente.
2: Concedo a palavra imediatamente ao relator da matéria.
3: Presidente, cumprimento a líder Tereza Leitão, uma pessoa realmente que faz, às vezes, das defesas com muita vibração, mas volta no mesmo assunto. Desvirtua o projeto. Esse projeto, ele faculta o parlamentar se pode pôr ou não pode. Já a emenda do governo engessa, coloca lá o percentual, tira a rubrica para a comissão. Então, a gente encaminha não.
2: Pode ir. Esclarece que quem apoia o relator vota não e rejeita a emenda destacada número 4. Quem apoia a senadora Tereza Leitão vota sim e aprova a emenda destacada número 4, desde que alcance 41 votos sim. A votação está aberta. Solicito à Secretaria-Geral da Mesa que abra o painel para o início da deliberação da emenda número 4 e consulto novamente os líderes partidários sobre a orientação. As senadoras e os senadores que estão no modo semipresencial participando da sessão já podem votar. Como vota o PL?
4: Presidente, essa proposta desfigura o projeto, né? O projeto é facultativa a apresentação da emenda. Então, o PL vai orientar não.
2: PL orienta o voto não com o relator. Como vota o PSD?
3: Com o relator, não.
2: PSD orienta o voto não. Como vota o MDB? Como vota o Partido dos Trabalhadores?
1: O Partido dos Trabalhadores vota sim. Orienta o voto sim.
2: Partido dos Trabalhadores orienta o voto sim. Como vota o Partido dos Trabalhadores e o governo orientam o voto sim no painel. Como orientam progressistas?
1: O progressistas orienta não.
2: Progressistas orienta não. Como orienta o PSB? Como orienta o republicanos? Governador Cleitinho?
5: O republicanos orienta não.
2: Republicanos orienta o voto não. Como orienta o PSDB, senadora doutora Eudócia?
6: O PSDB libera a bancada, senhor presidente.
2: PSDB libera a bancada. Como orienta o Podemos? Como orienta o União? Como orienta o PDT? Como orienta o Novo? Como orienta o Avante? As senadoras e os senadores já podem votar. Nós estamos votando a emenda destacada, carece de votação nominal. Quem vota com o relator vota não. Quem vota com a emenda destacada vota sim. E ainda teremos mais uma votação nominal, porque tem mais uma emenda destacada e é preciso da participação de vossas excelências. Ainda temos matérias, além do requerimento de urgência proposto diante do acordo pela senadora líder Tereza Cristina, ainda estamos trazendo a pauta de quinta-feira para deliberarmos hoje. Então, já estava pautado, há entendimento, são matérias que foram acordadas com as lideranças partidárias, vai ser rápido, mas nós precisamos deliberar. Então, se vossas excelências puderem ficar no plenário, até porque essas duas votações nós precisamos, sobre os destaques especificamente, de termos, para aquele que deseja destacar, 41 votos sim, conforme a orientação do secretário da mesa, senador Laércio Oliveira.
0: Boa noite, agora em Brasília, 7 horas e 10 minutos. Você acompanha pela transmissão conjunta da Rádio TV Senado a sessão deliberativa do Senado Federal desta quarta-feira, dia 15 de julho de 2026. Preside a sessão o senador Davi Alcolumbre, presidente do Senado.
2: Senador Lucas Barreto, senador Randolfo Rodrigues, senador Omar Aziz, senador Cid Gomes, senador Jorge Cajuru, senador Wilder Moraes, senador Fabiano Contarato, senador Magno Malta, senadora Damares Alves, senadora Ana Paula Lobato, senador Elisiane Gama, senador Wellington Fagundes, senador Efraim Filho, senador Veneziano Vital do Rego, senador Carlos Viana, senador Rodrigo Pacheco, senador Fernando Dueire, senadora Jussara Lima, senador Stevenson Valentim, senadora Zenaide Maia, senador Flávio Bolsonaro, senador Luiz Carlos Reise, senador Confúcio Moura, senador Jaime Bagatoli, senadora Roberta Cioli, senador Dr. Irã, senador Giordano, senador Irajá.
0: Senadores, voto a emenda destacada de número 4 ao projeto de lei complementar que permite que o serviço de atendimento pré-hospitalar dos corpos de bombeiros militares receba emendas parlamentares destinadas à saúde. O texto base desse projeto já foi aprovado hoje durante a sessão com 65 votos sim. Para que essa emenda seja aprovada, são necessários 41 votos sim, maioria absoluta da composição do Senado. Na justificação dessa emenda, é afirmado que ela tem por objetivo fortalecer as ações de proteção e defesa civil executadas pelos corpos de bombeiros militares dos estados e do Distrito Federal, mediante a destinação de percentual mínimo das emendas de comissão para custeio e investimento. Essa emenda foi apresentada pela senadora Tereza Leitão, do PT de Pernambuco. Ainda na justificação, além da atuação em atenção pré-hospitalar, os corpos de bombeiros são fundamentais diante do aumento significativo da frequência e da intensidade de desastres naturais e eventos climáticos extremos, como enchentes, inundações, deslizamentos, estiagens e incêndios florestais, exigindo maior capacidade operacional das instituições responsáveis pela resposta imediata às emergências. Nesse contexto, torna-se imprescindível assegurar fonte estável de financiamento para o fortalecimento de ações de resposta a essa realidade. Então, justificação para a emenda número 4, apresentada pela senadora Tereza Leitão, emenda ao projeto de lei complementar 18 de 2021, já aprovado o texto base hoje na sessão. Esse projeto de lei complementar, que visa permitir que o serviço de atendimento pré-hospitalar dos corpos de bombeiros militares dos estados e do Distrito Federal possa receber emendas parlamentares destinadas a ações e serviços públicos de saúde. Seriam incluídos o custeio e o investimento relacionados aos atendimentos realizados antes da chegada ao hospital, desde que cumpram requisitos definidos pelo Poder Executivo e sejam aprovados pelo Ministério da Saúde.
2: Senador Nelsinho Tradi.
3: Senhor presidente, pelo mesmo tempo que a gente esperou as outras duas, já deu. Vossa Excelência pode abrir o painel?
2: Senador Nelsinho Tradi, eu mandei imprimir, eu estava prevendo que Vossa Excelência ia falar sobre o tempo das outras votações. Olha como são as coisas. Eu acabei de pedir para a Secretaria da Mesa o relatório das duas votações. A primeira votação foi 11 minutos. E a segunda votação foi 19 minutos. Vossa Excelência falou que nós já cumprimos o tempo. Essa está com 6 minutos. É porque o relógio de Vossa Excelência é pequeno. Eu imaginava que... Olha como são as coisas. Eu imaginei que Vossa Excelência ia cobrar da presidência o mesmo tempo. E eu quero dizer para Vossa Excelência que Vossa Excelência estava certo. Porque com 6 minutos, quem já votou, quem não votou, não vota mais. Está encerrada a votação. Votaram sim 14, não. Está rejeitada a emenda número 4.
7: Senhor presidente, pela ordem.
2: Pela ordem, senador Cleitinho.
7: É só para esse terceiro destaque também, a gente ser regimental, já que foi 6 minutos, ia ser só 5.
2: Para Vossa Excelência perceber como eu estou entendendo as ponderações de Vossas Excelências.
7: É pedido Nelson, viu, senhor presidente?
2: É no extremo do pedido. A autora do requerimento solicitou, imaginando que Vossa Excelência ia fazer essa ponderação, que fosse retirado o destaque.
7: Melhor aí.
0: Em Brasília, 7 horas e 17 minutos.
2: Que diante da retirada do destaque apresentado pela autora da bancada do PT, a matéria está aprovada e vai à sanção presidencial ao tempo que será feita a devida comunicação à Câmara dos Deputados. Parabéns aos senadores e às senadoras que foram envolvidos neste belíssimo debate no plenário do Senado Federal, que absoluta certeza engrandeceu a votação do projeto. Item 4, projeto de lei 2979 de 2023, da deputada Anne Ortiz, que altera a lei de diretrizes e bases da educação nacional para prever o ensino de educação financeira como tema transversal e integrador nos currículos do ensino fundamental e do ensino médio. Parecer 43 de 2026, da Comissão de Educação e Cultura, a relatora foi a senadora Tereza Leitão, o relator ad hoc foi o senador Humberto Costa, favorável ao projeto com a emenda número 1 que apresenta. Não foram apresentadas emendas perante a mesa. Passamos à discussão da matéria. Não temos senadores inscritos para discutir, está encerrada a discussão. Passamos à apreciação. A presidência submeterá a matéria à votação simbólica. Votação do projeto e da emenda em turno único nos termos do parecer. As senadoras e os senadores que aprovam permaneçam como se encontram. Está aprovado o projeto com a emenda número 1. O parecer da comissão diretora oferecendo a redação final será publicado na forma regimental. Em discussão, a redação final, encerrada a discussão em votação. As senadoras e os senadores que aprovam permaneçam como se encontram. Aprovada a redação final, a matéria retorna à Câmara dos Deputados.
0: Agora em Brasília, 7 horas e 19 minutos.
2: Os dois projetos que estavam na pauta de amanhã,

0: Foi por isso que eu votei na proposta dele. Foi resolvido pela negociação que foi feita pelo...
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0: divulgação de imagem de cadáver. Parecer 46 de 2026 da Comissão de Constituição, Justiça e Cidadania. O relator foi o senador Marcelo Castro, favorável ao projeto na forma da emenda número 1, substitutivo que apresenta. Não foram apresentadas emendas perante a mesa. Passamos à discussão da matéria. Não temos senadores inscritos. Está encerrada a discussão. Passamos à apreciação. A presidência submeterá a matéria à votação simbólica. Votação da emenda número 1, substitutiva em turno único, nos termos do parecer. As senadoras e os senadores que aprovam permaneçam como se encontram. Aprovada a emenda número 1, substitutivo, fica prejudicado o projeto. O parecer da comissão diretora, oferecendo a redação final para o turno suplementar, será publicado na forma regimental. Discussão do substitutivo em turno suplementar. Encerrada a discussão sem emendas, o substitutivo é dado como definitivamente adotado sem votação. A matéria retorna à Câmara dos Deputados. Item extra pauta, projeto de lei número 3039 de 2021, da deputada Benedita da Silva, que altera a lei número 13.018 de 2014, que institui a Política Nacional de Cultura Viva, a fim de estabelecer requisitos para parceria e intercâmbio dos pontos e pontões de cultura com os estabelecimentos de ensino da educação básica. Parecer número 45, favorável, de 2026, da Comissão de Educação e Cultura. O relator foi o senador Humberto Costa. Não foram apresentadas emendas perante a mesa. Passamos à discussão da matéria. Não temos quem queira discutir. Está encerrada a discussão. Passamos à apreciação. A presidência submeterá a matéria à votação simbólica. Votação do projeto em turno único nos termos do parecer. As senadoras e os senadores que aprovam permaneçam como se encontram. Está aprovado o projeto. A matéria segue imediatamente à sessão presidencial e será feita a devida comunicação à Câmara dos Deputados. Item extra pauta. Requerimento 540 de 2026, de autoria dos líderes partidários, que solicita urgência para o substitutivo da Câmara dos Deputados ao projeto de lei número 2.951 de 2024, que altera as leis número 8.171 de 17 de janeiro de 1991, 10.823 de 2003 e a lei complementar número 137 de 2010, com o objetivo de aperfeiçoar o marco legal do seguro rural no Brasil. Submeto à votação o requerimento de urgência. As senadoras e os senadores que o aprovam permaneçam como se encontram. Está aprovado o requerimento. A matéria passa a tramitar em regime de urgência.
1: Agora em Brasília, 7 horas e 22 minutos. 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
2: Presidente, só para agradecer e dizer que esse projeto é importantíssimo para o Brasil, para os agricultores brasileiros. Então, agradecer a sua sensibilidade de colocar em votação o regime de urgência e o acordo que foi feito com o governo para que a gente sente, discuta o projeto e em agosto, se Deus quiser, a gente passe aqui por esse plenário para que a gente então complete o ciclo completo da agricultura brasileira, de ter segurança, de ter previsibilidade, enfim, tudo aquilo que o setor precisa. Então, muito obrigado, presidente.
0: Obrigado, senadora Tereza. Foi como falamos ainda há pouco, quando Vossa Excelência pediu a palavra, foi um amplo entendimento construído entre o governo e eu quero novamente, nunca é demais, registrar a atenção do ministro Dario Durigan, ministro da Fazenda do governo federal, em relação a esse assunto. E dizer que nós confiamos neste entendimento para, no retorno do recesso, nós podemos deliberar este projeto com o apoio do governo e do Congresso brasileiro. Parabéns pela articulação, senadora Tereza. Item extra pauta, requerimento 527 de 2026, de autoria do senador astronauta Marcos Pontes e outros senadores, que solicita a realização de sessão especial destinada a homenagear a Academia William Shakespeare e a celebrar o legado universal do dramaturgo William Shakespeare. Em votação, o requerimento apresentado.

0: As senadoras e os senadores que aprovam permaneçam como se encontram. Está aprovado o requerimento. A sessão será agendada pela Secretaria-Geral da Mesa.
1: Sete horas e 25 minutos em Brasília.
0: Excelências, cumprimentar os senadores e as senadoras e desejar a todos um bom recesso e aqueles 54 senadores que vão efetivamente participar do pleito eleitoral que tenham muito sucesso nesta caminhada em nome da presidência do Senado Federal. Cumprida a finalidade dessa sessão deliberativa ordinária do Senado Federal, a presidência declara o seu encerramento.
1: Você ouviu o senador Davi Alcolumbre, que encerrou a sessão deliberativa do Senado Federal desta quarta-feira, dia 15 de julho de 2026. Durante a ordem do dia, os senadores aprovaram um projeto que reabre o prazo para aplicações com recursos do Fundo de Garantia do Tempo de Serviço, FGTS, em operações de crédito destinadas a entidades hospitalares filantrópicas. A proposta foi a sanção presidencial. Aprovado o projeto que altera os limites da Floresta Nacional do Jamanchim e cria a Área de Proteção Ambiental APA do Jamanchim, localizadas no município de Novo Progresso, estado do Pará. O texto foi a sanção. Os senadores aprovaram proposta da Câmara que aumenta as penas para crimes praticados contra profissionais da saúde e da educação. Como foi modificado pelos senadores, o projeto retorna para a análise dos deputados. O plenário aprovou o projeto de lei complementar que permite que o serviço de atendimento pré-hospitalar dos corpos de bombeiros militares receba emendas parlamentares destinadas à saúde. O projeto seguiu para sanção presidencial. O Senado aprovou o projeto que inclui a educação financeira como tema transversal e integrador nos currículos do ensino fundamental e do ensino médio. A proposta retorna para análise da Câmara dos Deputados. Aprovado o projeto que criminaliza o registro ou a divulgação não autorizada de imagens que identifiquem vítimas de crimes ou acidentes, bem como imagens de cadáveres. O texto retornou para a Câmara dos Deputados. Por fim, aprovada a proposta que estabelece requisitos para parcerias firmadas entre escolas e pontos e pontões de cultura, associações sem fins lucrativos que desenvolvem atividades culturais dentro de suas próprias comunidades. A proposta foi a sanção. 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
1: Ótima noite para você, ouvinte da Rádio Senado. Obrigada pela companhia. Eu sou Regina Pinheiro. E na programação musical de Carlos Andrade, a gente ouve Ed Mota.

0: Acabamos de ouvir Celso Fonseca, Ronaldo Bastos e Sandra de Sá, Polaroides. Tá aí de DJ 1 com participação de Paula Lima e Eda Rios, Senhor Tempo Bom. E ainda Ed Mota, Vendaval.
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2: Em Brasília, 7h41.
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0: O Senado aprovou o projeto que limita a retenção de fundos para pagamento do INSS. A intenção é reduzir o impacto financeiro sobre estados e municípios, principalmente os de pequeno porte, que dependem dos repasses federais para manter serviços públicos essenciais. Repórter Pedro Pincer.
14: O plenário aprovou um projeto do senador Rogério Carvalho, do PT de Sergipe, que proíbe a União de reter mais de 5% dos repasses dos fundos de participação dos estados e dos municípios para quitar dívidas previdenciárias desses entes da federação com o INSS. Como a maioria dos municípios brasileiros não tem um regime próprio de previdência social, sistema exclusivo para servidores públicos, as contribuições relativas aos agentes públicos são recolhidas ao regime geral de previdência social. Para o senador Nelsinho Tradi, do PSD de Mato Grosso do Sul, a fixação de um parâmetro objetivo, portanto, fortalece a previsibilidade fiscal, favorece a negociação dos passivos previdenciários e contribui para a sustentabilidade das finanças subnacionais.
15: Embora não haja divulgação consolidada pelo Tesouro Nacional dos valores retidos do FPE, os bloqueios já registrados demonstram que os estados também estão sujeitos a restrições relevantes de receita, capazes a comprometer a programação orçamentária e a prestação de serviços públicos.
14: O FPE e o FPM são formados por repasses feitos pela União para ajudar nas contas de estados e prefeituras. Os fundos são compostos principalmente pela transferência de parte da arrecadação do Imposto de Renda e do Imposto sobre Produtos Industrializados, e seus recursos podem ser usados em áreas como saúde, educação, obras e pagamentos de servidores. Há casos de prefeituras que pedem na Justiça o limite de 9% do valor recebido do FPM, baseados nos pagamentos das dívidas entre 1998 e 2001. Em abril, o Superior Tribunal de Justiça negou a validade dos pedidos. O texto segue agora para a Câmara dos Deputados.
0: Ouça agora Ana Vitória.

0: Quem sabe eu ainda sou uma garotinha.
1: Você ouviu Cássia Eller, Malandragem, Nando Reis, N, e também Ana Vitória, Amores Imperfeitos.
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Que maravilha! Começando por aqui mais um Love Hits para ouvir e amar. Hoje é quarta-feira, dia 15 de julho de 2026. Até às 11, aqui na minha companhia, Vicente Kersu. Aquele cara que gosta muito de você. 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Uma viagem aos anos 60, 70, 80, 90. Aquela música que marcou época na sua vida. Olha, telefone liberado para você ligar e participar comigo, tá bom? É o 669-9244-7878 e o 663-401-6788. São os telefones aqui da Vale. E para começar muito bem, né, eu começo com Folhas. Chamei-me, claro.

Ah, que legal, né? Começando muito bem com Fúrias, She Made Me Cry. Olha, daqui a pouquinho tem Tradução da Noite e tem Toque de Amor. É o romantismo à flor da pele aqui na minha companhia.

É, que legal, né? Começar muito bem por aqui, Love Hits, né? Dizem que os homens não devem chorar. Ô, Zelando Vidal, tudo bem? Tá lá na Vila Maria, tá curtindo a Vale. Ô, Zelando, beijão pra você, felicidade. Você ligou pra cá, pediu a Ziane e o Barcos de Alencar. Mandando pra todo mundo que curte a Vale.

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1: 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É, que legal, né? Agora já 8 horas, mais 24 minutinhos. Começando bem, né? O Love Hit para ouvir a mãe. Aquele jeitinho que você gosta. Viajar no tempo, matar saudade, né? Matar saudade. Aquele tempinho, né? Que você ainda dançava de rosto colado. Ela é tão bonita, né? De segunda a sexta-feira aqui na minha companhia, Vicente Kersu, de 8 às 11. Só Flashback Nacional e Internacional.

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É, que maravilha, né? Agora já 8 horas mais 45 minutinhos, 15 faltando para as 9. 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Homenagem aos 34 anos de Palácio e Choparia Araguaia. Fernando Del Monte, seus convidados. Vai estar todo mundo fazendo aquela festa, festa legal a noite toda. Você é o nosso convidado especial, tá bom? As mulheres não pagam ingresso até as 11 da noite. E a festa vai ser a noite inteira para você curtir homenagem aí aos 34 anos do Palácio do Forró de Choparia Araguaia, tá? Você, meu amigo, minha amiga, tá chegando aí, tá chegando passar temporada de praia, temporada de férias aqui no Araguaia. Já sabe, né? Ah, finalzão de semana, à noite, o ponte é o Palácio do Forró. Lugar de gente bonita, né? Você vai para lá... A tomar aquela cervejinha, dançar a noite toda. Aí durante o dia tá na praia, tomando aquele bronze. E à noite você vai lá, né, aproveitar. E sabadão especial. É aniversário 34 anos do Palácio do Forró. Fernando Del Monte e seus convidados a noite inteira no bailão. Daqui a pouquinho tem tradução da noite aqui na Vale.

Que legal, né? Essa música do Cat Stevens, If You Could Remember. Vai matar a saudade dos anos 70, aqui na Vale, pelo vir e amar.

Paul Jeffrey, Brandon Memories, as memórias, né? Chuva da memória. Olha, daqui a pouquinho tem tradução da noite. Eu vou traduzir a música do Bee Gees, Words. Words significa palavras. Biafra, sonho de Ícaro.